e um no Rio de Janeiro. Segundo o Ministério da Saúde, as ações incluem busca ativa, investigação de casos, acompanhamento de contatos e bloqueio vacinal. O país continua sem circulação endêmica do vírus. A vacina contra o sarampo está disponível gratuitamente no Sistema Único de Saúde, o SUS. Quem estiver com doses em atraso deve procurar uma unidade de saúde para atualizar a caderneta, conforme as recomendações do programa nas 10 no Amazonas e 1 no Rio de Janeiro. Segundo o Ministério da Saúde, as ações incluem busca ativa, investigação de casos, acompanhamento de contatos e bloqueio vacinal. O país continua sem circulação endêmica do vírus. A vacina contra o sarampo está disponível gratuitamente no Sistema Único de Saúde, o SUS. Quem estiver com doses em atraso deve procurar

0: contar com a ferramenta Meu SUS Digital.
1: De forma simples, é possível baixar a Carteira Nacional de Vacinação e verificar os imunizantes já administrados.
2: A plataforma do Ministério da Saúde permite verificar registros de vacinas recebidas, acessar a carteira digital de vacinação e emitir documentos e certificados utilizando a conta gov.br. Na área de vacinação, o cidadão pode consultar os imunizantes registrados em seu nome nos sistemas de saúde integrados à Rede Nacional de Dados em Saúde. E é possível verificar, por exemplo, as vacinas recebidas, as doses aplicadas e os respectivos registros de vacinação. A plataforma disponibiliza ainda a Carteira Nacional de Vacinação Digital, onde constam todas as informações recebidas dos sistemas integrados, além do Certificado Nacional de Vacinação contra a Covid-19 e o Certificado Internacional de Vacinação contra a Febre Amarela. Para isso, basta abrir o aplicativo Meu SUS Digital ou acessar o endereço meususdigital.saude.gov.br. Para quem ainda não baixou o aplicativo, ele está disponível de graça para Android e iOS, além da versão da web. Cleide Lopes, para a Voz do Brasil.
0: E quase metade dos municípios brasileiros está em situação de alerta ou risco para a presença do mosquito Aedes aegypti, transmissor da dengue, chikungunya e zika.
1: De acordo com o Ministério da Saúde, 49,2% dos 3.732 municípios avaliados apresentaram esses índices.
0: A maior parte dos criadouros está em vasos e pratos de plantas, garrafas e outros recipientes que acumulam água.
1: Com a proximidade do verão e as condições associadas ao El Niño, a orientação é fazer vistorias regulares para eliminar locais que possam acumular água.
0: Ondas de calor, menstruação irregular, alterações de humor.
1: Sintomas que podem indicar a proximidade da menopausa, que marca o fim da vida reprodutiva da mulher.
0: E o SUS oferece acompanhamento e tratamento especializado para esse período.
3: Há 3 anos, a psicóloga Alessandra Reis começou a perceber mudanças no corpo. Primeiro vieram o esquecimento, a insônia, mas quando ela começou a sentir os fogachos, as famosas ondas de calor, desconfiou que a menopausa estava chegando.
4: O calor, eu suava, vinha de repente, eu ficava cheia de gotículas de suor, assim.
3: O climatério, que começa por volta dos 40 anos da mulher, é a transição fisiológica da vida reprodutiva para a não reprodutiva e é marcado pela redução gradual de hormônios como o estrogênio. Já a menopausa se consolida quando a mulher passa 12 meses consecutivos sem menstruar. Acontece em média aos 52 anos. E o acompanhamento dessas mulheres pode ser feito pelo SUS, o Sistema Único de Saúde. Ao perceber os sintomas, a mulher pode procurar atendimento nas unidades básicas de saúde e, se necessário, é encaminhada ao atendimento especializado. A médica ginecologista e obstetra do Hospital Universitário de Brasília, Bruna Heine, lembra que o tratamento da menopausa deve ser individualizado.
5: A terapia hormonal é o nosso tratamento de primeira linha para os sintomas climatéricos. Ele reduz até em 90% os sintomas, só que existem contraindicações. Então, por isso a importância dessa paciente passar por uma consulta, fazer uma avaliação, né, rastreios. Então, essa paciente, antes de iniciar uma terapia hormonal, normalmente a gente faz um rastreio para câncer de mama, a gente faz rastreio de doenças metabólicas, vê se a pressão está bem controlada, se não tem um diabetes descompensado.
3: Além de tratamento hormonal, o SUS também dispõe de medicamentos como estriol em creme para tratar o ressecamento vaginal, um dos sintomas da menopausa. Nas consultas, também são dadas orientações sobre alimentação, atividade física, sono e saúde mental, além da avaliação de condições crônicas. O Ministério da Saúde recomenda que a mulher tenha acompanhamento constante na atenção primária durante toda a transição. Reportagem Gabriela Noronha.
1: Na era das redes sociais, a preocupação com a segurança das mulheres também está no ambiente virtual.
0: Exposição de conteúdo íntimo sem autorização, perseguição online, ataques por meio das plataformas digitais estão entre os crimes mais cometidos.

0: Na internet.
1: E o serviço Ligue 180 está se aprimorando para dar orientação mais precisa para as mulheres que sofrem esse tipo de violência.
0: Nós conversamos com a coordenadora do Ligue 180, Ellen Santos, sobre esse trabalho e o que as vítimas podem fazer quando sofrem uma agressão virtual. Acompanhe. Coordenadora Ellen Costa, bem-vinda à Voz do Brasil, um prazer ter a senhora conosco. Bom, fala pra gente um pouco mais sobre esse acordo, né, que foi firmado entre o Ministério das Mulheres e a Secretaria de Comunicação Social da Presidência da República. O que vai ser desenvolvido a partir dele? Quais são os objetivos?
2: Então, esse acordo, ele parte de uma realidade muito concreta que a gente vive, que é justamente essa violência contra a mulher que também acontece no ambiente digital e nós precisamos estar preparados para enfrentá-la, né? Então, essa parceria do Ministério das Mulheres com a SECOM, da Presidência, ela tem dois eixos que são muito importantes, né? Um deles é justamente a educação midiática. A gente precisa ampliar o conhecimento das mulheres sobre os seus direitos na internet. E o outro eixo é justamente a qualificação do Ligue 180, né, que a gente sempre vem trabalhando para preparar a central, e nesse nicho agora a central vai estar cada vez mais preparada para orientar as mulheres que estejam sofrendo algum tipo de violência no mundo digital. Então a gente está falando de situações de ameaça pela internet, perseguição pelas redes sociais, né, a exposição de imagens íntimas sem consentimento e tantas outros tipos de violência.
0: Foi encaminhado um ofício, né, às plataformas digitais solicitando informações justamente sobre os mecanismos que são adotados por elas para o recebimento das denúncias de violência, como a senhora citou aí alguns exemplos, violência digital, né? Que informações vocês querem e a partir delas o que pode ser feito?
2: Então, a gente quer conhecer de maneira muito objetiva, né, como é que funciona o caminho da denúncia dentro de cada plataforma, né? Então, a gente precisa saber como é que essa mulher deve denunciar, quais são as informações que ela precisa apresentar, os prazos, né, de análise que existem dentro da plataforma e se ela recebe algum tipo de confirmação de que a denúncia foi recebida e se ela consegue também acompanhar o pedido, né, dessa denúncia, quais são os mecanismos que existem ali também para impedir que um conteúdo removido, que ele volte a circular, né? E aí a gente também quer saber como é que essas plataformas estão tratando esses conteúdos, né, que são produzidos ou manipulados por inteligência artificial e buscar estabelecer, quem sabe ali, um ponto focal também dentro dessas empresas aqui no Brasil.
0: Agora, nos casos em que uma mulher é vítima de violência digital, coordenadora, que tipos de provas ela deve reunir para denunciar posteriormente e quem ela deve procurar para fazer essa denúncia, né? A senhora acabou de mencionar aí, tem essa questão de denunciar nas plataformas, mas ela só deve denunciar na plataforma e aguardar, ela deve reunir provas, como que ela deve proceder quando ela perceber, por exemplo, que ela está sendo vítima de uma exposição de fotos íntimas ou de ameaças na internet?
2: Então, a orientação que, inclusive, as nossas atendentes já estão fazendo, né, é que sempre que for possível e seguro também, ela preserve a prova antes de apagar a mensagem ou antes de bloquear um perfil ou de denunciar aquele conteúdo na plataforma. Então, é importante que, se possível, ela consiga fazer prints completos, né, que ela mostre o perfil, a data, o horário, guardar esses links, o nome dos usuários, número de telefone, mensagem, áudio, né, vídeo que tem também, os e-mails, enfim. Se ela for fazer a denúncia na própria plataforma, guardar também o protocolo de confirmação dessa denúncia. Depois, a gente orienta para que ela procure ajuda. Então, ela pode utilizar os mecanismos de denúncia da própria plataforma ou ela pode procurar os órgãos competentes quando houver crime ali ou necessidade de um atendimento imediato, né? A gente orienta e quando a gente registra a denúncia, a gente encaminha para os órgãos de segurança pública, dependendo ali de quem for a competência da apuração. Então, eu quero dizer que ela pode procurar realizar essa denúncia também no Ligue 180, né? A gente acolhe essa mulher, a gente presta as informações sobre os direitos, registra a denúncia, então essas provas que ela conseguiu juntar, ela também pode encaminhar para o 180 via os seus canais de acesso e a gente orienta também sobre os serviços da rede de atendimento, quais são os órgãos que ela pode procurar no seu território. E aí, é importante a gente sempre fazer fazer uma distinção, tá? É, se houver uma situação de risco imediato, uma ameaça concreta à integridade física da mulher naquele momento, a gente sempre orienta para ligar para o 190 da Polícia Militar, que tem a competência de ser acionada nesses casos, né? Vai chegar ali numa situação de urgência e emergência.
0: Bom, para a gente concluir, então, a senhora pode dizer para a gente quais são os canais do Ligue 180, né? Obviamente, a gente tem a ligação para o número 180, mas o Ligue 180 hoje é uma plataforma maior e tem outros canais, né?
2: Sim, a central hoje é uma central que ela é multicanal, né? Então, sim, a gente liga gratuitamente para o 180, que é o tridígito, é muito bem disseminado, mas a gente também tem o atendimento via WhatsApp, através do número 61 9610 180. Nós temos o atendimento por e-mail, videochamada Libras, o webchat, todos esses também no site do Ministério das Mulheres. Todos esses canais funcionam 24 horas por dia, todos os dias da semana, tá? Aí eu gostaria só de reforçar para as mulheres que estão nos acompanhando ou terceiras que sabem de situações, né? Não precisa esperar uma situação se agravar para procurar o Ligue 180. Então, se ela estiver vivendo uma situação de violência, inclusive no ambiente digital, ou simplesmente se ela tiver uma dúvida sobre os seus direitos, sobre onde buscar ajuda, procura a central, procura o Ligue 180. A gente existe justamente para acolher, para orientar, ajudar essa mulher a encontrar os caminhos de proteção.
0: Muito bem, no ambiente digital e fora dele também, né? Eu conversei com Ellen dos Santos Costa, coordenadora geral da Central de Atendimento à Mulher, o Ligue 180. Muito obrigada, Ellen, pela sua entrevista à Voz do Brasil.
2: Eu que agradeço, um bom trabalho a todos.
1: A Procuradoria-Geral da Fazenda Nacional publicou edital que oferece condições para regularização de
0: A
1: débitos.
0: depender do caso, o contribuinte pode conseguir até 100% de desconto. Para transações de pequeno valor, a redução pode chegar a 50% do total da dívida.
1: Os interessados têm até o dia 9 de outubro para aderir através do endereço regularize.pgfn.gov.br.
0: E as empresas que pensam em renegociar dívidas com a União contam com uma novidade.
1: O sistema Regularize agora permite acesso às funcionalidades usando a conta gov.br.
3: O novo acesso ao sistema Regularize está disponível para quem é responsável por uma pessoa jurídica e tem conta gov.br, nível prata ou ouro. A novidade torna mais direto o acesso aos serviços do Regularize e dispensa a necessidade de outros procedimentos para entrar no ambiente da pessoa jurídica, como detalha Raquel Ribeiro de Carvalho, coordenadora nacional de atendimento da Procuradoria-Geral da Fazenda Nacional.
4: Você poderá, por exemplo, consultar débitos inscritos em dívida ativa da União e do FGTS em nome da empresa, emitir guia de pagamento, fazer negociação do débito da empresa, mas atenção! Para conseguir esse acesso, você precisa constar como responsável legal pelo CNPJ no cadastro da Receita Federal do Brasil.
3: Para acessar, é só seguir estes passos. Após fazer o login no portal Regularize com a conta gov.br, prata ou ouro, clique no seu nome e depois em Alterar Perfil de Acesso. Informe o CNPJ da empresa pela qual você é responsável e clique em Alterar Perfil. O endereço do portal é o gov.br/regularize. Reportagem Luciana Colares de Holanda.
0: O Programa Nacional de Acesso ao Ensino Técnico e Emprego, o Pronatec, está com 1 milhão e 500 mil vagas abertas para cursos gratuitos de qualificação profissional voltados à área ambiental.
1: As oportunidades estão distribuídas em 11 estados e incluem informações em áreas como energias renováveis, biocombustíveis e preservação do meio ambiente.
5: Ao todo, serão oferecidas 1,5 milhão de vagas para cursos de qualificação profissional em áreas relacionadas à preservação, conservação, recuperação ou melhoria do meio ambiente. O diretor de Articulação e Fortalecimento da Educação Profissional e Tecnológica do Ministério da Educação, Sérgio Pedini, conta onde os profissionais que concluírem esses cursos poderão atuar.
6: A sociedade mudou, né? Todas as atividades acabam derivando para um interesse na área ambiental, o que é muito bom, né? Frente ao que a gente encontra de desafios aí de mudanças climáticas, né? Então, hoje uma capacitação dessa qualifica a pessoa para atender qualquer setor.
5: As vagas são oferecidas por meio do Pronatec, o Programa Nacional de Acesso ao Ensino Técnico e Emprego. O programa tem como objetivo expandir o acesso à educação profissional e tecnológica e contribuir para a inserção de jovens e adultos no mercado de trabalho. Os 11 cursos gratuitos são ofertados nos estados do Maranhão, Minas Gerais, Mato Grosso, Mato Grosso do Sul, Pará, Pernambuco, Piauí, Rio de Janeiro, Rio Grande do Norte, Roraima e Rio Grande do Sul. Jonas Benício Costa é pedreiro e decidiu investir em uma nova formação. Agora, ele é aluno do curso de instalador de sistemas fotovoltaicos, oferecido pelo Instituto Federal do Maranhão, e conta como tem sido a experiência.
7: A gente cresce um pouco mais no mercado de trabalho, enriquece o currículo, e são vários benefícios que um curso desse tem a oferecer para a gente, né? Porque o conhecimento é uma coisa que ninguém te rouba.
5: Sérgio Pedini, do Ministério da Educação, destaca a importância de investir na educação profissional.
6: Cursos de qualificação profissional acabam abrindo oportunidades muito semelhantes a quem tem um título de graduação, que inclusive muitos estão passando dificuldade. Então a gente tem que entender a educação profissional tecnológica como um espaço de oportunidades para esse mundo que mudou.
5: As vagas e os cursos disponíveis podem ser consultados no painel de oportunidades do Pronatec, na internet. Para participar, é necessário atender aos pré-requisitos indicados para cada curso. As informações sobre inscrição estão disponíveis nos editais e nos canais das instituições que oferecem os cursos. Reportagem, Márcia Fernandes.
0: Participantes do Exame Nacional do Ensino Médio, que são concluintes da rede pública de ensino, deverão selecionar obrigatoriamente o idioma de preferência para a prova de língua estrangeira até o dia 18 de outubro.
1: Os estudantes devem escolher entre inglês ou espanhol. Quem perder esse prazo fará obrigatoriamente a prova de inglês, sem chance de mudança.
0: E aqueles que tiveram a inscrição automática deverão preencher o questionário socioeconômico disponível no site de inscrição para acessar o local de prova.
1: Para fazer o preenchimento e também selecionar a língua estrangeira, basta acessar enem.inep.gov.br.
0: E essas foram as notícias do Governo Federal.
1: Uma realização da Secretaria de Comunicação Social da Presidência da República.
0: Com produção da empresa Brasil de Comunicação.
1: Fique agora com o Minuto do TCU. Em seguida, as notícias do Poder Judiciário e do Congresso Nacional. Boa noite.
0: Boa noite, até amanhã.
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11: STF exclui o crédito presumido de ICMS da base do PIS e da COFINS.
12: Resolução do CNJ prevê fim de processos judiciais em dívidas de até 10 mil reais.
11: Missões de observação eleitoral destacam a transparência e organização das eleições 2026.
12: Boa noite, eu sou Marcela Luiza.
11: E eu sou Walter Lima.
12: O Supremo Tribunal Federal excluiu o crédito presumido de ICMS da base base do PIS e da COFINS.
11: Prevaleceu o entendimento de que o benefício fiscal concedido por estados e pelo DF não deve integrar a base das contribuições federais. Marta Ferreira.
13: O julgamento chegou a ser iniciado no plenário virtual, quando havia sido formada maioria favorável aos contribuintes. Só que um pedido de destaque levou a análise para o plenário físico. Os votos proferidos pelos ministros aposentados foram mantidos. Autor do destaque, o ministro Gilmar Mendes, votou no sentido da inclusão dos créditos presumidos de ICMS na base de cálculo do PIS e da COFINS, mantendo a posição que havia adotado no plenário virtual. No final, prevaleceu o entendimento de que o benefício fiscal concedido por estados e pelo Distrito Federal não deve integrar a base das contribuições federais.
12: Resolução do CNJ de 2026 prevê o fim de processos judiciais referentes a dívidas de baixo valor movidos por bancos.
11: A norma prevê a extinção de processos judiciais movidos por bancos quando a dívida for de até 10 mil reais. Marcelo Della Libera.
14: Essa resolução trata de processos de baixo valor e sem perspectiva de satisfação, ou seja, quando não foi possível localizar o devedor ou quando, mesmo localizado, não foram encontrados bens suficientes para pagar a dívida. Tratam de processos de cobrança que continua tramitando, mas sem perspectiva concreta de que o credor consiga receber o valor que lhe é devido. O objetivo da medida é aumentar a eficiência do sistema de justiça, que deixa de lado dívidas de baixo valor sem perspectiva de pagamento e pode priorizar processos mais complexos.
12: Convidados internacionais que participaram das missões de observação eleitoral neste ano reconheceram a confiabilidade, a organização e a transparência do trabalho da Justiça Eleitoral na condução do primeiro turno das eleições.
11: O relatório preliminar foi divulgado nesta terça-feira. Vitor Struck.
15: O documento foi elaborado por representantes da Organização dos Estados Americanos, a OEA, do Parlamento do Mercosul, do Carter Center dos Estados Unidos, da Liga dos Estados Árabes, além de universidades brasileiras, como a Pontifícia Universidade Católica de São Paulo. Participaram das missões 91 observadores e observadoras de 23 nacionalidades.
12: Tribunal Superior do Trabalho e Astral, Associação Brasileira de Televisões e Rádios Legislativas, firmam acordo de cooperação institucional.
11: Uma forma de ampliar a divulgação de conteúdos audiovisuais produzidos pelo Tribunal. Rafael Silva.
16: A parceria com as emissoras que integram a Astral vai permitir à Secretaria de Comunicação Social do TST levar a um maior número de ouvintes por todo o país todo o conteúdo multimídia produzido. Tudo o que é de interesse nas relações de trabalho pode ser utilizado pelas emissoras associadas em diferentes formatos e plataformas, como televisão, rádio, sites, aplicativos, plataformas de streaming, redes sociais e podcasts.
12: STJ decide que violação de patente permite reconhecer dano moral presumido.
11: Isso significa que não é preciso prova de prejuízo à imagem, à reputação ou ao prestígio da empresa. Fátima Uchoa.
17: O STJ restabeleceu a condenação por danos morais imposta pelas instâncias de origem em Goiás a empresas que fabricaram e venderam sem autorização do titular cópia de uma máquina agrícola protegida por patente de modelo de utilidade concedida pelo Instituto Nacional da Propriedade Industrial para proteger melhorias no uso ou na fabricação de objetos já existentes. Para os ministros, a proteção da patente como espécie de propriedade industrial segue a mesma lógica já adotada pelo STJ a casos de uso indevido de marca. A relatoria foi do desembargador convocado Luiz Carlos Gamboge.
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12: Uma boa noite.
11: E até amanhã.
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19: Eu sou Paula Groba.
20: E eu sou Humberto Pinheiro.
19: E estes são os destaques de hoje do Jornal do Senado, que começa agora.
20: Em segundo dia de discussões, fim da escala 6-1 gera debate sobre momento da votação.
19: Senadores divergem sobre MP que proíbe bets no Brasil.
20: Agentes de trânsito podem ter lei geral e porte de arma.
19: Boa noite.
20: Boa noite.
19: A proibição das bets em todo o país divide governo e oposição no Senado. Na volta dos trabalhos parlamentares após o primeiro turno das eleições, os senadores discutem os efeitos da medida provisória que suspende a atuação das empresas de apostas.
20: Em vigor desde 25 de setembro, a MP é questionada no Supremo Tribunal Federal por representantes do setor que alegam violação à segurança jurídica e à livre iniciativa. Os detalhes com o repórter Alexandre Campos.
21: O futuro da medida provisória que proíbe as bets em todo o território nacional está nas mãos do Supremo Tribunal Federal. Relator de ações que questionam a constitucionalidade da lei que regulamenta as apostas de quota fixa no país, o ministro Luiz Fux deve decidir também sobre os pedidos de entidades ligadas ao setor para suspender a eficácia da MP editada pelo governo em 25 de setembro. Associações das empresas que exploram esse negócio no país e de emissoras de rádio e TV, além de clubes de futebol, alegam que o texto gera insegurança jurídica e viola o princípio da livre iniciativa. Ao se manifestar contrariamente à exploração de apostas no país, a senadora Damaris Alves, do Republicanos do Distrito Federal, afirmou que os representantes desse segmento têm razão em questionar a proibição imediata por meio de medida provisória.
22: Eles contrataram. Existe contrato de publicidade com emissoras. Então, quando você tem um contrato de publicidade, você já contratou um monte de gente. Então, vai ter desemprego. Então, que acabe-se com as bets de forma escalonada, dando para o segmento a oportunidade de interromper os seus contratos sem prejudicar tanta gente. Mas podemos, por exemplo, de imediato proibir as publicidades. Eu sou relatora do projeto que proíbe a publicidade. Isso sim, vamos proibir a publicidade. Agora, acabar do jeito, o Congresso cometeu um erro em liberar, agora vai cometer um outro erro acabando dessa forma.
21: Já o senador Jacques Wagner, do PT da Bahia, acredita que se o ministro Luiz Fux não for favorável à ação que questiona a MP, o texto deve ser aprovado pelo Congresso Nacional.
23: Eles ingressaram no STF, eu não sei qual vai ser a posição do ministro Fux, que foi para quem foi distribuído. Aqui eu acho difícil que alguém sustente contra o que virou uma doença social de graves consequências no Brasil inteiro. Então, defender o dinheiro dos donos da Rebetes contra o suicídio e a depressão de milhares de pessoas, eu acho muito difícil.
21: Além de proibir as Betes em todo o território nacional, a MP editada pelo governo veda publicidade, propaganda e patrocínio relacionados a esse tipo de atividade e impõe obrigações aos provedores de aplicações de internet e lojas virtuais, como o impedimento de oferecer produtos ou serviços referentes à apostas.
19: E os agentes de trânsito podem ganhar uma lei geral para unificar o regime jurídico da carreira em todo o país.
20: A proposta, já aprovada na Comissão de Segurança Pública e em análise na Comissão de Constituição e Justiça, também garante o direito ao porte de arma de fogo para profissionais que atuam em atividades externas. Repórter Bruno Lourenço.
24: A proposta de lei geral dos agentes de trânsito aprovada na Comissão de Segurança Pública reconhece a carreira como típica de Estado. O relator, senador Efraim Filho, do PL da Paraíba, destacou que esse entendimento evitaria a delegação integral de suas atribuições a empresas privadas. Sobre o porte de arma, o senador defendeu, na ocasião, a previsão de que o direito seja restrito aos agentes que trabalham diretamente na fiscalização ostensiva.
25: Apesar de considerarmos valorosa a previsão de porte de arma de fogo para os agentes de trânsito, é necessário limitar esse direito àqueles servidores que exerçam atividades de forma ostensiva e externa, tendo em vista o caráter finalístico restritivo do Estatuto.
24: O texto, que será analisado agora na Comissão de Constituição e Justiça, tem o objetivo ainda de evitar uma ampliação conceitual excessiva da atividade policial, ao assegurar que as atribuições de engenharia e educação continuem sendo partes integrantes da segurança viária, sem serem descaracterizadas. Depois da CCJ, o projeto de lei vai ao plenário do Senado.
19: Tomou posse nesta terça-feira a nova senadora pelo Distrito Federal, Leani Lemos, do PSB. Servidora de carreira do Senado desde 1993, ela ocupa a vaga da senadora Leila Barros, de quem é primeira suplente. Leila está licenciada por 120 dias para tratar de interesses particulares. O afastamento termina em fevereiro de 2027.
20: No primeiro discurso como senadora, Leani disse que vai atuar em defesa da democracia, do fortalecimento das instituições e do federalismo. Também citou como prioridades uma gestão pública eficiente, a redução das desigualdades e a ampliação de oportunidades. Emocionada, Leani lembrou sua trajetória no Senado e a história do pai, um paraibano que chegou a Brasília em 1958 para trabalhar na construção do prédio do Congresso Nacional.
2: Hoje, os netos do meu pai estão aqui, na tribuna de honra, mas muitos outros netos de candangos continuam a lutar por um emprego, um salário digno, uma jornada que não seja 6x1. E uma vida de alegria com suas famílias. É tudo o que essas pessoas pedem e é pouco.
19: E a proposta que acaba com a escala 6x1 no Brasil avançou mais uma etapa no Senado, mas o momento da votação divide os senadores.
20: Na segunda sessão de discussão, a oposição questionou a decisão de acelerar a análise às vésperas do segundo turno das eleições. Já a base do governo defendeu a votação e classificou o fim da escala 6x1 como uma reivindicação histórica dos trabalhadores. Repórter Douglas Castilho.
3: Líder da oposição, o senador Rogério Marinho, do PL do Rio Grande do Norte, questionou o fato de o governo pautar o tema às vésperas do segundo turno.
4: Não nos negamos a discutir jornada, não nos negamos a discutir esse ou qualquer outro assunto. A estratégia é que o regimento seja cumprido, que haja discussão, que haja interstício, que não haja atropelo. Nós não somos contra nem a favor do fim da escala 6x1, nós somos a favor de que haja uma jornada flexível. Quem trabalha precisa ter a condição de escolher e fazer a sua própria condição de trabalho.
3: A líder do governo no Senado, Tereza Leitão, do PT de Pernambuco, disse que já está colhendo assinaturas para acelerar a tramitação.
5: Meu desejo era que essa PEC fosse votada aqui no plenário imediatamente depois da aprovação quase unânime na Comissão de Constituição e Justiça. O que é que pode mudar este rito? É um calendário especial. Estamos recolhendo as assinaturas.
3: Faltam 3 sessões de discussão para a votação em primeiro turno e outras 3 para o segundo turno. Entre os dois momentos, deve haver um intervalo de 5 dias úteis que poderá ser modificado caso o requerimento de Tereza Leitão seja aprovado.
6: Eleições 2026.
19: Você sabia que eleitores que não votaram no último domingo podem votar normalmente no segundo turno? Isso acontece porque a Justiça Eleitoral considera cada turno como uma eleição independente. Por isso, o não comparecimento à primeira etapa da votação não impede a participação no segundo turno. Para votar, a eleitora e o eleitor precisam apenas estar com o título em situação regular, ou seja, o documento não pode estar cancelado nem suspenso.
20: No dia 25 de outubro, o Distrito Federal e 6 estados irão eleger seus governadores. Na mesma data, ocorrerá em todo o país o segundo turno para escolher o presidente da República. O senador Paulo Paim, do PT do Rio Grande do Sul, enfatizou a importância de voltar às urnas. Na avaliação dele, os eleitores devem comparar os projetos dos dois candidatos e acompanhar os debates que devem ocorrer antes da eleição.
7: No fundo, pede para que as pessoas votem, que assim é a democracia. Mas comparem os dois projetos. São dois projetos. Você pode escolher. Quando der o debate dos dois candidatos, cada um vai demonstrar o que fez durante a vida e o que pretende fazer ganhando as eleições.
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20: Edição de Paulo Groba e trabalhos técnicos de Eliseu Caires. O Jornal do Senado fica por aqui. Acompanhe agora as notícias da Câmara dos Deputados. Boa noite.
19: Boa noite e até amanhã.
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1: Plenário da Câmara pode votar mudanças na legislação sobre mineração.
8: 12 partidos e 2 federações não cumpriram a cláusula de barreira.
1: Bancada feminina manterá atuação suprapartidária na próxima legislatura.
8: Boa noite. Deputadas da bancada feminina afirmam que a atuação do grupo continuará sendo suprapartidária em 2027. Os resultados das urnas mostraram um aumento de 90 para 109 deputadas entre os 513 que compõem a Câmara. A repórter Silvia Munhato tem as informações.
10: Deputadas da bancada feminina da Câmara acreditam que, apesar da acentuada divisão ideológica do país, reafirmada nos resultados do primeiro turno das eleições, a atuação do grupo continuará sendo suprapartidária. Em entrevistas ao programa Painel Eletrônico da Rádio Câmara, tanto a deputada Jaque Rocha, do PT do Espírito Santo, atual coordenadora da bancada, quanto a deputada Soraya Santos, do PL do Rio de Janeiro, defenderam, por exemplo, a luta pela reserva de cadeiras para as mulheres no parlamento. Hoje há reserva de 30% para candidaturas femininas, com recursos proporcionais, mas não de cadeiras. Jaque Rocha acredita que a reserva poderia começar com os mesmos 30%. A partir de 2027, a bancada vai subir de 90 para 109 deputadas, em um total de 513, ou seja, pouco mais de 20%. Para Soraya Santos, a reserva poderia ser de 50%, já que as mulheres representam 52% do eleitorado. Segundo ela, isso poderia até reduzir os ataques contra as candidaturas femininas.
13: Se você perguntar para as deputadas e parlamentares dos países europeus, elas não sofrem esse tipo de ataque. Por quê? Porque as cadeiras já estão lá definidas, 50% para um, 50% para outro, ou 30% que seja. Isso já está consolidado. Então, as mulheres, ainda por cima, sofrem ataques de formas diferentes para que elas se desestimulem na disputa eleitoral.
10: Soraya Santos lembra que ainda há muito o que fazer, já que estados como Piauí e Roraima e o Distrito Federal não elegeram nenhuma mulher como deputada federal. Para Jaque Rocha, as mulheres acabam se unindo em relação a várias pautas que são comuns.
14: A gente consegue colocar o direito das mulheres acima de qualquer questão ideológica ou até mesmo de pensamento individual. No dia de hoje, infelizmente, as estatísticas nos mostram que vão morrer 4 mulheres vítimas de feminicídio no nosso país. Então, nós não podemos fechar os olhos para esses dados e estatísticas.
10: Jaque Rocha explicou que a principal pauta é colocar mais recursos no orçamento para temas como combate à violência contra a mulher e o apoio ao empreendedorismo feminino. Da Rádio Câmara de Brasília, Silvia Minhato.
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0: Eleições.
1: 12 partidos e 2 federações não cumpriram a cláusula de barreira nas eleições deste ano, mas a situação ainda pode mudar com decisões judiciais. Quem explica os detalhes é a repórter Paula Bittar.
27: Nas eleições deste ano, 12 partidos políticos e 2 federações não atingiram a cláusula de barreira. Criada em 2017, a cláusula estabelece critérios para que as legendas possam acessar os recursos do fundo partidário e o tempo de rádio e TV destinado à propaganda partidária. Segundo as regras, os partidos precisavam obter nas eleições para deputado federal ao menos 2,5% dos votos válidos distribuídos em pelo menos 9 estados, com um mínimo de 1,5% dos votos válidos em cada um. A outra opção era eleger pelo menos 13 deputados federais distribuídos em no mínimo 9 estados. PDT, Agir, Mobiliza, Avante, PSTU, PCB, PRTB, DC, PCO, Democrata, UP e Missão foram as legendas que não passaram na cláusula de barreira. Desses, apenas PDT, Avante e Missão elegeram algum deputado. Já as federações que não cumpriram os critérios foram PSOL Rede e PRD Solidariedade. Marina Lacerda, cientista política e professora do mestrado da Câmara, ressalta que o papel da cláusula de barreira é evitar uma superfragmentação partidária e permitir o debate político.
9: Qual é o objetivo do sistema proporcional? Você representar a diversidade de opiniões que existem na sociedade. O problema do sistema proporcional é que ele pode ter regras que vão levando a uma fragmentação partidária imensa. Então, ao longo da última década, o Brasil foi criando regras para equilibrar. Não perder a representação de minorias e de grupos que não são majoritários na sociedade, mas também de ter uma racionalidade do sistema partidário.
27: Mas esse equilíbrio nem sempre é perfeito, segundo a cientista política. Marina Lacerda cita o exemplo do PSOL, partido que não atingiu os critérios, mas que é conhecido por representar diversas minorias, tendo parlamentares indígenas e trans, por exemplo. A Federação PSOL Rede não atingiu a cláusula por uma diferença de 185 votos. O grupo alcançou 1,5% dos votos válidos para deputado federal em 8 estados, mas registrou 1,49% no Espírito Santo e elegeu 15 deputados federais, mas distribuídos apenas por 6 estados. O cientista político Paulo Castro aponta que as regras já têm surtido efeito com a redução de siglas com representação na Câmara.
11: Isso já reflete o movimento dos partidos de se unirem em federações para evitar eventuais problemas para atingir a cláusula de barreira. Então, a cláusula de barreira, ela segue de fato esse propósito para o qual ela se propõe, que é de diminuir o número de partidos para que a Câmara tenha um cenário de disputas nacionais, e não apenas partidos pequenos, que muitas vezes não têm ramificação nacional, que estão aqui representados, mas sem essa capacidade de participar do grande debate político brasileiro.
27: Mas a situação dos partidos que ficaram fora da cláusula ainda não está completamente definida. Decisões judiciais podem alterar a validade de votos e os percentuais. Partidos podem se fundir ou incorporar outras legendas ou ainda entrar em uma nova federação. Da Rádio Câmara, de Brasília, Paula Bittar.
12: Segurança Pública.
8: Zuco do PL do Rio Grande do Sul é um dos autores da proposta que torna obrigatório o trabalho de presos condenados em regime fechado e semiaberto. Pelo texto, metade da remuneração obtida com a atividade deve ser destinada ao custeio e à manutenção do sistema prisional.
1: A outra metade do salário, segundo o deputado, seria repassada à família do detento. Zuco argumenta que os recursos destinados ao sistema prisional podem financiar melhorias na infraestrutura das unidades, além de ações de segurança, ressocialização e capacitação profissional dos presos.
12: Educação.
8: Os deputados estão analisando um reforço da inclusão escolar de pessoas autistas e com altas habilidades. O repórter José Carlos Oliveira tem mais detalhes sobre a proposta.
16: A Câmara dos Deputados analisa projeto de lei com foco na inclusão escolar de pessoas com transtorno do espectro autista. O texto original da deputada Carla Dixon, do PL do Rio Grande do Norte, já foi aprovado nas Comissões de Educação e de Defesa dos Direitos das Pessoas com Deficiência, que estenderam as medidas também para os estudantes com altas habilidades ou superdotação na rede pública da educação básica. A proposta cria a política Incluir, com o objetivo de apoiar ações voltadas à permanência, à participação e à aprendizagem desses estudantes. A Câmara tem uma frente parlamentar de proteção às pessoas com transtorno do espectro autista, coordenada pelo deputado Felipe Beccari, do Podemos de São Paulo.
17: Existem muitos projetos parados na Câmara dos Deputados que tratam desse universo do autista. Então a gente precisa resgatar esses projetos, atualizá-los, fazer um novo bloco, né, que atenda às necessidades dos autistas hoje, para que a gente consiga avançar nas políticas públicas.
16: O projeto de lei que reforça a inclusão escolar de pessoas autistas e com altas habilidades ainda vai passar por votação nas comissões de Finanças e Tributação e de Constituição e Justiça. Da Rádio Câmara de Brasília, José Carlos Oliveira.
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2: Transportes.
1: Projeto obriga companhias aéreas e operadores aeroportuários a oferecer equipamentos mais seguros para embarque e desembarque remoto. A proposta de Maurício Neves, do PP de São Paulo, prioriza idosos, pessoas com deficiência, gestantes, lactantes e passageiros com mobilidade reduzida.
8: O deputado acrescenta que o texto prevê o uso de rampas e plataformas elevatórias, mas proíbe escadas íngremes como o único acesso para esses passageiros. Segundo Maurício Neves, o projeto também estabelece multas para empresas que descumprirem as regras.
2: Agricultura.
1: Daulo Barreto, do União da Bahia, apoia a proposta que cria regras diferenciadas para pequenos produtores rurais que cometerem infrações ambientais. Em vez de sofrer imediatamente sanções, como embargo da atividade ou apreensão de produtos, eles terão 24 meses para corrigir os danos.
8: Daulo Barreto avalia que o prazo permite a adequação ambiental sem interromper a produção, que garante o sustento da família. Pela matéria em tramitação na Câmara, as penalidades poderão ser aplicadas caso o produtor não faça as correções dentro do período estabelecido.
1: Jorge Braz, do Republicanos do Rio de Janeiro, propõe manter as exigências sanitárias para a importação de amêndoas de cacau da Costa do Marfim e impedir a flexibilização de regras. A ideia é proteger as plantações brasileiras contra pragas que podem chegar com o produto importado.
8: Jorge Braz defende que qualquer alteração nas regras seja feita somente após uma análise formal dos riscos e com base em evidências científicas. O deputado argumenta ainda que é preciso garantir mais proteção à produção nacional de cacau.
1: Tião Medeiros, do PP do Paraná, propõe retirar a exigência do Registro Geral da Atividade Pesqueira para os produtores de peixes e outros animais aquáticos. O deputado explica que a medida evita burocracia e custos adicionais para os aquicultores.
8: O deputado acrescenta que a produção já é fiscalizada por meio da nota fiscal e da guia de trânsito animal, que garantem o controle sanitário e a origem dos produtos. Para Tião Medeiros, exigir também o registro não traz mais segurança e pode dificultar a comercialização.
2: Votação.
1: Vários projetos polêmicos e com urgência aprovada podem ser incluídos na pauta de votações do plenário. Uma dessas propostas prevê mudanças na legislação sobre mineração. Saiba mais sobre a perspectiva de votações na reportagem de Antônio Vital.
4: Depois do primeiro turno das eleições, diversos projetos estão prontos para entrar na pauta de votações do plenário da Câmara. Um deles é o que reduz a jornada normal de trabalho para 40 horas semanais e garante 2 dias de repouso semanal remunerado, sem redução de salário. O projeto apresentado pelo governo regulamenta a proposta de emenda à Constituição aprovada pelos deputados no primeiro semestre e que aguarda análise pelo Senado. O projeto prevê regras de transição, como da proposta de emenda à Constituição já aprovada. A jornada passa a ser de 42 horas semanais 2 meses depois da publicação da lei. Um ano depois desse prazo, passa a valer o limite definitivo de 40 horas semanais, mas ainda não há consenso para a votação do projeto, que é criticado pela oposição e por entidades empresariais. Também pode ser votado o projeto que aumenta o limite de receita bruta anual para os microempreendedores individuais, os MEIs. Hoje podem ser enquadrados como MEI, pagando menos impostos, microempreendedores que faturem até R$ 81 mil reais por ano. O projeto aumenta esse limite para R$ 130 mil reais. Além disso, permite que o MEI contrate até 2 empregados. Hoje pode contratar apenas 1. Esse texto, porém, pode ainda ser alterado até a data da votação. O governo admite um teto de R$ 140 mil reais para os microempreendedores. Outro projeto que ganhou regime de urgência e pode ser votado a qualquer momento é o que altera diversos pontos da legislação da mineração. Entre outras medidas, o texto amplia o conceito de garimpeiro e cria o leilão social, que vai ofertar áreas de menor volume de minérios e pode beneficiar cooperativas de garimpeiros, que terão prioridade no processo de autorização. A proposta foi apresentada por um grupo de trabalho criado em 2022 e é assinado pelo deputado Felipe Barros, do PL do Paraná, coordenador do grupo, que foi eleito senador. A justificativa é que o projeto dá mais agilidade ao processo de mineração. Um dos pontos dispensa o licenciamento ambiental para lavras se a tecnologia usada não provocar impactos significativos. O regime de urgência provocou discussão no plenário. O governo se manifestou contra a proposta e pediu mais discussão antes da votação, como disse a deputada Érica Cocai, do PT do Distrito Federal.
2: Esse projeto é para legalizar o garimpo, e legalizar o garimpo sem regras. O Brasil inteiro viu o desastre que houve no território Yanomami, pela ação sem regras do próprio garimpo. Porque não dá para ficar todo o tempo passando a boiada, porque meio ambiente é fundamental para a própria soberania. Mas nós também temos a posição do Ministério do Planejamento, da Casa Civil, contra esta proposição. Não dá para liberar como está se propondo o garimpo sem regras.
4: Já o deputado Joaquim Passarinho, do PL do Pará, relator do grupo de trabalho que apresentou a proposta, defendeu as mudanças na lei de mineração. Segundo ele, o objetivo é permitir que pequenas empresas atuem no setor.
3: No nosso projeto, não há nenhum tipo de restrição ao meio ambiente, não há nenhum tipo de facilitação, não há anuência prévia, não há tasta, não há nada disso. Pelo contrário, o que nós estamos tentando é tirar da mão de 5, 6 empresas, umas nacionais, outras internacionais, que detêm quase todo o subsolo nacional pesquisado. Está na mão de 5 empresas. E essas empresas não dão anuência para as menores empresas trabalharem. E o subsolo brasileiro, ele é do povo brasileiro.
4: Outras propostas que podem ser votadas foram apresentadas como prioridade no primeiro semestre pela Frente Parlamentar da Agropecuária. Um dos projetos suspende por 2 anos sanções e embargos ambientais a pequenos produtores rurais. A medida não tem apoio do governo, que argumenta que na Amazônia Legal, isso pode significar a suspensão de sanções a quem possui propriedades de até 400 hectares. Outro projeto pronto para ser votado é criticado pela oposição desde o início do ano e ainda não tem consenso para ser votado. A proposta combate a misoginia, que é como se chama o ódio, desprezo ou preconceito contra as mulheres. O texto, já aprovado pelo Senado, foi alterado pela deputada Tabata Amaral, PSB de São Paulo, coordenadora do grupo de trabalho que analisou a proposta. O texto aprovado pelo Senado equipara a misoginia ao crime de racismo, o que a torna inafiançável e imprescritível. Na nova versão, a relatora alterou principalmente a definição de misoginia. Ela retirou os termos ódio e aversão à mulher, previsto no projeto original para caracterizar a misoginia e considerados vagos pela oposição. Na nova versão, misoginia é descrita como a prática, a indução ou a incitação de menosprezo ou discriminação contra a mulher que promova violência. A pena prevista é de 2 a 5 anos de prisão. Da Rádio Câmara de Brasília, Antônio Vital.
5: Justiça.
8: Paulo Litro, do União do Paraná, apoia a proposta de emenda à Constituição que estabelece mandato de 12 anos sem recondução para ministros do Supremo Tribunal Federal. A medida mantém as 11 vagas da corte com idade de ingresso entre 45 e 70 anos.
1: A PEC, apoiada por Paulo Litro, também divide entre executivo, legislativo e judiciário a indicação dos integrantes da corte. O texto ainda estabelece períodos de quarentena antes da indicação e depois da saída do STF.
8: A Câmara aprovou e encaminhou para o Senado projeto que atualiza a estrutura da Advocacia Geral da União. Vinícius Gurgel, do PL do Amapá, informa que o texto reorganiza e define atribuições das carreiras que integram o órgão responsável pela defesa jurídica da União.
1: Vinícius Gurgel avalia que a reorganização pode tornar mais eficiente a atuação da AGU, reduzindo sobreposições e tornando mais claras as competências dentro da estrutura institucional.
8: Projeto aprovado pelo Congresso e já transformado em lei, cria 8 varas federais no Amazonas e em Mato Grosso do Sul. João Maia, do PP do Rio Grande do Norte, avalia que a medida amplia a presença da Justiça Federal em regiões com demanda crescente.
1: A nova lei, que contou com o apoio de João Maia, também cria cargos de juízes e servidores para reforçar o atendimento de processos ambientais, fundiários, previdenciários e criminais.
8: Termina agora o Jornal Câmara dos Deputados, produzido pela Rádio Câmara, com trabalhos técnicos de Everson Urani e apresentação de José Carlos Andrade e Luciana Vieira. Uma boa noite para você.
1: Uma ótima noite. A Voz do Brasil volta amanhã.
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2: Opa! Muito boa noite! Depois da Voz do Brasil, chegamos nós por aqui para mais uma edição do Pijama. Hoje é quarta, hoje é quarta. Não te atrapalha. Opa! Muito boa noite! Depois da Voz do Brasil, chegamos nós por aqui para mais uma edição do Pijama. Hoje é quarta,

0: Seu Vilporã, falamos muito sobre compositores brasileiros, o nome de artistas brasileiros que tanto nos emocionam, que eu passei o domingo inteiro desse final de semana agora ouvindo MPB, e aquilo me fez tão bem. Legal, hoje, quarta-feira, decidi eu. Vamos fazer a quarta da MPB aqui no Pijama. 2 horas de MPB, só canções nacionais, só os consagrados, uma coisa maravilhosa para a gente ouvir legal. Uma noite bacana. Então, por favor, sugestões, @EvertonCunhaPi, ou ainda pelo WhatsApp 48991881009, e já vão partir para a primeira meia hora dentro dessa ideia. Já dei uma organizada por aqui, já pensei alguns nomes, outros vão ser sugeridos, vão aparecer, e tudo começa com Rita Lee. Maravilhosa Rita Lee.
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1: Que maravilha, mas tivemos uma bela escolha, uma bela decisão para essa quarta-feira, quarta da MPB no Pijama. Ouvimos Paralamas, encerrando essa sequência, Engenheiros do Havaí, antes Nando Reis, Secos e Molhados, Nenhum de Nós, Gilberto Gil e Rita Lee. É impressionante, tem que fazer mais vezes essa coisa da MPB no Pijama. Vamos para o intervalo, teremos outra sequência em seguida.
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1: Muito bem, já passamos das 10h30. Vamos seguir com a quarta da MPB aqui no Pijama. Lembrando que MPB, música popular brasileira, não necessariamente de forma radical, aquela coisa de Tom Jobim, Chico Buarque. Não, MPB, música popular brasileira. Pode pintar uma banda de rock, desde que a canção caia no gosto popular. Pronto, tá definido. E não só a música, como a banda também caiu, tá valendo. Vamos começar com Raulzito, essa sequência.
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0: 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Encerramos com Barão Vermelho, ainda ouvimos Tribalistas, a maravilhosa Cássia Eller. Ainda nós tivemos, o que a gente teve aqui, que eu tô tentando lembrar, foi o Raul, o Caetano e o Caetano e a Cássia Eller. Ah, o Djavan, como é que eu vou esquecer, claro, o Djavan, agora sim. Cerrada a primeira hora do Pijama na Atlântida, peraí que a gente já volta.
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2: Vamos partir para a segunda hora do pijama nessa noite de quarta-feira. Saudações para você que nos acompanha, você aí pelo estado de Santa Catarina. A noite tá legal voltando o Campeonato Brasileiro, aquela coisa, né? A gente já sabe, tem uns times que estão... Que loucura, a tentativa de grandes clubes tentando sair lá da zona, é o caso do meu Grêmio. A dupla Grenal, né? Um sofrimento, mas é assim, passo a passo. E aí tem o Corinthians, a gente sabe disso, mas hoje a rodada... Quem diria? Quem diria? E agora, no final de semana, tem o Grenal. Ainda tem o Vasco também na zona. Por favor, que coisa inacreditável. Tudo na zona ali, né? Enquanto isso, disparado lá, Flamengo e Palmeiras. Tá, mas tá, a gente já sabe tudo isso de cor salteado. Vamos esquecer o Campeonato Brasileiro. Mesmo que a gente tenha acompanhado, esteja ainda acompanhando a rodada de hoje. Tá. Vamos pra música de novo. Hoje a quarta da MPB aqui no Pijama. 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Pijama Show na Atlântida com Everton Cunha, Your Simple, The Best, Mr. P de Pijama. E esta meia hora começa com Cazuza.
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1: Ok, ouvimos Engenheiros do Havaí, Lobão. Ah, sim, teve o Erasmo, né? Encerramos com o Erasmo, aí tivemos Engenheiros do Havaí, Lobão, tivemos Cidade Negra, Marisa Monte, Papas, Belchior, Ira Cazuza. Que sequência! Uau! Maravilhosa!
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1: E agora chegou a hora da meia hora final. Teremos Skank, depois Armandinho e depois as outras a gente escolhe. Deixa rolar. Pijama aqui na Atlântida, rádio das nossas vidas.
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1: Alô galera, bom dia, tá começando o nosso cafezão aqui na Atlântida, melhor vibe do FM, agora 7 horas 1 minuto e você tá na 99.3 junto comigo. E vamos até as 9 horas da manhã entregando música, informação e também prêmios hoje para vocês. Então bora que o cafezão tá recheado. Hoje é quinta-feira, dia 8 de outubro. Quinta-feira já, gente, a semana tá voando, né? Pelo menos é a minha impressão. Não sei a sua aí do outro lado, se tá demorando para passar, enfim. Mas já é quinta-feira e a gente tá aqui olhando para esse tempo, imaginando que hora que a chuva chega, né? Mas por enquanto, o tempo tá aberto em Chapecó, sol entre nuvens e aquele ventinho denunciando que logo vem chuva por aí, né? Mas é isso, espero que vocês estejam muito bem. Tô aqui de pé na patrola hoje, por enquanto, sozinha. Matheus me mandou mensagem que não está se sentindo muito bem. Ontem ele cantou a pedra que tava esperando um gripão, parece que pegou mesmo, né, gente? Mas é isso, bora desejar melhoras pro Mateuzinho e aí eu conto com vocês, né, com a participação de vocês aqui no nosso WhatsApp pra gente tocar juntos o cafezão de hoje, tá bom? 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Dado o recado, também tenho para vocês os destaques da manhã desta quinta-feira. Eleições 2026, a TV Globo promove entrevistas e debate com os candidatos à presidência no segundo turno. Então eu vou contar para vocês quando essas entrevistas e também o debate devem acontecer. Vou falar também sobre um artista catarinense, né? O velório do Juarez Machado já está acontecendo, aberto ao público lá no teatro que leva o nome dele, lá em Joinville. E a gente conta também a passagem, né, desse artista que marcou a história de Santa Catarina lá na Europa. Vamos contar também sobre a Mega Sena, que pode pagar 100 milhões de reais nesta quinta-feira, tá? E ainda a nova frente fria se aproxima e a gente espera chuva para hoje em toda Santa Catarina, tá, gente? Resumo aí do que devemos ter de destaques para hoje, fora, é claro, a participação do João Araújo, que deve trazer informações sobre Chapecó, sobre o trânsito, né, e tudo mais. E também quero lembrar vocês que temos hoje prêmios, né? Nós temos uma sacola surpresa, oferecimento da Pet Love, são produtos para o seu pet. Pode ser gato, pode ser cachorro, tá? Então participa com a gente e concorra. E além disso, também já lembrando do Dia das Crianças, né? Que chega aí na próxima segunda-feira, nós temos um presentaço da Macropampa, tá? É um kit com produtos Macropampa. Então você participa com a gente e concorre também a esse presentão. Aí nesse caso, para as crianças, né? Então, quando você participar com a gente, é importante mencionar o seu nome e o que você prefere faturar. Presente da Macropampa ou presente da Pet Love, tá bom? Enquanto isso, né, temos um alô aqui da nossa audiência, né? Vou começar, vamos ver aqui com o bom dia do Rodrigo. Bom dia, melhor duplinha, manda uma M e me coloca no sorteio do Dia das Crianças, tá concorrendo. Débora, bom dia, no aguardo, logo cedinho, ela tá tomando chimarrão e esperando o cafezão começar, hein? Gostei, Débora, bom dia pra você. Betina, bom dia, Julie, Quintou, podem tocar Armandinho, por favor? Sou a número um de vocês, beijo, Betina, tá concorrendo, pequena. Alô da Ana Paula Mocelin, será que é a Ana Paula no áudio? Vamos ouvir.
2: Bom dia, Julie e Matheus, eu queria participar do sorteio do Dia das Crianças e, por favor, toca uma música da Peach.
1: Ai, um beijo, não se identificou, mas obrigada, tá bom? Tá concorrendo. Bom dia, amores, me coloca nesses sorteios lindos de hoje. Valeu, Kate, bom dia pra você. Vamos ver quem mais tá com a gente?
3: Oi, Ju, aqui é o Miguel. Eu queria que você botasse uma música do Michael Jackson, Bad.
1: Um beijo pro Miguel. Oi, Ju. Aí, já foi, já rodei. Obrigada, Miguel, tá participando, inclusive, dos sorteios também. E é isso, gente. Não para de chegar, então, mensagens. Vou direto pra música pra organizar a casinha, né? Porque sozinha é diferente. E logo eu tô de volta com a primeira informação do dia e com a participação da audiência. Foi!

0: Muito bem, tô de volta agora às 7h18. Por enquanto, o sol aparece entre nuvens em Chapecó, mas daqui a pouquinho eu te conto que o tempo deve mudar logo logo, tá? Inclusive ainda de manhã, aqui no Grande Oeste de Santa Catarina. Então, tá saindo de casa, deixa tudo fechado, porque vem chuva por aí, tá bom? 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Enquanto isso, tô aqui organizando as notícias, né, do dia. Não falei no destaque, mas a Chapecoense perdeu, né, de 4-0 aí. Então, daqui a pouco também vou contar mais detalhes sobre esse jogo, goleada aí do Vitória sobre a Chapecoense ontem. Então, daqui a pouquinho aí mais informações. Enquanto isso, o Alô da Audiência não para, porque nós temos vários presentes hoje. Nós temos uma sacola surpresa, oferecimento da Pet Love, seja para o seu gato ou cachorro. E temos também, gente, um brinde, um super kit infantil Macro Pampa, com brindes da Kazon, Animativa e muito mais, tá? Então, manda para cá o teu alô, teu bom dia e concorra. Vou começar aqui com mais áudios da nossa galerinha. Escuta aí.
1: Bom dia, Ju e Matheus. Vocês podem me colocar no sorteio do Dia das Crianças?
0: Claro!
1: E também eu vou pedir uma música, Eduardo e Mônica.
0: Um beijo pra ti, obrigada pela participação. Quem mais? O Santinho mandou bom dia. Toca uma do LS Jack pra galera de Barão de Cotegipe. Excelente quinta-feira, igualmente pra vocês. Obrigada. Quem tá com a gente é a Roberta, pediu pra participar do sorteio do Dia das Crianças, mandou um bom trabalho pra mim, obrigada Roberta, pra você também. Maicon Manuel mandou bom dia, me coloquem no sorteio de hoje, que a chuva não venha pra nós. Acho que chegar ela vai chegar, mas que não venha com estragos, né, porque aí sim. A Josi mandou bom dia pra gente, quer participar também do sorteio da Macro Pampa, valeu Josi, tudo de bom. Um excelente quintou, o Harmuf mandou por aqui um alô, está participando com a gente, a Adriana da Silva também, obrigada Adri, tudo de bom. Temos o Paulo César também mandando alô pra gente, Gustavo Medeiros, obrigada. Olha a mãe dos nove aqui de novo, seguimos na tentativa, excelente dia Ju, obrigada, bom dia pra Beth que está participando com a gente. E é isso, gente. Vou pra música novamente. Já já eu volto aí sim com as primeiras informações do dia.

0: Muito bem, estamos de volta agora sim para fechar o bloquinho e dizer que daqui a pouco eu tô de volta com as primeiras informações do dia, resumo do jogo da Chape e alerta da Defesa Civil. São as pautas do próximo bloco, tá bom? Agora bora pro show do intervalo, olha a hora. 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
4: Todos nós temos amigos e quando um amigo está com problemas, nos colocamos à disposição imediatamente. Porém, muitas vezes nós invadimos a vida do amigo para dizer o que deveria fazer naquela situação, né? Ele acaba se confundindo e misturando lições com amparo e carinho. Bom, neste caso, dê carinho, amparo e um bom abraço e diga que você o percebe sofrendo. E somente se ele questionar pedindo a sua opinião, aí sim você pode opinar, pois ele abriu a mente para receber uma nova visão do problema. É neste momento que acontece parceria e amizade, pois há uma conexão entre duas pessoas de forma harmoniosa e produtiva. Experimente!
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7: Galera, tô de volta. Agora 27 pras 8. Bora aproveitar esse início de quinta-feira com música boa. Daqui a pouquinho continua a playlist, né? Pra vocês que estão curtindo aí os sons. Tem muitas participações. Já vou avisar aqui que eu não vou ter tempo de ler tudo ao vivo. Explodiu aqui, são vários prêmios, né? Por isso a galera tá se puxando. Então tem presente pros pets, oferecimento da Pet Love. Tem presente pras crianças, no oferecimento da Macro Pampa. Então vamos lá, gente. Vamos começar falando que todo mundo sabe que o consumo de ferro é fundamental. 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Fica a dica, tá bom? E agora, direto para as informações, vamos começar falando que o Vitória goleou a Lanterna Chapecoense por 4-0 ontem à noite no Barradão, em jogo válido pela 29ª rodada do Campeonato Brasileiro. Com esse resultado, o Leão da Barra se afastou da zona de rebaixamento. O time de Jair Ventura chegou aos 36 pontos e saltou para o 12º lugar. Já a nossa querida Chapecoense segue afundada na última colocação com apenas 18 pontos, tá? Mais informações completas sobre o jogo no GE e também daqui a pouco com Anderson Rodrigo ao vivo aqui na programação. Agora eu troco de assunto e falo que a Defesa Civil de Santa Catarina alerta para a chegada de uma nova frente fria ao estado nesta quinta-feira, com risco de temporais, especialmente no oeste. A instabilidade começa a aumentar ainda pela manhã, com previsão de chuva forte, raios, rajadas de vento e possibilidade de granizo. Ao longo da tarde, os temporais devem avançar para as demais regiões do estado. O risco é considerado moderado a alto para ocorrências como destelhamentos, quedas de árvores, danos na rede elétrica e falta de energia, tá? Fica a dica, então, temos essa informação ainda, né, para levar em conta, afinal, O tempo deve mudar, isso impacta sim a nossa rotina, tá bom? Lá na previsão do tempo eu conto mais detalhadamente o que deve acontecer aí ao longo do dia. Daqui a pouco o João Araújo participa com a gente, vou falar de entrevistas com os candidatos à presidência que devem acontecer nas próximas semanas. Temos também aí a informação de um artista plástico catarinense que infelizmente morreu, Juarez Machado. Temos também informações da Mega Sena, muita coisa para atualizar ao longo do programa de hoje, tá bom? E agora eu vou chamar a música, tá? Enquanto eu dou uma olhadinha aqui no nosso WhatsApp com todas as mensagens da galera. E reforço pra você que chegou agora. Tem sacola surpresa da Pet Love e tem um kit infantil da Macropampa, tá? Pra hoje. Então participe e concorra. Vamos lá!

0: Ai, ai, tô de volta, gente. Vamos lá, né? Dei uma atrasada aqui na informação. Mas já tudo organizado, né? Casinha em ordem agora. Sem o mate, me enrolei aqui, né? Matheus tá doentinho hoje, por isso que ele não tá no estúdio. Mas vamos lá, gente. Tem alguns recados pra vocês. Vou começar falando sobre uma situação pros pais e mães, tá? Você já imaginou um contraturno onde seu filho é realmente acolhido? 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No Nido, cada criança é olhada de forma individual, respeitada no seu tempo e envolvida em experiências que fazem sentido para ela. 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Gente, amei saber, viu? Que bacana, fica a dica aí para os papais e mamães. Vou para a notícia, mesmo que a gente esteja aqui no finalzinho do bloco, tá? Isso porque Chapecó alcançou a sexta colocação entre os municípios brasileiros no Índice de Sustentabilidade Fiscal do Ranking de Competitividade dos Municípios, divulgado pelo Centro de Liderança Pública. O levantamento considera dados referentes ao ano anterior, no caso 2025. Em relação à edição anterior desse mesmo ranking, Chapecó avançou 18 posições. O resultado leva em conta indicadores relacionados às contas públicas e à capacidade de investimento dos municípios, tá bom? Fica aí a informação, então, para a nossa audiência. Agora a gente vai já na reta final do bloquinho. Lembrando da promo do dia, valendo aí uma sacola surpresa com produtos Pet Love e ainda um kit infantil da Macropampa Atacadista, lembrando aí do Dia das Crianças, tá? Temos muitas participações da nossa audiência, vou registrar pelo menos o nome de alguns ouvintes, tá? A Lízia Esfredo participou com a gente, Jerry mandou também áudio, Camila mandou bom dia pra gente, Maiara, obrigada Maiara, tudo de bom. Não esqueçam de mandar o nome, tá, galera? Quem mais? Indianara também, Lucas Fortes, a Camila, o Arthur, tem áudio chegando do Dalton também, a Kathleen, Cristiane Miller, Mônica, Max, Renato Frederico, Aline Maria, gente, muitas participações mesmo, tá? Todo mundo concorrendo aos presentões, tá bom? E vamos fechar então aqui o nosso bloquinho, lembrando a hora, 8 horas em ponto, olha a hora que tem o oferecimento sempre da Opens, mídia digital, out of home, TV corporativa é Opens. Eu volto logo depois do show do intervalo.
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0: Tô de volta na programação da Rádio das Nossas Vidas. Galera, já é quinta-feira. Ótimo dia aí pra todos vocês. Obrigada pela audiência, pela companhia. 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Dado o recado, vamos direto para a informação. Afinal, a TV Globo vai realizar nos dias 15 e 16 de outubro entrevistas ao vivo com os dois candidatos que disputam o segundo turno da eleição presidencial. As entrevistas serão conduzidas pela jornalista Renata Loprete, diretamente dos estúdios Globo, lá no Rio de Janeiro, e serão exibidas logo após o Jornal Nacional. Na quinta-feira, dia 15, o entrevistado será Luiz Inácio Lula da Silva, do PT. Já na sexta-feira, dia 16, será a vez de Flávio Bolsonaro, do PL. A ordem das entrevistas foi definida por sorteio em reunião com representantes das duas campanhas. Além da transmissão pela TV Globo, os encontros poderão ser acompanhados ao vivo pelo G1 e também pela Globo News. Então fica a dica, tá? Nos dias 15 e 16, semana que vem, portanto, quinta e sexta-feira da semana que vem, teremos as entrevistas com os candidatos à presidência pelo segundo turno, tá bom? Fica a dica, claro que semana que vem a gente volta a falar e a lembrar também essas datas para vocês. Vamos nessa, gente. Tem várias participações hoje, lembrando, sacola com produtos surpresa da Pet Love e ainda um presentão da Macropampa Atacadista, um super kit infantil Macropampa com brindes da Cazon e Animativa, tá? Então, participem e concorram. Enquanto isso, vou tocar música boa. Agora 8 horas mais 7 minutos. Bom dia.

Muito bem, gente, tô de volta, 8h17, né, no meio da minha bagunça da correria aqui. Espero que as músicas estejam fazendo sentido, porque hoje eu tive menos tempo pra pensar nelas, tá? Então tá mais aleatória a programação. Mas que bom, né, que tem muita participação aqui, fico feliz com essa resposta da audiência. Mas hoje, dia 8 de outubro, é comemorado o Dia do Nordestino. E você sabia que aqui em Chapecó tem um lugar especial que vende produtos do Nordeste do Brasil? 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Fica a dica, tá bom? Vamos para as informações. Uma atualização triste, inclusive, né? Que a gente quer

Registrar aqui no Cafezão, afinal, o corpo do artista plástico catarinense Juarez Machado será velado nesta quinta-feira em Joinville, no norte do estado. A cerimônia acontece das 10 da manhã às 5 da tarde, no teatro que leva o nome do artista, no Centro Eventos Carl Hansen, e será aberta ao público. Juarez Machado morreu na última terça-feira, aos 85 anos, no interior do Rio de Janeiro, onde morava. Natural de Joinville, ele foi um dos grandes nomes das artes plásticas brasileiras, com reconhecimento internacional. Pintor, escultor, desenhista e cartunista, construiu uma carreira marcada por obras coloridas, personagens elegantes, cenas do cotidiano. Também viveu por décadas em Paris, na França, tá? Então, mais informações no G1 Santa Catarina, cobertura sendo feita, inclusive, deste momento de despedida, tá bom? Fica o registro, então, desse artista gigante, né, aqui de Santa Catarina, que se despede nesta semana. Agora a gente troca de assunto e lembra que nesta quinta tá rolando promo aqui na ATL, tá valendo sacola surpresa da Pet Love e kit infantil da Macro Pampa. Tá chegando o Dia das Crianças, né? E aí a gente vai presentear os nossos pequeninos também. Então participe e concorra no off, tô dando uma olhadinha aqui nas mensagens, são muitas, por isso eu vou direto pra música, né? Pra gente seguir essa playlist que hoje tá assim, tá aleatória. Como é? Tá do jeitinho que o meu dia tá hoje. Bom dia.

0: Galera, vamos fechar aqui mais um bloco. No próximo eu tenho a previsão do tempo, cafezão duplo e outras informações pra vocês, tá bom? Agora olha a hora, faltando 29 para as 9, oferecimento Opens Mídia Digital, Out of Home e TV Corporativa é Opens.
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2: Tô de volta, galera. Agora 25 minutos nos separam das 9 horas da manhã, 25 para as 9. E você tá comigo no cafezão nesta quinta-feira, né? Com muita informação. Agora eu falo sobre Mega Sena, que pode pagar um prêmio de 100 milhões de reais nesta quinta-feira. O sorteio do concurso 3068 acontece às 9 da noite em São Paulo. O prêmio acumulou depois de que nenhuma aposta, né, acertou as 6 dezenas do último sorteio que aconteceu na terça. A aposta simples custa R$ 6,00 e pode ser feita nas lotéricas ou na internet. O sorteio será transmitido ao vivo pelo site e pelo canal do G1 no YouTube. Fica a dica, então, hoje, 100 milhões de reais acumulados na Mega Sena, tá bom? Se o Matheus vai apostar, não sabemos. Mas se ele não vier amanhã, quem sabe seja por esse motivo, né? Mas vamos lá, 24 para as 9, gente. Enquanto isso, muita gente participando. Afinal, nós temos hoje dois prêmios muito, muito especiais. Tem a sacola surpresa da Pet Love, né? Seja pro seu gato ou cachorro ou pra turminha que você tem aí na sua casa, participe e concorra. E ainda, falando já do Dia das Crianças, nós temos também pra vocês, no oferecimento da Macropampa Atacadista, um super kit infantil com brindes da Kazon, Animativa e muito mais, tá? Então você também pode mandar uma mensagem e concorrer, tá? E participar. 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Vamos direto pro nosso cafezão em dose dupla, galera? Hoje eu separei uma banda brasileira, vamos lá.
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2: 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Titãs, uma das maiores bandas de rock brasileiro, formada em 82 em São Paulo, mistura rock, punk, pop, MPB, um grupo que marcou gerações com letras inteligentes e críticas sociais, são mais de 40 anos de carreira e eles se consolidaram como um pilar fundamental da música nacional. Bora curtir uma dobradinha de Titãs.

0: Boa, galera, vamos direto para a previsão do tempo. Afinal, todos queremos saber o que rola aí no dia de hoje. Vamos lá!
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0: A quinta-feira começou com sol entre nuvens em Chapecó, mas a previsão indica mudança no tempo ao longo da manhã. A chegada de uma frente fria aumenta as condições para chuva e temporais, principalmente no fim da manhã e início da tarde. As temperaturas variam entre 19 e 26 graus. Durante a tarde, o céu deve permanecer predominantemente nublado. O Instituto Nacional de Meteorologia também alerta para risco de chuva intensa, rajadas fortes de vento e granizo. A orientação é ficar atento aos avisos da Defesa Civil, especialmente pelo risco de alagamentos, queda de árvores e falta de energia. Gente, é isso, tá? O combo que a gente já está acostumado a anunciar para vocês e que vocês já estão acostumados a lidar, né? Ou tentando se acostumar, porque com esse El Niño, com essas chuvas intensas, a gente tem um dia de sol para 7, 8 de chuva, né? E é isso, vamos para mais um. Daqui a pouco volto com mais informações. Agora a gente vai para a reta final do programa com música, lembrando das promos do dia. A gente libera a sacola surpresa da Pet Love e kit infantil da Macropampa Atacadista. Tava olhando aqui as mensagens no off, né? Porque são muitas, não dá para ler ao vivo. Mas eu me toquei que eu nem falei que vem feriadão por aí. Gente, vem feriadão, né? Eu tava falando tanto da quinta-feira. Amanhã sextou e aí tem feriadão porque segunda-feira é feriado dia 12, né? Padroeiro do Brasil. Que loucura, gente. Vamos lá.

0: 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Tô entregando o cafezão de hoje, feito do meu jeitinho, né? Espero que tenham gostado. Daqui a pouco tem Atlântida Hits com uma hora de música sem intervalo comercial. Logo mais tem o Top 15 e às 11 voltamos com @ATL. E aí, gente, eu lembro que as duas promos do dia, tá? Vão até às 11h30, que é o horário que a gente consegue ler e captar todas as mensagens. Depois a gente já dá o resultado, tá? 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Tô olhando tudo com carinho por aqui. Obrigada, inclusive, por participar. E ainda um kit infantil, tá? 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Afinal, tá chegando o Dia das Crianças, né? Então vamos lá, gente. Encerrado o cafezão, daqui a pouquinho tem mais.
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4: Bora que a melhor vibe do FM entrega agora pra você Atlântida Hits. Uma hora de música sem intervalo comercial. Hoje é quinta, dia 8 de outubro, agora 9 horas mais 4 minutos. O tempo segue aí com essa carinha de que vai mudar a qualquer momento, né? Sol entre nuvens, o ventinho de chuva. E assim a gente espera essa chuva toda prometida para hoje, né? Mas lembrando que ao longo da programação você manda sua mensagem e concorre a um super kit infantil Macro Pampa com brindes da Cazon, Animativa e muito mais. E ainda uma sacola surpresa da Pet Love com produtos pro seu pet. Bora pra música, bom dia! Música.

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12: 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Estou de volta, galera. Agora 10h26, você tá na melhor, na 99.3. Neste momento, o tempo tá mais fechado, né? Realmente com cara de chuva a qualquer momento. Mas por enquanto, a água mesmo não rolou ainda, né? Seguimos por aqui, né, com 24 graus nesta quinta-feira, com prêmios para audiência. Tem sacola surpresa da Pet Love, seja para o gato, para o cachorro ou para a turminha que você tem por aí. E também temos, sobre Dia das Crianças já, né, o presente da Macro Pampa Atacadista, para você levar para casa aí um kit infantil que tem presentões da Kenson e também animativa, entre outros, tá bom? Fica a dica para vocês. E agora sim, a TL Sports está chegando com Anderson Rodrigo e mais informações.
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12: Muito bem, Anderson. Bom dia, tudo certo aí?
13: Fala, Ju. Bom dia para você. Ótima quinta-feira a todos que se ligam com a gente aqui na Atlântida. Infelizmente, a Chapecoense foi goleada por 4-0 pelo Vitória ontem, lá em Salvador, na Bahia, no estádio Barradão. O time esteve irreconhecível, não se pareceu nem um pouco com aquela equipe competitiva que deu trabalho aos adversários nos últimos jogos da Série A do Campeonato Brasileiro. A Chapecoense foi dominada e o Vitória poderia ter feito mais gols. O time da casa desperdiçou várias chances para ampliar a vantagem e terminar o jogo com um placar ainda mais elástico. Agora a Chapecoense retorna a Chapecó, precisa resgatar a confiança do torcedor, corrigir tudo o que não deu certo no jogo fora de casa para entrar em campo na próxima segunda-feira, 19h30, na Arena Condá contra o Atlético Paranaense. Mais um jogo difícil. Agora a gente tenta entender o que aconteceu com o time da Chapecoense. Parece que a equipe não retornou da pausa nos jogos da Série A do Campeonato Brasileiro para a data FIFA. A Chape simplesmente foi dominada e goleada ontem sem nenhum poder de reação. A gente vai repercutir mais sobre esse jogo lá no Jornal do Almoço, 11h45, na tela da NSC TV, trazendo mais detalhes, e eu espero todos vocês. Valeu, Ju, abraço a você. Ótima quinta-feira a todos e até lá.
12: Até lá, Anderson. Valeu. Gente, vamos seguir com o Top 15.
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10: E aí, corredores, vamos aqui com mais dicas para você que já corre, já treina, leve ou moderado e que quer elevar o seu nível na corrida, buscando diminuir o pace no 5K, ou seja, diminuir o tempo de execução dessa corrida na distância dos 5 km. Uma outra dica fundamental e que muitas pessoas desconhecem é que para diminuir o seu pace, os treinos longos são importantíssimos. Procurar encaixar um treino de 10 ou 15 km vai te dar mais rodagem, o que é ideal para ganhar resistência muscular e isso vai fazer total diferença na hora de uma prova de 5 km, por exemplo. Então essa dica é, se você for correr uma prova mais curta e busca melhorar, baixar o seu tempo, não deixe também de treinar provas mais longas.
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8: Bora saber os destaques do JA de hoje com Letícia Ferrari. Bom dia, Leite, tudo bem?
9: Oi, Ju, bom dia pra você, bom dia a todos que estão com a gente na Atlântida. Tô aqui na correria do dia, mas com certeza faço questão de passar por aqui e trazer os destaques desta edição do JA. Seguinte, hoje vamos falar sobre cultura. Tem uma exposição muito bacana acontecendo no Museu da Colonização, ali no Parque de Exposições da Grande EFAP. E no assunto cultura, também vamos trazer tudo da programação da Oktoberfest de Itapiranga para este fim de semana. Programação, como a gente bem sabe, recheada, né? Gastronomia, show, apresentações culturais, tá legal demais. Outro destaque do JA de hoje é educação. Vamos falar de possibilidades tanto no Instituto Federal de Santa Catarina quanto na UDESC. E já no embalo da educação, a Franciele de Moraes preparou uma reportagem sobre o seguinte: alunos aqui de Chapecó estão sendo preparados para saber como agir durante um temporal. Importante essa iniciativa, principalmente nesse momento de previsão do El Niño. E se o assunto é esse, Douglas Márcio chega na tela do Jornal do Almoço com todas as informações atualizadas da previsão do tempo para a tarde desta quinta-feira, que já promete chuva no Grande Oeste Catarinense. Beijo, Ju, até o nosso sextou.
8: Beijo, obrigada, Leite. Vamos nessa, porque tem arroba começando.
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8: Alô, galera, bom dia, 11 horas mais 4 minutos, agora sim tô de volta e hoje o arroba é comigo e com Sophie Françoise. Bom dia, Sophie!
11: Muito bom dia, Ju. Ah, lá fora o sol se foi, né? É. Mas a nossa felicidade tem que continuar.
8: Tem que continuar, né? Bora que a quinta-feira tá rolando muita coisa, muitos compromissos. 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Falando em Pet Love, hoje a gente tem tanta mensagem nesse WhatsApp, Sophie. Fotos de crianças, né? Porque tem presente para as crianças. Uhum. Foto de pets. Tá uma festa, né?
11: Cara, eu vou ter que começar a participar desses sorteios também, porque eu preciso de coisas pro meu petzinho, entende? O meu gatinho, ele sente saudade de mim durante o dia.
8: Como é que é o nome do teu gato?
11: Meu gato se chama Cheddar, porque ele é laranja e eu amo Cheddar.
8: O Cheddar, gente. Mas não vai ser ele o premiado de hoje, não. Querido.
11: Sou eu que escolho.
8: Pois é, né? Mas enfim, gente, participem, dá tempo ainda, tá? Minutinhos finais pra mandar sua mensagem e concorrer ao kit da Pet Love, que é uma sacola surpresa com vários produtos, tá bom? E também temos, gente, presente da Macro Pampa. Isso já pensando no Dia das Crianças, que é segunda-feira, né? Um super kit infantil Macro Pampa com brindes da Kenson e Animativa, além de outros, tá? Então fica a dica, participe e concorra. Mas não é só disso que o Arroba é feito, também é de informação do mundo da internet. E hoje separamos, a Sophie separou, né, algumas informações pra gente.
11: Bora lá então, vamos começar por essa que é mais basiquinha assim. Imagina que você vai assistir o seu filho jogar futebol em algum momento, você vai assistir um jogo dele e você acha que é um jogo normal. Só que aí você chega lá e você dá de cara com o Chico Buarque jogando futebol com a galera.
8: Do nada, assim?
11: Do nada. Foi o que aconteceu com uma mãe, ela postou um vídeo do Chico Buarque jogando, assim. Viralizou porque... O que ele tá fazendo lá?
8: É, e tem uma explicação?
11: Claro, ele pode... Não tem explicação, mas é assim, ele pode fazer as coisas normais de um ser humano.
8: Claro,
11: não é só
8: óbvio.
11: Porque ele é artista. Mas ainda é bizarro encontrar artista vivendo uma vida normal.
8: É, às vezes parece, né?
11: É.
8: Anormal, mas é isso, gente. Então, viralizou. Não chegou até mim o vídeo ainda, mas eu vou dar uma olhadinha. O que mais temos, Sophie?
11: Bora lá que em uma live do TikTok pra marca de maquiagem da Rihanna, a Fenty Beauty, ela revelou que ela deve ter pelo menos... 170 músicas não lançadas. E lembrando que o último projeto dela foi em 2016, então faz 10 anos que ela não lança nada aí. 170 músicas.
8: Eu acho que ela tá blefando.
11: Cara, pode ser que sim, pra dar o hype pra marca dela, né? Pra dar uma vendida nos produtinhos dela. Mas assim, nossa, 10 anos.
8: Gente,
11: sabe?
8: Assim, não sei se é verdade, mas ela falou num tom, assim, eu vi o vídeo, né? Ela tá na live lá, vendendo os produtos dela. Gente, até a Rihanna faz live pra vender produto. Então, assim, ó, quem somos nós na fila do pão, né? Mas ela tava lá, então, no TikTok. Aí alguém mandou a pergunta, aí ficou aquele clima tenso, assim. O pessoal, quem mandou essa pergunta, né? Porque a live é sobre produtos, mas querem saber de música. Aí ela pega um produto, conta, né? Faz uma conta e dá a entender que teria... Em torno de 170 músicas não lançadas, mas já prontas. Será, gente? Será que daí ela tá só blefando ou ela realmente tem música?
11: É, ela foi vista em alguns estúdios há não muito tempo, só que assim, são 170 músicas e um álbum normalmente tem, sei lá, 15, menos. É. Então assim, dá pra lançar uns 20 álbuns, pelo menos. Tá todo mundo esperando, né?
8: Ah, e agora a pergunta é, por que não lançar, né? Só ela sabe. Tá. Dito isto, o que mais temos?
11: Vamos continuar falando de música, porque hoje, ao meio-dia, o Lollapalooza vai anunciar o line-up oficial do festival que acontece em março do ano que vem. A gente falou ontem de alguns artistas que têm sido cogitados pra ser headliners, inclusive Zara Larsson e Charlie XCX, também o DJ David Guetta. Só que assim, eles, o perfil do festival, publicou algumas dicas pra galera. Tem umas dicas assim que é, tipo, óbvia, mas será que vem mesmo? Tem um coqueirinho que a galera falou que ou pode ser o The Neighborhood, que é uma banda indie, ou o Bad Bunny. Só que assim, é muito 880, entende?
8: Sim.
11: São
8: artistas diferentes.
11: Isso.
8: Né?
11: O que tem comentado sobre o Lollapalooza é que realmente vai ser nesse sentido. Vai ser muitos gêneros diferentes no mesmo palco. Não vai ter, tipo assim, um dia pro funk, um dia pro pop. Vai ser tudo junto e misturado.
8: Que loucura.
11: Então, meio-dia vai sair. Vou ver se eu consigo acompanhar. E vou ver se talvez eu cogito ir até o Lollapalooza.
8: Será, gente? Dependendo dos artistas, né? Mas é isso. Tá aí, então, logo mais, sai o line-up do Lola pra gente falar só amanhã, né? Porque meio-dia a gente já vai ter entregado aqui o programa. Mas vamos lá, 11 horas mais 9 minutos. Daqui a pouquinho tem uma nota aí, a gente repassa os eventos. Também tem o resultado da promo, né? A gente segue recebendo o alô da nossa audiência. Repito, né? Agradeço muito cada mensagem. Não tem como ler tudo ao vivo, porque são muitas. Mas a gente tá de olho em todo mundo que tá aqui tentando, tá, galera? Então, obrigada mesmo. E é isso, bora de música então, Sophie?
11: Bora!
8: E, inclusive, separei um som da nossa eterna Riri.
11: Amo!
8: Foi!

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2: Olha só a dúvida do Cássio. Doutor, volta e meia tenho dificuldades para dormir e muita gente fala que beber pode ajudar. Ajuda mesmo? Olha só, o álcool pode até dar sono no começo, mas isso não significa que ele vai melhorar o seu sono. O álcool pode facilitar o início do sono, ele reduz o funcionamento do nosso sistema nervoso central, ele ajuda você a ficar um pouco mais sonolento, mas ele tende a deixar o descanso mais fragmentado e prejudicar algumas fases importantes do seu sono durante a noite. Algumas pessoas acabam acordando mais cedo ou têm um sono menos reparador depois de beber. Por isso, usar álcool como estratégia para dormir não é uma boa ideia. Se você precisa beber para conseguir pegar no sono, vale a pena investigar o que está por trás dessa dificuldade. E aí, no caso, o especialista mais recomendado é o médico do sono, normalmente é um psiquiatra ou um neurologista. Tá bom? É isso aí, boa sorte. Dúvidas? Escreve pra gente no arroba Jairo Bauer Oficial.
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2: Ah, gente, já ouviu a abertura do programa, né? Então, tava errado aqui, gente. Desculpem. Estamos de volta agora. 26 minutos nos separam do meio-dia. O tempo tá fechado ainda, né? Não choveu ainda, pelo menos aqui no vento minuano. Tá com cara de que pode acontecer a qualquer momento, mas neste momento... O tempo segue fechado, bastante vento por aqui, temperatura em 24 graus, tá? Hoje a máxima vai a 26 e aí sim, né? Temos essa previsão de chuva com alerta da Defesa Civil e para amanhã mesma coisa, tá? Chuva novamente e a princípio para o fim de semana também, mas a gente sabe que o tempo tá oscilando bastante, pode ser que mude isso até o fim de semana. Mas é isso, Sophie, preparadíssima?
3: Eu tô preparada, mas antes eu queria fazer um pedido pra nossa audiência.
2: Manda.
3: Por favor, do fundo do meu coração, manifestem o sol pra esse final de semana, porque eu preciso fazer coisas esse final de semana. E eu dependo do sol pra isso. Vocês não têm noção, eu não posso chover, eu não posso fazer com que chova, entende? Então eu preciso que a gente una forças e manifeste um final de semana quente, com sol. E não, tipo assim, quente, mas naquela medida, sabe? Que não precisa ser, assim...
2: A Sophie, além de querer sol, ela quer sol com calor na medida,
3: não,
2: gente.
3: Eu quero, assim, 26 graus.
2: Não muito quente, então.
3: Um céu azul.
2: Ai, ai, nos nossos sonhos, sim, gente. Mas é isso, bora manifestar, como diz ela, né? Quem sabe ele apareça. Mas vamos lá, vamos pro Anota Aí, porque tem evento
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3: Fechou, então, até o dia 8 de outubro. 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
2: Fechou. 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Então vá se divertir e leve o seu mate, hein?
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2: Na ilha ficou bom,
3: na
2: né?
3: Ilha.
2: Bora pra ilha.
3: É, usou o Matheus que ele fala brindes, aí eu falo ilha em vez de linha.
2: Acontece, gente. É isso, faz parte. E agora, depois de tanta expectativa, a gente precisa contar quem é que faturou os prêmios de hoje, Sophie.
3: Ai, bora lá. Tinha tanta mensagem. Eu li uma por uma, tá? Eu sempre leio todas. É difícil, mas eu faço o meu máximo. Mas bora lá, falando do kit especial da Macropampa, um kit infantil, que foi a Dani Piva que ganhou. Então, já tô mandando mensagem aqui bonitinho pra saber o que precisa fazer pra garantir esse kit pras crianças que segunda-feira é feriado, né?
2: É, feriado, Dia das Crianças, né? Na expectativa aí. Mas enfim, o que mais temos, Sophie?
3: A gente também tem um presente especial da Pet Love, Chapecó, e ele vai pra Elizabeth Sonego. Então também tô mandando a mensagem aqui, é só passar lá e aproveitar. No caso, não aproveitar, né, porque é os pets que vão aproveitar mais.
2: Bastante, né? Ela mandou fotos, deixa eu dar uma olhada aqui. Tem uma turma lá na casa dela.
3: Nossa, é uma turma, meu Deus.
2: Lua, Oscar, Agatha, Cici, Tito, Donatella e os Mimes. A Coco Chanel e a Frida Kahlo. E as cachorras todas adotadas,
3: nossa,
2: tá?
3: Nossa, eu achei incrível os nomes, tá?
2: Olha, bem legal a turminha. As fotos bem fofas, tá? Um beijo pra ela. Obrigada pela participação. 22 minutos nos separam do meio-dia, a gente fica por aqui, desejo uma ótima tarde de quinta-feira pra vocês, aproveitem o dia. A esperança é a última que morre mesmo, né? Mas assim, a previsão é chuva, gente, é isso, né? E pode ser que caia daqui a pouquinho só pra cravar a chuva operária na nossa vida,
3: só
2: né?
3: Só pra dar na minha cabeça.
2: Mas enfim, Sophie, obrigada por hoje, tá? E te espero amanhã também.
3: Amém. A gente se vê amanhã.
2: Se Deus quiser, né?
3: Se Deus quiser, eu estarei aqui.
2: É, e, mandando,
3: e ele vai querer.
2: Mandando boas energias pro Matheus também, que me falou que teve que ir procurar médico. Deve estar maleixo, né, da gripe. Então vamos, ó, boas energias pro Mate.
3: Às vezes o caos psicológico também pega o físico, tá, galera? Então assim...
2: Ah, com certeza, né? Então bora lá. Beijo pra vocês, boa quinta,
3: beijo.
2: Valeu.
3: Beijo.

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Discorama na Atlântida, meio-dia e 9. 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Que musicaço, um hino dos anos 90, Losing My Religion, do R.E.M. Por falar em hino dos anos 90, mais um, Duran Duran, Come Undone. No @RealFetter no Insta.

Better. Pode escolher qualquer postagem, qualquer reel, vai ali, deixa um comentário. Eu vou procurar direto na aba dos comentários lá pra gente não perder tempo e eu poder tocar tua música por aqui. Muito legal ainda ter aqui a possibilidade de pedir música pro comunicador da rádio tocar, tendo o Spotify na mão, né, cara? Pô, isso é demais. Obrigado pela parceria. É o John Secada, o Just Another Day, mais uma dos anos 90.

esse som aqui em 1995, 96, até cansar. O John Secada, Just Another Day. Meio dia e 18, o Bruno Tô De Boa. Manda aqui, saudações, alemão. Queria pedir Break It Down Again by Tears For Fears. Valeu, um abraço de Massachusetts. Obrigado aí, Bruno. Obrigado pela audiência. Tá na gringa curtindo o som da rádio da cidade dele. Aê, demais.

musicaço do Tears for Fears, Break It Down Again, pedido de ouvinte aqui no arroba Real Fetter no Insta. Tô catando mais um aqui do Billy Robin Azevedo. O Billy Robin Azevedo, oi Fetter, se puder, toque essa pra nós, Crowded House. Aí ele dá uma esnobada aqui, Crowded House performing Don't Dream It's Over. Aê, Billy Robin, Billy Robin, tá tocando aí, meu querido.

É o Discorama da Atlântida, tocando músicas legais nesse horário aí que você tá no trânsito, tocando sua vida. Obrigadaço pela sua audiência, pela carona. E uma galera aqui no Instagram me chamando, pedindo pra ouvir o som. Essa mensagem que eu recebi agora do Sérgio Jopper Pedroso. Acho que é Jopper. Ele diz o seguinte: bom dia, seu Alexandre. Acabei de entregar suas pizzas, curtindo um Discorama. Toca Never Gonna

ouro dos anos 80, o Never Gonna Give You Up do Rick Astley, tocando no Discorama. 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Último play antes do intervalo do Discorama. Abra Alessandra Tolfo Bittencourt. Mas que primeiro bloco do Discorama foi esse, Peter? Fantástico! Toca qualquer uma do The Cure. Então vai essa aí pra ti.

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5: Voltamos!
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5: Segue a viagem! 23 minutos para uma da tarde. A uma da tarde tem o Pretinho Básico, a maior audiência do rádio no sul do Brasil. Muito obrigado por isso. Escorama tá de volta e tocando pedido de ouvinte. Mariana Franz pede para ouvir RPM. Revoluções por minuto.

Uma revolução que aconteceu em 1985 com esse disco, o álbum de estreia do RPM no pop rock eletrônico nacional. Vendeu quase 1 milhão de cópias e esse é um dos grandes hits do álbum. Falar em grande álbum, grande hit. Agora 20 para uma, há 38 anos. Em 1988, o mais louco é que tem gente que vai estar ouvindo isso aqui pela primeira vez na rádio. E na vida. Em 1988, um disco chamado The Dark Side of the Moon, de uma banda chamada Pink Floyd, deixava a parada de álbuns da Billboard depois de uma permanência de 741 semanas. O álbum, que foi lançado em 1973, passou mais de 14 anos consecutivos na lista de álbuns da Billboard. Cara, isso é um feito. É uma marca das tantas reais e também fictícias que acompanham a história desse descasso do Pink Floyd chamado The Dark Side of the Moon. Agora cala a boca e ouve a música.

É a maior utopia do mundo da música pop, um hino pela paz do John Lennon, Imagine, uma música que traz uma, propõe uma reflexão, e utopia é a palavra mesmo, uma reflexão utópica, né, sobre um mundo unificado, vivendo em paz, não tem inferno, não tem paraíso, é todo mundo aqui nesse lugar se amando, sendo feliz, se ajudando uns aos outros. Mas não é isso que tá rolando. Por que eu toquei esse som? O que eu queria dizer é que há 55 anos, em 1971, o John Lennon compunha esta música e essa exata música ocupava o segundo lugar da parada de álbuns da revista americana Billboard. Isso há 55 anos. É o Discorama tocando música.

Sucesso do YouTube, Desire, daquele disco Rattle and Hum. Aliás, essa música também foi primeiro lugar na parada, só que na parada inglesa, em 1988. Isso também há 38 anos atrás, bem como a informação que eu trouxe sobre o disco do Pink Floyd, o The Dark Side of the Moon, 38 anos atrás. Tá louco! Hoje é aniversário do Bruno Mars. Parabeniza! Ama e admira.

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16: 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Olá, Alexandre Fetter.
4: Olá, muito boa tarde, amigo e amiga ligados na Atlântida. Estamos chegando a 1h05 desta tarde de 8 de outubro de 2026 para meter um Pretinho Básico delicioso para nossa audiência. 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Vamos cumprimentar antes de mais nada para já sacar a vibe e o clima do nosso colaborador Porã. Boa tarde, Porãzinho.
17: Alô, irmão. Alô, Porãzinho. Alô, irmão. Como é que tá, galera? Eu faço rádio FM.
4: Que legal, Porã.
17: Como é que tá?
4: Na vibe, na energia, na comunicação.
17: Aí, energia. Lembra da rádio Energia? Era muito bom aqui.
4: Era bom, era bom. Boa tarde, Porãzinho. Seja tarde, bem-vindo.
17: Galera. Valeu, valeu.
4: Stock muito Center, bom. Preço baixo com um toque a mais. Fala aí, Léo Oliveira. Boa tarde.
19: E aí, meu querido? Como
4: desculpa, eu não tinha ligado o teu microfone. Vamos de novo. Boa tarde, Léo Oliveira.
19: Tudo bem, meu querido? Como você está?
4: Tudo
19: bem
4: ótimo, com você? Tudo maravilhoso. 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Fala, Rafinha Menegazzo.
20: Uma baita tarde pra nós, Alexandre.
4: É isso, irmão. 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A estrela móvel é a Rodaica. Boa tarde.
21: Boa tarde. Tudo bem, Rodaica?
4: Tudo
21: bem?
4: Tudo legal, tudo maravilhoso. Tudo bem. 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Tá com a gente, Havan, a partir de hoje aqui no Pretinho Básico. Muito boa tarde, Havan.
19: E aí, meu querido, como é que tá?
4: Tá caído, hein, Ivan?
19: Tô.
4: Que...
19: Chuva, né, brother?
4: Chuva, né, cara?
19: Tá rua, chovendo aí. Hoje tava calor.
4: Tá chovendo, aí, tá chovendo.
19: Hoje
4: tá
19: chove, o cara se engripa, né? Chove.
21: É, bravo.
4: É.
19: O cara se engripa,
4: é, e aí também tem um monte de coisa que acontece na volta, o cara não
21: mas
4: tem como ser feliz.
21: Mas consegue ter o teu colchãozinho? Como é que tá o negócio?
19: Me roubaram.
4: Tá úmido,
21: não,
4: né?
21: É possível que te roubaram.
4: Mas peraí, Ivan, esses dias eu vi tu tomando um belo de um banho, numa ducha espetacular dos nossos queridos amigos da Zagonel. Como assim, cara? Alguma mentira tem nesse negócio aí?
19: Várias. Mas assim, ó, não, ali...
4: Então não quero falar contigo, não falo com mentiroso. Não quero falar com mentiroso.
19: Não, fala assim comigo que eu me chatei contigo.
4: Mas tu tá dizendo que tem várias mentiras?
19: Não. Eu fui ali pra casa de uma veterana que perdeu o filho recentemente.
4: Ah, não era na tua casa, entendi.
19: Eu fui lá fazer um carinho nela.
17: Uma veterana.
4: Que perdeu o filho.
17: Uma veterana de guerra?
4: Nossa, que deprê.
19: Não,
4: cara, que deprê, sério.
19: Peraí, não morreu?
4: Guerra do Golfo? Ah, mas não perdeu o filho?
19: É, perdeu da casa, ele se mudou, ele não morreu. É
17: ela tá com aquela síndrome do ninho vazio.
19: Isso. Exatamente.
4: E pra não ficar com o resto vazio, e vai lá pra encher.
19: Eu sou igual o preço.
21: Mas primeiro deu um banho, né? Senão
4: claro,
21: também fica difícil.
4: Primeiro um banho.
19: Pô, só o branquinho.
21: Primeiro
19: um
21: banhinho, tá certo.
4: Muito bem, está posta a mesa para este Pretinho Básico de 8 de outubro, edição das 13 horas. Os destaques aí, meu irmão.
19: E aí, velho?
4: Tudo bem, irmão?
21: Boa tarde pro Rafael Gomes.
22: Observem Rafael Gomes, que ficou quieto.
4: Obrigado, Rafael Gomes.
22: Boa tarde, Alexandre.
4: Obrigado, mestre, por ter me lembrado.
22: Obrigado, mestre.
21: Calma, que o set do mestre está pronto para sábado no Fuga. Só não vou tocar K-pop. O resto tudo o mestre toca.
4: A produção pra essa festa tá me deixando um pouco espantado. Nós podemos falar dos prêmios, dos presentes que nós vamos dar para os nossos queridos participantes? Não, é surpresa.
22: Não, os prêmios são surpresas.
4: Os prêmios são surpresas. Não é que é surpresa, são coisas inacreditáveis que as pessoas que forem lá participar do karaokê, não é como um show de calouros, elas vão ganhar pela sua melhor performance.
19: Tem que ir bem, não é subir o ganho.
4: Tem que fazer para merecer, né? Afinal de contas, né?
22: Teremos jurados.
4: Teremos jurados. Então a dica que a gente te deixa é a seguinte: tá a fim de estar com a gente nessa barca legal, sabadão, ali no Fuga do Quarto Distrito, na Balada do Pretinho, uma e única. Corre ali no Simpla para garantir o teu ingresso, porque os ingressos já estão no fim. Não sei se vai ter sábado na hora, provavelmente não. 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
20: Não,
4: aí,
20: sim, eu ia falar pro Léo, eu tive lá na lateralzinha ali perto da churrasqueira, vaza.
4: Isso,
20: mas
4: ali,
20: eu passei Solufix.
4: Tem um perfil de metal e aí tem o vidro, tá infiltrando por baixo do perfil de metal.
20: E acabou o carvão, né?
4: Que é em cima da pedra do mármore.
0: No banheiro do uísque?
4: Mas enfim, não. É Solufix.
0: Fica lá, eu deixo no banheiro do uísque o carvão.
22: Do uísque, não,
4: tem o banheiro do uísque?
0: Tem.
4: Pô, mas tu tá nessa vibe, então.
0: Tem o banheiro do uísque.
22: Que parece legal, que o cara guarda um monte de uísque num banheiro.
4: Não, uísque é porque não tem lugar pra guardar em outro lugar,
0: uísque,
4: é isso?
0: Uísque é meu gato.
4: Ah, uísque é o
0: meu gato. Tem um banheiro só dele, cara.
4: Também, tá, entendi.
0: Porque quando tem churrasco, ele...
4: Hoje, dia 8, é dia do nordestino. Um abraço a você, nordestino, que inclusive escuta o Pretinho Básico aí na sua cidade do Nordeste. Hoje também é dia do asfaltador.
20: Olha só, interessante.
4: Já mandar um abraço pro nosso amigo asfaltador e dizer que tá faltando asfaltador ali na obra que terminaram na Ipiranga, passando a PUC. Logo passando a PUC antes de chegar ali, na esquerda ali, naquela pista onde tinha obra ali, asfaltador, não rolou asfalto. Dá uma buraqueira infernal ali.
22: Canoas ali, acesso a Porto Alegre também.
1: Aqui no Morro da Lagoa também, tem uns buracos aqui.
4: É, então vamos se puxar. Como?
0: Como é que o cara vira asfaltador? Tem um curso, sei lá, pro cara ser asfaltador?
20: É uma pergunta difícil.
22: Deve ter um curso técnico.
0: Tipo assim, eu quero ser asfaltador.
4: Não é qualquer um que sai fazendo asfalto, né?
1: Ah, não, é bem assim.
4: Exatamente.
2: É que hoje em dia, dependendo do lugar, tem máquinas que fazem o negócio.
20: É, o cara vai operar,
1: que tá ali.
4: Ainda que...
2: Tem obras menores que o cara faz na mão e faz aqueles antigos, aquele antigo processo de, como é que a gente dizia que ia fazer na rua quando ela era de chão? Calçamento.
4: Pavimentação.
2: De pedra. É, mas aí era de pedra e tinham os profissionais que faziam na mão, ali, uma por uma, né?
0: Isso aí, paralelepípedo.
4: Então um abraço a você, asfaltador. O Pretinho Básico de hoje é a Mel. Mel é uma chihuahua de Serafina Correia. Tem 3 aninhos dos tutores Núbia e Robinson.
1: Olha aí.
4: Ah, bonitinha,
1: Sempre
4: Mel.
1: Lembrando que Robinson não é Robson, né, Alexandre?
4: Não, Robson é Robson e Robinson é Robinson.
1: É outra coisa.
4: Robinson é o Cruzoé.
1: Exatamente.
4: Isso.
22: Olha que simpática, Mel, lá de
4: Muito
22: Serafina
4: simpática.
22: Coreia.
1: Muito fofa. Uh-huh.
20: Cuidar, né? Pra não pisar em cima, porque é pequenininha.
4: É, pequenininha, exatamente.
1: É, pra não sentar em
2: mas
1: cima.
2: Mas ela se
1: sofá.
2: Faz ver. É, são bem agitadinhos.
20: Normalmente o baixinho faz mais barulho, né?
1: Mas eu acho que é por isso também, né? É uma questão de sobrevivência ali do cachorrinho. Ele faz bastante barulho pra que não
4: pisem nele.
22: Quem não é visto, não é lembrado.
4: Exatamente. Né? Bravo da Supra Pets, nutrição completa para cães cheios de energia, como a Chihuahua Mel, que tá aqui na nossa live. Ouvinte aniversariante é Jonathan Rossini. O Jonathan, que não é Jonathan, o Jonathan é motoboy e MC, ele é o MC Good da VN, de Cachoeirinha, fazendo 35 anos.
20: Ah, tem que ser amigo, né? Desses parceiros aí.
4: Tem que ser amigo de todo mundo, né?
20: Eu conheço os MCs.
0: Tem como a gente tocar
1: MCs
0: o pedacinho?
1: Da quebrada?
0: Aniversariante?
22: O MC Good da VN.
0: Pô, acho que nós deveríamos botar no...
1: Não, mas ele é o MC Good, ele deve ser bom.
0: Ah, MC Good, né? Ele pode ser que ele é gordo.
4: Vamos ver se tem o Spotify aqui, vamos ver se tem o MC Good.
1: Será que ele seria o MC Gordo?
0: MC Goma! Não, seria o MC Bolinha de Good.
1: MC pode ser
20: Good. Tem que estar no Spotify, né,
4: MC? MC Good Artista, ele tá aqui, ó. Será que é ele?
20: Vamos ver.
4: O nome da música é Bailão.
20: Deve ser.
1: Vamos lá. Pera
4: aí, vamos pegar. Não, um
20: deve ser, aqui,
22: né?
20: Deve ser.
22: Ah, eu achei outro, então.
4: Qual é que tu achou?
20: Puta merda.
22: Eu achei o...
4: É Good G-U-D, né?
22: É, só Salvinho eu achei.
20: Deve ser, pode
22: só
20: ser.
22: Só o quê? Salvinho, tipo, um salvezinho.
20: Ah, só o Salvinho.
0: Pode ser.
20: Só melhora, né?
4: Eu acho que é esse aqui.
20: Acho que não precisamos ouvir, né?
0: Precisamos sim, o aniversário do cara. Imagina tocar na Atlântica.
20: Não deve ser. Ah, eu acho que é.
0: É,
20: atenção.
4: Pode ser que
20: estamos chegando.
0: Baile do Joia.
4: Baile do Joia.
20: Toma!

0: Quem gosta?
1: Muito bem, parabéns. Sim. Ao nosso querido ouvinte Jonathan Rossini, o MC Good da VN. O VN deve ser Vila Nova, né?
2: Deve ser, né?
1: Vila Nova de Cachoeirinha. Aniversariantes famosos no dia de hoje, começando com a Duda Beat.
3: Olha aí.
2: Duda Beat!
1: Duda Beat, é na legal. Verdade, né? Não é Duda Beat, é Duda Beat.
2: De batida,
1: a
2: né?
1: Cantora Duda Beat, fazendo 39 anos.
2: Legal,
0: Duda. Grande cantora, né? Olha, mano.
1: Ela é legal, né? Cara, legal. Eu não conheço nada muito.
2: Tu deve
1: assim
2: conhecer uma música
1: Duda
2: chamada
1: Beat.
2: Tangerina, que ela participa com o Thiago
1: Tangerina
2: York.
1: Tangerina é dela, do Thiago York? Eu,
2: ela faz uma participação muito legal.
1: Lembrei
2: numa
1: agora.
2: Muito boa.
1: Lembrei agora.
2: Tá bom.
0: Ela faz um feat, né?
2: All right, faz um feat.
0: A Duda Fit, né?
1: Duda Fit. Bruno Mars, o espetacular Bruno Mars, homenageado no Discorama, tá fazendo 41 anos hoje o Bruno Mars.
3: Esse é bom.
1: Karina Bach.
3: Olha.
1: Karina Bach, prima? Atriz e apresentadora, isso. Fazendo 50 anos. É
2: beijão,
1: tua prima, Karina Bach?
2: Prima, né?
1: É,
2: bem, Bach, mas né? Bem
1: legal,
2: distante.
1: Não sabia.
2: E o Agenor também, né?
1: O Agenor Bach e o Titi.
3: Também. Foi expulso ontem.
1: Oh, legal.
0: Perdeu
1: o ator Matt Damon. Matt Damon, fazendo 56 anos hoje.
2: Two Guns, baita filme. Ele e Denzel Washington.
1: Certo.
2: É dose dupla.
1: Tá ótimo.
2: A dica pro final de semana.
1: Claro. Né? O Joey, aliás, não é o Joey, é o Johnny Ramone.
2: Opa.
1: O guitarrista dos Ramones faria 78 anos hoje, pereceu em 2004. Eu lembro que ele morreu jovem demais, o Joe Ramone, Johnny Ramone, por câncer de próstata. Ele morreu com 55 anos.
2: Pá, que loucura, né? Exames, né?
1: Exames,
2: prevenção é
1: exatamente.
2: A alma do negócio.
1: Isso aí, Rafinha.
3: Olha aí.
2: E não... Não que tome loucura, remédio, hein? Sem consultar o médico.
1: Porra, olha isso, hein?
0: A Pô. Chuva, né? A chuva...
1: As pessoas dizem que não adianta.
2: Claro que adianta.
0: O nosso astronauta aqui, ele tá bem demais.
1: 1:17, né? A lista de aniversariantes de hoje era essa.
2: Sério?
1: Era
4: foi
1: isso
4: pequena,
1: aí.
4: Né?
1: Pequena,
4: né? Um bom
1: lista
4: dia
1: hoje.
4: Pra nascer, pra se destacar.
1: É, exatamente.
5: Bom, esquecemos alguém que tu falou ontem, Porã?
3: Não. Não, ninguém é importante.
2: Pode estar no telefone
5: é
2: agora.
5: É que o Borani tem um quadro no Desprogramados. Onde
3: é, os aniversariantes de amanhã.
4: Isso.
3: Aniversariantes de amanhã, pra furar a imprensa nacional e mundial, né, Rodaico? É que aí a gente
2: isso
3: fala
2: é
3: antes.
2: Legal.
0: Esse astronauta aqui, ele tá bem demais.
1: 1:17, a lista de aniversariantes de hoje era essa.
2: Sério?
1: Era
4: foi
1: isso
4: pequena,
1: aí.
4: Né?
1: Pequena
4: é um bom
1: lista
4: dia
1: hoje.
4: Pra nascer, pra se destacar.
1: É, exatamente.
5: Galera... Esquecemos alguém que tu falou ontem, Porã?
3: Não. Não, ninguém é importante.
2: Pode estar no telefone
5: é
2: agora.
5: É que o Borani tem um quadro no Desprogramados. Onde
3: é, os aniversariantes de amanhã.
4: Isso.
3: Aniversário.

0: programados de amanhã, né? Então.
1: Eu vou falar uma coisa pra vocês, tá? Eu acho que essa lista de aniversariantes que a gente ainda utiliza, porque eu a questiono já há bastante tempo.
0: Tudo bem.
1: Eu acho que ela não interessa muita gente. O que, que me interessa saber se a Duda Beat tá de aniversário? Não, tu vai entender o meu raciocínio, porra. Vem comigo.
2: Vou tentar.
1: O que, que me interessa saber? Eu amo o Bruno Mars, adoro o Bruno Mars, já vi show do Bruno Mars. O que, que me interessa saber se o Bruno Mars tá de aniversário hoje?
2: Ah, é legal.
1: Calma, porra. Deixa eu falar até o fim, por favor.
2: Desculpa.
1: E o que que me interessa saber no dia anterior ao aniversário do Bruno Mars?
0: É, o anterior não. Me pega.
1: Se no um dia pouquinho. Do aniversário não, já não me interessa me porra não, nenhuma.
2: Mas para aí, no anterior a pessoa no que gosta anterior, muito. Muito menos.
0: O que ele vai pessoa... fazer? Vai botar pra despertar e celebrar o quê, porra?
2: Eu vou tentar entender. A pessoa que gosta muito, por exemplo, do Bruno Mars, tem tempo de se programar. Entendeu? Se programar pra fazer uma homenagem.
3: Mandar uma mensagem.
2: Ah, aniversário do Rafinha. Aí vai estar. Tá, o aniversário de amanhã. Rafinha vai ligar. A pessoa do fã-clube do Rafinha vai poder se preparar pra fazer alguma coisa especial e não saber, assim, de sopetão. Opa!
0: Não, mas eu acho que a título de rádio é legal. Porque daí tu vai falar, tu tocou Locker Out of Heaven no Discord, é Maria, aniversário do cara. É. Aí tu tá okay, dando um upgradezinho tá. Ali.
1: Mas no dia anterior, não
0: no
1: sei,
0: no dia anterior, porra. Eu não entendo
1: tudo
0: também.
1: Tudo bem, porazinho, cara, cada um é com as suas
2: é
1: coisinhas.
2: Cara, entender, o nome do programa é desprogramado.
1: Tá certo.
2: Não é
0: desentendidos,
1: tá
0: então.
1: Tá bom, porazinho. É, vamos dar-lhe aqui nos destaques aí, meu irmão. 1:19.
4: Vamos lá, meu irmão, que vibe boa aí, meu irmão.
1: Que legal, né, da pena, tu tá gostando.
4: Vai, tá tarde pro cara ver saber o que, meu irmão. Vê um filmezinho dublado.
1: Ah, Veleste na sessão da tarde hoje.
4: Tarde, bem...
0: É, a tua cara, Veleste.
4: Bem abraçadinha.
3: Meia salgada, meia doce.
4: Exato, aí tu te abraça com alguém junto. Que tu gosta.
0: Eu queria meter mesmo da tarde. Queria.
1: Que isso, mestre? Meter o quê?
0: Uma ceva da imigração e não trabalhar mais. Quase me perdi.
3: Ah, hoje é um dia muito propício pra não trabalhar.
4: Chocolate quente. Aí o cara bota ali o Louco Academia de Polícia 2.
0: Ah, não. Aí dorme. Aí dorme, acorda babado.
4: É isso, aí tu acorda com medo.
3: E não perde o filme que tu já viu, já sabe.
4: Acorda com
0: cobertor com pelo.
4: Tu acorda com o Eloy Zorzetto dando boa tarde.
0: Ou então ligar o ar bem gelado, ficar embaixo de 3 edredons.
4: Vai, é uma delícia.
0: Peladinho.
5: A pessoa amada no teu ombro.
1: Peladinho.
0: Peladinho. Bateu.
3: Deu um troço. Calma. Qual que é a cena que veio na cabeça?
1: Porque é bom, né, cara? É bom no inverno, solto, né? No inverno, naqueles dias de mais calorzinho, no inverno, tu ligar o ar no frio. É legal.
0: Mas eu tenho que limpar o filtro.
1: Eu limpo toda semana, cara. Toda semana eu limpo.
0: O da sala lá tava meio ruim.
1: Eu limpo, cara. Deixa eu limpar o meu filtro toda semana.
0: Que o ar é teu, né?
1: Exato.
5: Não se limpa. Não se limpa todo.
4: Grava a vinheta, limpe o filtro do ar.
1: Isso.
0: Alô, galera da
3: Atlântica.
1: Então o que tu vai me dizer?
3: Assustadora, claro, porque tem gente que não limpa. Claro. E sabe o que é o mais grave? A casa da pessoa, tudo bem, porque ela que mora lá, problema dela. Mas quando tu vai num lugar assim que é frequentado por muita gente e aquele ar-condicionado tá lá, tu acha que alguém limpou?
0: Mas por isso que a gente abre a janela aqui, tu imagina.
1: Nas empresas, por exemplo.
3: É. Tinha que ver isso aí, gente.
1: A Rodaica é testemunha, porque está comigo há 23 anos e nos lugares onde nós vamos, não importa onde, a gente geralmente gosta de fazer aquele aluguel de Airbnb, de imóveis... Né, para viver a vida local lá daquele lugar, né, e não um hotel onde é meio impessoal. E toda vez que eu chego num apartamento, numa residência que a gente aluga de Airbnb, a primeira coisa que eu faço
0: limpar o filtro.
1: É ir no ar-condicionado para ver o filtro.
2: Aí sim, hein?
1: É.
0: Não, mas o ar é importante.
4: Só no Airbnb que tu vai ou hotel tu faz isso?
1: Não.
5: Ah, então o pessoal já ganha uma limpeza grátis.
1: Já ganha, e muitas vezes, dependendo do filtro...
3: Se não sai, compra outro e troca.
1: Em alguns países, por exemplo, tu troca o filtro, tem que trocar o filtro.
3: É, porque lá...
0: Tu não é virginiano, não?
3: Com muita facilidade, é baratinho.
0: Tu tem uma extensão de virginiano.
1: Não, eu só sou higiênico mesmo.
0: Não, mas é que o cara...
3: É que ele tem a rinite alérgica, um monte de coisa, afeta diretamente a qualidade de vida da pessoa.
0: E as plantas? Tu não tem alergia?
1: Algumas tenho, cara. Algumas tenho. Sabe que eu comecei a ler um livro? Eu comecei a ler um livro e eu não pude passar da segunda página do livro, porque o livro é feito com um papel chamado papel pólen.
0: Pode crer.
1: Pólen. E o livro me causa alergia.
3: Tem que ler de máscara daí.
1: Pólen. É, mas daí é brabo.
4: Pólen.
1: Tá bem, vamos dar aqui. Desculpa falar de mim, não gosto de falar de mim. Eleitora viaja para a eleição e descobre, quando chega lá na urna, que seu voto já havia sido computado.
5: Em Santa Catarina, a moça da foto chama Silmar, ela é psicóloga.
1: Ô, dona
5: Silmar. Ela mora em Curitibanos, no meio-oeste.

0: norte catarinense e viajou até a cidade natal dela, que é Ponte Serrada, no oeste. São 3 horas de viagem. E aí, quando ela chegou na escola, apresentou o título de eleitor dela, deu os dados dela e falaram: não, a senhora já votou. Ela falou: não tem como eu ter votado.
1: O colégio Lima e Silva também, ó. Isso aí é um grande ditador.
0: Aí falaram: não, aqui o seu voto aparece como computado. Ela disse: não, eu não votei. Não, a senhora já deve ter vindo aqui. A senhora não... Ela falou: não, você não tá entendendo, eu não moro aqui. Eu acabei de chegar na cidade só pra votar. Eu atravessei o estado para fazer o meu voto.
2: Tadinha da
0: tia. E aí falaram
2: tia,
0: pra ela: não, seu voto já foi computado. Eu sugiro que a senhora vá até o cartório. Ela foi até o cartório eleitoral, onde se levantou a possibilidade de um erro. Ela fez um boletim de ocorrência na Polícia Civil e contou a história dela, porque é muito difícil que isso aconteça, porque modéstia à parte, o brasileiro, o sistema.
3: Quantos casos desse aconteceram no país?
0: Belíssima pergunta, eu não sei, Alexandre.
3: Seria bem importante a gente ter essa informação.
4: Mas é muito bom a humildade do produtor.
0: Pesquisaremos, Alexandre.
1: Só veterano usa aquelas
5: regatas. Mas a pessoa, depois que a gente vota ali e volta ali pra mesa pra pegar o documento, tu assina, né?
3: Assina lista, antes, né?
2: Não, acho que não precisa mais assinar.
3: Assina. Não votou?
2: Eu votei, eu não preciso assinar. Assinou? Eu botei o polegar.
5: Não,
3: mas tem os dois.
4: Não, mas tu assina se não tem biometria.
5: Sabe onde ele destaca aquele negocinho que
1: tá
5: ele te dá?
1: Aqui, é o caderno que dá.
5: Naquele caderno, quando ele destaca isso, tu assina.
2: Eu não assinei. Não me pediram
1: pra assinar. Tá, não, mas é porque...
2: Não, botei em Porto Alegre aqui no Duque... Então, é isso que eu tô falando, pô.
4: Então foi biometria. Biometria, tu não assina.
5: Mas eu assinei. E todos que tinham na lista ali tinham assinado, até porque eu fui votar
0: também.
5: Quase no finalzinho.
0: Bah, eu
5: então,
0: acho
5: por
0: que
5: exemplo,
0: eu não assinei
5: a página ali que eu assinei tava toda cheia.
2: Eu sempre assinei. Essa foi a única vez que eu não assinei, até me chamou a atenção.
5: Que estranho.
1: Eu não assinei também.
2: O comprovante tá aqui?
0: E eu tenho o canhoto também.
2: Eu também assinei.
5: Ok. Agora vamos. Próxima parada.
4: Próxima pauta.
3: Ai, meu Deus do céu. 1:25. Estudo diz que IA! Inteligências artificiais com aparência feminina recebem pagamento. Não entendi. Na boa, não entendi, porque eu não entendi o contexto, não entendi a frase.
4: Eu entendi o que ele falou.
3: Vou ler a frase inteira como ela tá aqui, tá, Gomes? Daí tu, antes de me pedir desculpa, tu me explica.
0: É menor, faltou uma palavra.
3: Ah, faltou a palavra.
5: Hoje tá foda.
3: Estudo
5: também, né?
3: Diz que inteligências artificiais com aparência feminina recebem menor pagamento que versões masculinas.
5: Olha, o mundinho virtual descobrindo como é a vida de verdade.
0: Olha só a loucura, Rodaica. Fizeram um estudo nos Estados Unidos onde cada pessoa ganhava. Era um valor hipotético que eles não falam com ele, mas vamos supor que seja R$100, tá? E aí tu ganhava R$100 pra interagir com 4 inteligências artificiais: um chat, onde era tu não via um avatar, um robô, onde tu via um avatar com um formato robótico, um formato análogo a algo que não existe, uma mulher. Inteligência artificial e um homem inteligência artificial.
3: Um homem.
0: Depois que tu fizesse perguntas e respostas que tu gostaria, tu pagava essas inteligências artificiais para eles verem quanto valia cada uma. Se vale a pena investir num avatar, se vale a pena investir, etc, etc. O que que eles elencaram? Eles elencaram todas as 4 inteligências artificiais. Eram a mesma inteligência artificial. Só mudava o visual. Eles não avisaram as pessoas disso. Eles avisaram que as pessoas tinham que pagar quem ela achasse melhor. No ranking ficou... O chat ficou em último. As pessoas, mesmo que seja algo virtual, elas querem conversar com alguma coisa. Quando tu digita e a coisa te responde, tu tem menos confiança do que quando tu vê qualquer coisa do outro lado da tela. O robô ficou em terceiro lugar. O homem e a mulher ficaram muito próximos. O estudo mostra que, por mais que pareça muito fake ali uma pessoa, um nome artificial, agora toda empresa tem a sua inteligência artificial e dá um nome para a sua inteligência. O estudo diz, tá certo investir nisso. As pessoas confiam muito mais quando, como se o
5: PB... Tem uma figura ali,
0: se,
5: né?
0: Se o PBzinho fosse a figura de inteligência artificial do Pretinho Básico. Só que o homem e a mulher, eles eram praticamente irmãos gêmeos. Era o Johan e a Joanne. Era a mesma coisa. Só mudavam pequenos traços do masculino pro feminino. E no fim de todas as pessoas, foram 189 pessoas. a versão feminina recebeu 10% a menos de dinheiro que a versão masculina.
4: Olha só.
6: É. Deixa eu fazer uma pergunta pra vocês. Eu tava falando, tava pensando que eu
5: outra coisa.
6: A gente usa. Não, é sobre inteligência artificial. A gente usa, cada um à sua maneira, cada um na sua demanda, né? Daquele horário, essa inteligência artificial. Vocês conversam com a inteligência artificial com a mesma educação, com a polidez na comunicação que vocês utilizam com seres humanos?
4: Não. Sabe que eu utilizo?
6: Por favor, obrigado, eu valeu, falo, até mais. Dia, tu fala bom falo, dia, porra. Puta, eu também, eu sou um imbecil. Dia.
4: Por favor, eu falo louco, como então. Se fosse
6: eu porque também,
4: tu tem que
6: cara.
4: Treinar a inteligência artificial a ser gentil, cara.
6: E ela é extremamente delicada comigo.
4: Porra, velho. É.
6: Daí eu fico com vergonha
5: de
6: não
5: um
6: ser.
5: Eu fico um pouco preocupado com o que gasta essa interação desnecessária.
4: É,
5: entendeu?
4: Exato. Certo.
5: E aí não, eu prefiro não ir muito longe com isso.
4: Eu não fico no bom dia.
5: Eu acho que eu trato de um jeito mais formal, como eu falaria, por exemplo, num e-mail de trabalho.
4: Uh-huh. É, mas não é que nem o grupo de WhatsApp que tu só entra pra dar bom dia. Eu não só entro pra dar bom dia. Eu já dou bom dia,
6: não,
4: dou
6: claro,
4: a demanda.
6: Claro, dá a demanda, isso. É um e aí quando assim, recebe a demanda de volta, agradece.
5: E
6: elogia.
5: Aí ele volta pra...
2: Que não, mas tu te sente que desconfortável se tu, sai, tu né, não gente? Agradece a inteligência porra. Artificial, porra?
4: Não, eu não me
5: eu
4: sinto
5: acho que se for a gratuita, tem que agradecer.
0: Bah, eu só dou ordem.
2: Não, apaga não, né?
6: Boa, boa.
0: Eu só dou ordem. Eu só dou ordem com pouquíssimas palavras.
2: Pede uma informação.
6: Imagina se ela se revolta contra ti um dia, esse gordo grosso, e aí acaba contigo.
0: Ela não sabe que eu sou gordo.
2: Porra, esse gordo grosso. É,
6: deixa eu te falar, ignorância. Deixa eu te falar uma coisa.
5: Depende, tu já ela não pediu alguma coisa
6: é
5: sobre
6: não.
5: saúde, moral, por exemplo?
1: Não. Na moral. Na moral.
6: Na moral o quê, cara?
2: Uma grosseria.
1: O celular, né, saber que tu tá gordo, tu tá muito gordo. O celular
0: ah, o iFood sabe.
6: Que ele não faz uma análise do tudo que tu fez no iFood.
5: Se tu fez um exame e recebeu o resultado pelo celular, de alguma forma, ele tem acesso.
0: Óbvio, cara. Claro.
5: Informação. Ele sabe tudo sobre a tua saúde, sobre a tua alimentação, não, porque ele vê o que tu pede de comida, se tu faz uma lista de mercado, ele tá ligado.
6: Informação.
0: Um amigo nosso, que é mesário, disse, quem é reconhecido pela biometria não precisa assinar. Tá no manual do mesário a informação.
6: Tá, é que assim...
0: E na justiça então,
6: é
0: eleitoral.
6: Que é que assim, eu primeiro assinei e depois fiz a biometria.
0: Não é obrigatório, é só isso que ele tá dizendo.
6: Entendi.
0: Se tu fez a biometria, não
6: então,
0: é obrigatório
6: assinar. Então aí é falha de quem está ali mesando, né?
0: Não, não é falha.
2: É que não,
0: não
2: é,
0: é
2: obrigatório.
0: É
5: ele decide se
6: mas tiver. Então por que que eu assino primeiro? Então eu deveria ter primeiro a biometria e depois assina se quiser. É isso que eu quero dizer, o cara primeiro mandou eu assinar e depois fazer a biometria.
0: Quando tu faz o cadastro, tu não bota, às vezes, o número da tua identidade e do teu CPF? Em tese, não precisa botar os dois. Tu bota
5: qual cadastro?
0: O...
5: Em tese.
6: Não,
0: qualquer cadastro.
6: Não, mas não é isso que eu quis dizer.
0: É, mas é opcional, Alexandre.
5: Tu tá dizendo que por ordem
6: que
5: deveria ter feito a biometria primeiro,
6: assinar,
5: porque daí tu
0: sei.
5: Tem a...
0: Op...
5: Bom, é porque eu acho que o mesário recebe as regras e aplica na ordem que ele entende
0: tá
5: que
0: bem.
5: É.
0: É um trabalho de pessoas, gente? Que
5: tá
0: não bom. É...
5: A pessoa, inclusive, tá ali prestando um trabalho voluntário, né?
6: Não, é involuntário.
2: É obrigatório.
0: Não, a pessoa tem direito à folga no trabalho.
1: Tá bom, não. Eu falei aqui, a senhorinha não quis ir e tomou a cana. Ah, eu não quero ser mesa cana. Isso é errado.
2: Mas ou é tu vai muito cedo ou muito tarde, aí tu vai te engatar.
1: É lanche aqui no meio, lanche aqui na hora do almoço.
0: Mas tu trabalha cada dia trabalhado, é dois de folga.
2: Ah, olha aí.
1: Mas eu vou te obrigar, já vou.
6: Agora, Gomes conseguiu para nós a informação de quantos registros esqueceu, né? De casos em que o voto já havia sido computado quando o eleitor chegou na urna?
0: Eu não esqueci, eu apenas não achar a fonte confiável.
6: Não achou uma fonte confiável.
5: Ah, tá certo. No caso, é o TSE, né? A única.
6: Mas
5: eu não sei se eles divulgam
0: pois
5: isso,
0: é,
5: se existe esse dado.
0: Na mão, no site,
5: talvez
0: eu não encontrei.
5: Talvez não exista.
6: É, vamos ver, né?
2: Hoje é um dia de chuva, né? Tá todo mundo dando faísquinha, né?
1: Eu tô Eu tô
2: numa vibe.
1: Meu remédio,
6: enfim. Até, foram estes os destaques do Pretinho Básico, 29 minutos para as 14h.
1: Vai
6: ser difícil.
0: Tá bravo, Alexandre?
6: Não tô bravo.
0: Tá triste?
6: Tô não.
0: Tá, o que houve, Alexandre? Tá culpado?
6: Não, tô preocupado. É diferente. Vamos dar uma girada na mesa aí, vai, Rodaica, bota lá pra nós.
0: Tá bravo.
6: Não tô, cara.
5: Escrevo,
6: juro que não tô.
5: Pretinhos amados, escrevo aqui da Flórida, onde moro há quase 11 anos. Dá pra chegar um furacão lá, né?
6: Cuidado Sunshine aí, hein, galera. State. Cuidado aí. Bah, nós temos uma audiência
5: vazia,
6: monstruosa,
5: né?
6: Na Flórida.
5: É,
6: monstruosa, especialmente em Orlando, ali na região ali, Windermere, Winter Garden, nessa regiãozinha. Todo mundo sabe qual é ali. Cara, é uma audiência maciça que nós temos ali.
0: Mais que no Sergipe.
6: com toda certeza. Cara, eu não tô falando de 5 pessoas, de 10, de 20, de 30.
5: Não, é uma comunidade.
6: São 2.450.
0: O Ivan tem razão.
1: Sergipe, Piauí, um e-mailzinho, velho.
6: É verdade.
1: Eu sei.
6: Não veio. Mas enfim, Rodaica, toca aí.
5: Moro na Flórida há quase 15 anos, mas acompanho vocês desde o primeiro episódio.
6: Aí, obrigado.
5: E olha que honra, esse é apenas o meu segundo e-mail em 20 anos de Pretinho.
6: Oh, obrigado, hein?
5: Continuo ouvindo vocês para matar a saudade do nosso jeitinho brasileiro de falar besteira. Rodaica, queria te agradecer pela conversa sobre menopausa e perimenopausa no programa das 13 do dia 7 de outubro. Tu não imaginas o quanto me senti representada. Tenho 45 anos e estou vivendo exatamente essa fase na pele. E olha, não é fácil. São oscilações hormonais, mudanças de humor, ansiedade, falta de motivação e dias em que a gente nem se reconhece direito. Às vezes parece que trocaram o sistema operacional da mulher sem pedir autorização e ainda esqueceram de mandar o manual de instruções. Mas brincadeiras à parte, é uma fase que pode ser muito solitária. Muitas mulheres passam por isso sem entender o que está acontecendo. E muitos homens nem imaginam o tamanho dessa transformação. Por isso, Rodaica, continua trazendo esses assuntos. Tua voz faz muita diferença, especialmente num programa com tantos homens. Informação também pode vir acompanhada de humor e vocês sabem fazer isso muito bem. Enquanto eu te ouvia naquele programa, pensei... Finalmente alguém falando de uma coisa que tantas de nós vivemos em silêncio. Um beijo da Grace, diretamente da Flórida.
6: Isso aí, Grace.
5: E aí ela faz um PS aqui, pros guris do estúdio. Estudem o assunto.
6: É isso.
5: Porque a menopausa não é frescura e vocês não vão querer fazer uma piada errada com uma mulher tendo um calorão.
6: Perfeito.
5: Melhor não.
6: E assim, os melhores ouvidos,
5: obrigada,
6: porque eu vou
5: Grace.
6: Dizer agora. Os melhores ouvidos porque eu vou dizer agora. E tu sabe o que eu vou falar, Rodrigo.
5: Não sei não, teu até
6: é que a
5: medo.
6: Menopausa, ela não atinge Atenção. Só a mulher. Ela atinge a mulher, que é quem sente os efeitos físicos... psicológicos, emocionais da menopausa, mas ela atinge também quem está bem próximo dessa mulher. Então é muito importante que quem esteja próximo dessa mulher saiba o que, que acontece com a mulher quando ela está na menopausa.
5: Olha que bonito, bem treinadinho, tu já sabe, né?
2: Opa! Aprendeu, hein?
5: Já sabe bem direitinho, né?
2: Bem treinadinho.
0: Bom garoto.
6: Sabe por quê, né? Porque eu tô lendo, tô estudando.
5: É, mas é o mínimo que se faz, né?
0: Não é o livro com pólen.
5: A gente tem um negócio que a gente não vive sozinho nesse mundo, né?
6: E tem outra coisa.
5: A gente se relaciona com pessoas, né?
6: Então, agora eu vou te botar a pá de cal. Agora eu vou te botar a pá de cal. Porque não é só com a esposa, não é só com a mulher. Tu convive com colegas na menopausa. Tu convive com pessoas no trânsito, na menopausa. Vai além. Vamos dar uma girada na mesa aí,
0: tá? Então. Eu tô preocupado, Alexandre.
6: Com o quê?
0: Porque tu disse que tava preocupado e aí tu sempre fala a frase. Quando eu estiver preocupado, tu te preocupa. Então agora eu tô preocupado
5: comigo. Ah,
0: eu tô
5: ele preocupado fala isso.
0: Porque tu tá preocupado.
6: Ah.
0: Então hoje eu posso dizer, eu tô preocupado
6: comigo. Tá preocupado comigo?
0: Tô.
5: Então não, mas é que não é pra... Quando ele diz isso, não é pra tu te preocupar com ele. Ah. É só pra tu te preocupar.
0: Tá, então
5: porque ele não tá preocupado com
2: a tua
5: com
2: vida
5: ele.
2: De trabalho. É só é. Isso que tu vai ter que
0: então eu tô preocupado. Seguindo os teus próprios ensinamentos, eu tô preocupado.
6: Tu sabe por que eu tô preocupado?
0: Por que tu tá preocupado?
6: Porque eu ainda posso estar preocupado.
2: Ah, mas daí agora é.
6: 24 minutos para as 14h. Vai, Porazinho, bota uma para nós aí.
4: Olha aqui, um ouvinte nosso está triste.
5: Ah, não é possível.
4: É.
5: Mas tão feliz o mundo.
2: Tá
5: gente.
2: Triste com a gente?
4: Escrevo. Não, ele tá triste com a vida pessoal dele, Rafinha.
2: Ah,
4: tu vai entender
2: ajudar,
4: por quê.
2: Então. Vamos ajudar.
4: Tu vai entender por quê, Rafinha.
2: Tomou uma guampa.
4: Liz Escrevo, pois gostaria de uma palavra amiga.
6: Liz Escrevo é maravilhoso. L-I-S. Liz Escrevo.
2: É a Liz,
4: Liz
2: que escreveu.
4: L-I-Z. L-I-Z. Liz Escrevo. Pois gostaria de uma palavra amiga nesse momento difícil que atravessa minha vida.
1: Olha, gente.
4: Eu me separei no dia de ontem, Rafinha. Depois de 2 anos e meio com a pessoa e uma filha de 1 ano
2: Puts.
4: E 3 meses. Eu tenho 27, Rafinha. No momento estou desempregado e sem casa.
2: Ah, quando a merda vem, ela não vem sozinha.
4: Saí de casa e deixei tudo pra elas. É. Todo o meu tempo, dinheiro e investido ficaram lá. Então eu lhes pergunto, o que faço? Como posso recomeçar? Neste momento...
0: Trabalho.
4: Estou com a mochila nas costas e é isso. Estou muito triste, preocupado.
2: Fila do cine.
4: Com o que vai ser de mim agora.
2: Cara, tem que fazer, tem que voltar a trabalhar, né? E aí depois tu reorganiza a tua vida e esteja presente com o teu filho ou filha. Não sei se é um menino ou uma menina.
4: 27 anos, uma filha. 27, 2 anos e meio casado, Rafinha, com uma filha. Começou cedo, rapaz. Começou a errar cedo, né? Então, mas há tempo ainda de consertar. A gente está tentando ainda, pessoal.
6: É verdade. É...
2: Fala por ti, porém, eu tô tri bem. Assim, ah, meu casamento vida, tá bem, a vida
7: o
2: tá
7: o casamento
2: boa.
7: Nem sempre tá bem, Rafinha. Nem sempre.
2: Mas é uma balança, casamento meus ovos, é mas é a melhor vida, do que pior.
7: Que nem a vida,
2: né?
7: É uma roda gigante. Uma hora tu tá lá em cima, outra hora tu tá lá embaixo.
2: Tudo bem, daí tu tá falando pelo teu casamento, né?
7: Não, tô falando pela vida. A vida é assim, a gente não tá bem sempre.
5: Às vezes é pior casamento... que roda gigante, é montanha russa, né?
7: É, o casamento
5: porque
7: é reflexo.
5: Porque tu nem sabe que vai cair o negócio.
7: Exatamente.
5: E cai.
7: Vamos dar tentar mais ajudar uma... o rapaz, o problema é a decisão precipitada de uma separação. Calma. Né?
6: Mas às vezes ela não é precipitada, a gente agora não está que... sabendo, né? Talvez o problema é que ele tenha demorado muito para decidir.
7: Agora que já saiu, né? Vai ter que dar um lugar para morar.
2: Rede de amigos.
7: Fala com o Ivan.
6: Mas ele não
7: o
6: trabalha.
7: O Ivan deve ter um abrigo.
0: Não, ele tem que trabalhar. Esse é o pré-requisito.
2: Ele está desempregado.
7: Ele, tá sem emprego.
6: Ele é pai. Ah, ele é desempregado.
0: Vai atrás de qualquer coisa agora.
6: Tá, entendi.
5: Vamos ter que trabalhar.
2: Só tá com
5: agora.
2: A mochila, ele falou.
1: Tem várias opções.
0: Opções.
1: O cara pode fazer aí um aplicativo. Motorista.
0: Aplicativo.
1: Entendeu?
6: Certo.
1: O cara pode fazer um entregamento de compras online, que é muito dinheiro.
5: Tem que ver se ele tem carro, né?
2: Não, pra fazer aplicativo, ou tu aluga um carro, tu tem que ter um carro.
6: Tem uma coisa que ele pode fazer também.
1: Do quê, meu?
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0: Informação, Alexandre.
6: Informação.
0: O nosso brother, o Riliro, trabalha na Justiça Eleitoral e questionei ele sobre os votos duplicados.
6: Tu sabe que ele trabalha na Justiça Eleitoral.
0: Sei,
6: e tu sabe se ele é... Se ele é... É uma
1: quente.
6: Fonte quente para nos trazer a informação. Okay.
0: Ele disse que os casos de votos duplicados, eles não são comuns, mas eles acontecem pela falta da biometria. Que 99% das vezes é um erro do
6: homônimos,
0: mesário.
6: Talvez.
0: Não, que na hora de digitar o nome do ele, o número
5: bota
0: do eleitor,
5: outro.
0: Coloca
5: certo.
0: Outro. E certo. Como não tem a biometria, vai no olho do mesário.
5: Aí tu vota no certo. Lugar de outra pessoa e o teu fica em branco.
0: Exatamente isso.
5: E aí aquela certo. Pessoa, quando vai votar, já
0: então
5: não,
0: é por
5: não
0: isso
5: tava mais
0: que
5: o voto.
0: Ele até salienta, é por isso que a gente tem que... Tem muita gente ainda que não tem o cadastro biométrico.
6: Certo.
0: Porque quando tu cadastra a tua biometria, é impossível alguém votar por ti.
6: Certo.
0: Mesmo que outra pessoa erre.
6: Até porque o sistema de urnas eletrônicas, né, nas eleições do Brasil, ele é referência no mundo.
0: Exatamente.
6: É um troço que tá acima de qualquer suspeita.
0: Abraço pro Riliro.
6: Muito bem, muito ótimo.
1: Então. Que nome, nome bonito.
0: É o nome dele mesmo.
6: Riliro?
1: Ele é japonês?
0: Riliro.
6: Não. Ah, Riliro.
5: Não! R-I-L-O?
0: R-I-L-I-R-O.
1: Ele é oriental?
5: R-I-L-I-L-O.
6: Riliro.
0: Riliro.
6: Riliro.
5: Riliro.
6: Riliro.
5: Riliro.
6: Riliro.
5: Riliro, mas... Riliro, nunca tinha ouvido.
6: Excelente.
5: Linda.
6: 18 para as duas. Tem uma para nós aí, Rafinha.
5: Já Dia 12 é o dia das crianças, né?
6: Dia 12.
5: Presenteiem as crianças! E,
6: aliás, é feriado segunda-feira que vem, né?
1: Tá, isso vai estar hoje.
6: É feriado segunda que vem.
7: Dia de Nossa Senhora Aparecida.
5: É feriado
7: Aparecida.
5: De não trabalhar? Isso.
6: Olha, dia é da Nossa Senhora Aparecida.
1: Pois não? É, tu vai estar lá hoje no. Tu vai ir com o Rafinha no Moto Morango.
5: Mestre, vai junto com o anão hoje à noite.
6: Pra evitar que o anão faça cagada.
5: Exatamente. No dia 12 o mestre estará com as crianças na praia.
1: E dia 10?
5: Dia 10 no Fuga.
2: Fala, galera, ouvindo o Pretinho das 13 do dia 7, ontem, que o Rafinha mandou um cara fumar que passava fome.
5: Meu Deus do céu.
2: Olha, falei isso. Falou. Só vim aqui pra avisar.
6: Tu fala cada coisa que tu não lembra, que é impressionante.
2: Impressionante. Só vim aqui avisar, Rafinha, que eu fumo uma carteira de cigarro por dia e sou gordão. Ah, ou seja, aí, o cigarro não tira fome. Abraço, o público do anão. Tá, eu acho que tu tem
7: desse
2: que...
7: Desse gordão não tira fome.
2: Deixar... É, desse gordão não tira fome.
1: Ah, mas o cara que é gordão e fume e come pastel tem meu respeito, porra.
7: Ah, não, é
1: quem
7: verdade.
1: Quem nunca viu um gordão numa rodoviária comendo um pastel
7: tá
1: e fumando?
7: Pastel de vento. Com a saúde, não tá preocupado com a saúde. Ah, e pastel e cigarro.
1: E pastel, é bom o cara comer um pastel 5 da manhã.
7: É inevitável.
1: O cara acorda com o pastel, com o fígado, tá dormindo, ele nem sente.
7: Isso.
1: Pastel.
7: Mete um café ele preto acorda. Em cima café pra preto, dar azia.
2: Pastel, e depois o morte lenta.
1: E o cara toma só a tinturinha, não precisa ser o café. Tintura, que passa que nojo, a tintura. O que foi? Tu nunca passou só a tintura?
2: Já.
1: Um pastelzinho com um ovo dentro, que é coisa
6: nossa,
1: bem boa.
6: Nossa, o ovo inteiro.
7: É coisa isso, boa.
0: Aí que é bom.
1: Aí que é bom. Encher a boca de ovo. Aí, pastel, um cigarro eu depois. Posso te ajudar. Entendeu?
6: Que nojo, cara.
1: O quê? Pra baixar o cigarrinho.
6: Não, para. Aí eu tomo um Olina.
1: Ah, é verdade.
6: Um flaconetezinho de Olina resolveu.
5: Isso é pode receitar! Porque,
6: porque
5: não
6: Olina
5: é um
6: não é remédio, é um exatamente fitoterápico. Mas ainda assim, dá pergunta pro médico. Ah, verdade. Posso tomar? Tá, ó, balada do Pretinho. Fala aí, Pretinhos. Aqui é o Gilberto de Canoas. Gilberto.
2: E aí, Giba?
6: Sempre acompanhei o Pretinho desde os primórdios. Nos primórdios, quando havia balada do Pretinho frequentemente, eu sempre quis ir, mas naquela época eu nunca pude, porque não tinha idade suficiente e também não tinha fonte de renda para o ingresso. Pois bem, o tempo passou... E dia 10 estarei lá curtindo esta noite especial com vocês, realizando um desejo antigo e dando muita risada. Isso é certo. Isso é certo. Quem for lá vai dar muita risada. É. Se possível, eu gostaria de tirar uma foto com cada um de vocês. Isso quem vai responder é o mestre. É possível, mestre?
5: Com certeza tem um meet and greet com a galera do Pretinho. O ingresso é diferente, o valor, né?
6: Vocês fizeram e fazem parte da minha vida. Muito obrigado. Nos vemos no sábado no Fuga. Leiam no PB das 13, por gentileza, pois escuto ao vivo. Se for no das 18, também não tem problema, porque eu vejo no YouTube no trabalho.
2: Que legal. Que legal.
6: Tá ótimo. Obrigado aí. Um abraço, então, Gilberto de Canoas.
1: Eu tenho só...
6: Fala, Ivan.
1: Tem uma dúvida, Alejandro. Se as pessoas...
6: Saúde, Ivan. Tenta evitar o arroto no microfone.
2: Já chega o Lelê, né?
1: Não, eu queria saber uma coisa. Primeiramente, as pessoas solteiras podem ir no rolê?
6: Devem ir no rolê.
1: Vai ter beijo na boca?
6: Aí nós vamos fazer uma dinâmica lá.
2: Aí, ó.
6: Nós vamos fazer uma
7: barraca
6: dinâmica
7: do beijo
6: lá
7: com
6: pelas
7: o mestre.
6: Tantas. Nós temos lá a reunião dançante. Vai ter uma pílula de reunião dançante, Rodaica. Vai ter uma pílula de reunião dançante. Onde nós estaremos no palco promovendo...
7: Interessante essa pílula aí.
6: Promovendo. Nós é tu e eu. Nós estaremos no palco promovendo a aproximação entre solteiros e solteiras. Ou solteiros e solteiros, ou solteiras. Isso, é o Tinder ao vivo.
5: Primeiro o pessoal se manifesta.
6: Isso.
5: Porque às vezes também tem o solteiro convicto que não tá lá pra pegar ninguém. Mas o que tá afim nesse momento se manifesta e novos casais isso, podem se formar
6: exatamente
5: na festa.
6: Exatamente.
5: Quem não tá afim.
1: Não é não. Isso é nosso quadro.
5: Exemplo,
1: não é não.
5: Eu, se eu sou solteiro, já não me querer ainda, não.
1: Mas nós vamos ter uma coisa pra dar uma instigada na turma que nós vamos.
6: Cada
1: com
6: o seu querer.
1: Cada
6: com
1: nós
6: seu
1: vamos querendo dar tequila pra turma.
5: Ah, vão dar?
6: É, nós vamos fazer, nós vamos. Tipo peru na véspera do Natal.
0: Isso. E trenzinho. Nós vamos fazer
6: vai
0: o trenzinho.
6: Vai ser legal, não, vai ser legal aqui. Tu nunca viu. Tu
5: que horas
6: nunca
5: os
6: viu.
5: Serviços?
2: Talvez não vá querer ver de novo.
1: Isso.
2: Mas assim,
5: é por vai... isso que só tem uma edição, né? Isso. E aí acabou
6: exatamente
5: pra sempre.
6: 9 da noite começa tudo.
1: É 9?
5: 9 as pessoas chegam.
6: As pessoas podem chegar já a partir das 7, se quiser.
5: A hora que tem que
6: chegar, começar a tomar uma cevinha. 9 da noite começa no palco.
0: Entra às 9.
6: Isso.
0: E vai até que horas?
6: E vai até enquanto enquanto o último tiver de pé. Enquanto tiver gente de pé, nós estamos lá.
5: Isso.
6: Não, de nós, né? De nós.
1: Podemos levar o Fuca aí, o homem?
6: O Fuca vai estar lá pra Instagram, nós pra galera.
1: Então, podemos ir de Fuca aí.
7: Ah, é o Instagramável.
2: Eu vou levar o Ivan. Esta é Instagramável.
0: Eu vou levar o Ivan.
1: Os prêmios e eu, podemos ir no Fuca?
6: Podem ir no Fuca, mas olha só. Só prestem atenção, o Fuca tem que estar lá bem antes de todo mundo.
2: É, e agora
6: o Fuca vai ficar na frente do Fuga para as pessoas poderem tirar foto. Não sei se entra no patiozinho interno.
5: Acho que entra.
6: E se entrar no patiozinho interno, fica dentro para as pessoas poderem tirar foto, entendeu?
1: Mas foi muito cedo.
5: Até se quiser fazer uma confusãozinha dentro do Fusca.
0: Não dá, o vidro é transparente.
6: Não tem como, não tem como. A confusão vai ser no salão.
1: Não dá para dar uma lanhada no Fuca?
6: Não. Dá o quê?
1: Uma lanhadinha.
6: Uma lanhada? Como lanhada?
0: Não. O que for comer,
1: lenha, alimentação. Não, o lenha-lenha não pode, se o cara quiser pegar...
6: Não, tem lugares na volta ali propícios pra isso.
1: Tem, quais?
6: Tem vários. Tem inclusive na mesma rua, tem antes ali, na mesma rua, chegando no Fuga, a gente viu aquele dia chegando no Fuga pelos fundos, tem... Não, mas é que a gente viu e comentou, tem cabines que tu aluga por minutos ali.
1: Mentira.
6: Isso, daí tu pode pegar alguém na festa e ir na cabinezinha ali.
1: O Porã foi embora, gente.
6: Eu não. Porã? Aqui. Não, tá ali o Porã.
7: É que hoje... Não, mas caiu da live, né?
6: Ah,
7: não
6: caiu da live,
1: Eu fico nervoso.
6: 12 minutos para as duas, olha só. Uma coisa que o Pretinho faz há muito tempo e a gente fica muito orgulhoso de poder fazer. Doação de sangue. Pedido para doação de sangue para Brás Mascarello. O Brás Mascarello precisa da nossa ajuda. Procure o Hemocentro do Hospital Moinhos de Vento e faça essa doação de sangue em nome de Brás, com Z, Brás Mascarello. Sangue qualquer tipo. O endereço é ali na Tiradentes, descendo a Ramiro, à primeira direita, na Tiradentes, número 333, em Porto Alegre. Qual é a pergunta, Rafinha? Desculpa.
2: Não, que eu recebi um pedido de sangue de um amigo nosso em comum, achei que era o mesmo. Mas
6: não é,
2: é
6: o mesmo?
2: Não.
6: Então, vai no mesmo, vai no outro.
2: É Marta Helena Machado Bernardi Bento. Unidade do Moinhos de Vento ali na Tiradentes também.
6: Mesmo lugar.
2: 333, subsolo, horário de funcionamento segunda a sexta, das 7h30 às 14h, sábado, das 7h30 ao meio-dia. O nome da paciente é Marta Helena Machado Bernardi Bento.
6: Tenho certeza que a gente mobiliza uma galera e vai ter sangue para os dois lá. Tenho certeza disso. 11 minutos para as 2 da tarde, um rápido show de intervalo e a gente já volta para encaminhar esse Pretinho Básico de hoje, 8 de outubro de 2026.
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14: De volta com o Pretinho Básico, 4 minutos para as 2 da tarde. Se vocês me permitirem, Rodaica, tu tem um e-mail para ler? O que que eu permite que eu leia?
15: Não,
14: aqui?
15: Eu acho que tu
14: tem aí, é que tu já tava prontinha para ler aí. O que que tu ia ler?
15: Não, é que eu tava lendo um negócio engraçado aqui.
14: Então é um negócio engraçado, não, compartilha com a gente, depois eu leio, dá tempo pros dois.
15: Um negócio que eu preciso espirrar.
16: Espirra, vai. Olha pra luz, Rodaica.
15: Passou. Putz. Não consegui. Meu marido adotou um cachorro.
14: Olha!
15: E agora a gente tem que se desfazer dele.
14: Ah, não!
15: Por isso eu tô doando ele.
14: Qual é o pastor alemão?
15: Ele tem uma pelagem boa, tá muito alemão, bem em saúde, faz xixi já no lugar certo, é protetor,
14: sim, mas o lugar certo obediente, tá na tua casa, não é na minha.
15: É um pouquinho estressado e ele é um alemão. Ele atende pelo nome de Alexandre Fetter. Eu tô doando meu marido porque não tem mais espaço aqui em casa,
14: tá,
15: com o nosso novo cachorrinho lindo. Quem se interessar, mandar e-mail para rodaica@atlantida.com.br.
17: Opa, arranjamos um cachorro, Alexandre!
14: Ah, entendeu? Deu uma bugada no meu cérebro,
16: então,
14: não
16: te
14: entendi.
16: Doando,
15: o Eduardo de Joinville,
14: tá,
15: fez um e-mail fofo aqui, como se eu estivesse te doando, já que temos um novo cachorrinho.
17: Já que tá chegando em fevereiro.
14: Fofura.
15: Que é tudo no plano da imaginação.
14: No terreno das ideias.
15: É, no terreno da imaginação.
17: Já, ele já
15: não
17: existe,
15: vai ter,
17: Rodaica.
15: Não,
14: deixa
15: vai
14: eu te dizer.
15: Sabe o que vai acontecer? Ele vai voltar pra casa de vocês, aí
14: não,
15: eu quero ver.
14: Não, deixa eu te dizer.
15: Eu quero ver.
17: É que na minha casa ele nunca vai andar.
14: Na praia, já no verão, na praia nós já vamos estar com ele.
15: Não tem nem como, porque tu não tem.
18: Ah, mas isso aí eu te falei, Rodaica. Vai aparecer o pastor alemão pequenininho,
14: filho, não,
18: vai. Vai te
14: na
18: agarrar.
14: Frente, tu vai olhar e vai
18: e
14: dizer.
18: E aí vai virar
14: não.
18: Teu.
17: Rodaica,
18: vai virar teu.
15: Não vai ter nada que me faça ficar com este cachorro.
18: Vai pegar no colo.
15: Não vai, gente. Não vai.
18: Vai pegar ele no colo.
14: Tá,
18: vai,
14: deixa eu ler o meu e-mail aqui, então.
15: Eu vou amar ele profundamente e não vou ficar.
18: Tu vai levar.
14: Tá. Sou muito fã de vocês. Manda o nosso ouvinte aqui. O nome dele é Rafael. Rafael Elzeres Mendes. Aliás, é Rafael Elzeres Mendes Moraes.
15: Bonito o nome do rapaz.
14: Sou um fã de vocês de uns 3 anos pra cá. Sou aqui de São Paulo. Sou apaixonado pelo sotaque e pelo humor de vocês. E especialmente pelas atitudes de quinta série do meu xará, Rafinha Menegazzo.
16: Obrigado, meu amigo.
14: O mestre é incrível.
19: Calma, que as pessoas que ouvem o programa fora do estado amam o mestre. Então, as crianças amam o mestre.
14: Passei um período difícil com depressão. Porém, no Pretinho Básico, encontrei a minha cura. Fetter, como diz o palhaço maionese, tu és um Midas.
18: Midas do rap.
14: Inteligentíssimo e posturado. Que isso, nem sei se mereço tanto.
19: É verdade, aceita o elogio?
14: Obrigado, querido. Gordo Léo, sou mega fã, principalmente do Ivan.
19: Muito!
14: Quer legal uma facada?
19: Quer uma facada?
14: Ele esquece do bordão, Rafael, ele esquece.
18: Eu trago, eu vou parar de beber agora em novembro.
14: E olha só.
18: Olha só.
15: Novembro.
14: Eu amo estas duas frases. Sou louco para conhecê-los pessoalmente, pois creio que aquele que sofre e se cura deve conhecer seus heróis.
18: Vem na rádio.
14: E principalmente agradecê-los por dar a cura através de um programa de rádio onde só exala alegria.
15: Oh.
18: A gente tem
14: meu
18: a cura.
14: Eterno agradecimento de um PB Lover, Rafael. Queria muito ir na balada do Pretinho, mas não deu. Pô, tem o nosso ouvinte que tá vindo de Ribeirão Preto.
17: Ele vai vir nos visitar aqui no estúdio amanhã.
14: Amanhã?
15: Ah, é? Isso. Que legal.
14: Tá vindo de Ribeirão Preto pra ir na balada. Olha que
19: olha
14: legal.
19: Só. Nós poderíamos transmitir tem pela TLTV a balada?
14: Não poderíamos.
19: Ia dar uma merda, né?
18: Não é possível. Nós temos conta pra pagar financiamento.
17: Inclusive é proibido fazer imagens, né?
14: É, não dá. Exatamente. O celular vai ser lacrado na entrada da festa. Brincadeira, não vai.
18: Bota o celular no saquinho.
14: Ó, vai dar 2 horas da tarde. Deu 2 horas da tarde. 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Pode sair votando, por favor, Porazinho.
20: Antes do meu voto, eu quero mandar um abraço apertado e carinhoso para a família do grande Castro Pereira, que é um dos pioneiros do Surf Repórter no Rio Grande do Sul. E o Castro veio a falecer, né? O cara fazia boletim das ondas para Ipanema FM, fez para Atlântida durante um tempo, né? Uma das primeiras pessoas a trazer os boletins do mar, do litoral gaúcho para os surfistas da capital, né? Então, toda a comunidade do surf do Rio Grande do Sul tá impactada aí pela passagem do Castro Pereira. Quero deixar aqui meu abraço carinhoso para toda a família do Castro Pereira. Certo?
14: Boa,
20: a outra, o outro assunto é bem rápido e uma notícia boa, Alexandre. Notícia boa.
14: Teve um programa inteiro para falar.
20: Porque a gente tá com o sinal da Atlântida 104.3 de Joinville, agora ampliado para Jaraguá do Sul.
14: Oh, então, Jaraguá do Sul. É, agora dá.
16: Demorou,
20: Jaraguá,
16: né?
20: Jaraguá do Sul vai estar o sinal forte, potente Jaraguá, da Atlântida, para que a gente possa entregar o nosso conteúdo cada vez com mais excelência naquela região, na região norte do estado. Então, a partir de hoje, nosso sinal reforçado para toda Jaraguá do Sul, ali via 104.3 Atlântida Joinville, e o meu voto vai para ti, Alexandre.
14: Obrigado, Porazinho, muito obrigado pelo teu voto, pelas informações. Pode votar, Maionese.
18: Eu quero.
14: Maionese, canta mais uma para nós rapidinho, Maionese, do Renato Russo, que tu vai apresentar esse show espetacular lá na noite de sábado no Fuga.
18: Eu tinha medo de tal João do Santo Cristo, era o que todos diziam. Quando ele se perdeu...
14: Meu Deus, imagina ouvir tudo isso.
21: Ele canta inteira?
14: Inteira.
21: É mesmo?
14: Deixou pra trás
18: todo... Ele canta o remix ainda.
14: Vai, deixou pra trás todo...
21: Tem um TP ou tá na cabeça? Tá na cabeça.
14: Tá na cabeça.
21: E de vez em quando até...
14: Tipo
21: aí Atlante, faz tá uma cabeça. Cocriação.
18: Só a galera.
14: Isso, ele começa e a galera vai.
18: Só a galera.
14: A
21: galera vai. Tá certo.
18: Feliz Dia das Crianças para todas as crianças do mundo, Alexandre.
14: Que legal.
20: Demora ainda, né?
17: Ah, mas é segunda.
20: É segunda.
17: Só.
14: Não, mas já começamos agora.
18: Celebradas todos os dias a saúde.
14: Pode ser, vai que amanhã ele não vem.
18: Vai que amanhã eu não consiga, vai que a sexta fica
21: ruim.
14: Exato.
18: Maionese, ele tá quase o...
14: Vota em quem, Maionese?
18: Eu voto na minha amiga Rodaica.
14: Tá bem, Maionese.
17: Ela não é tua amiga, ela não é tua amiga.
18: Só um pouquinho que eu não tô falando com você. Rodaica, muito obrigado.
14: Quantas vezes tu foi... A gente pressupõe amigo aquele cara que vai na nossa casa. Quantas vezes tu foi na casa da Rodaica?
18: Quatro.
14: Quatro?
18: Quatro vezes.
14: Deixa eu perguntar pra ela. Rodaica, quantas vezes o maionese foi na tua casa?
21: Quatro vezes.
14: Quatro vezes, tá ótimo.
16: E as quatro fetas não tava.
14: Não tava, olha que loucura.
21: Porque ele foi me visitar.
14: Ah, te
21: ele
14: visitar.
21: É meu
14: teu
21: amigo,
14: entendeu?
18: Além de também fazer um
14: trabalho. Mas tu foi como maionese ou como artista Jefferson?
18: Não, o maionese.
14: Maionese mesmo.
18: Jefferson não visita a casa de pessoas casadas. Tá. Eu tenho dignidade.
17: Ele foi trabalhar,
14: O que que tu foi fazer lá, maionese, então?
18: Unhas. Só manicure, né?
14: Vota, Gomes, em quem?
17: Ah, eu voto no Porã, por uma piada muito específica.
14: Qual?
17: Onde todas as vezes que a palavra pólen foi falada no programa...
18: Pólen!
17: Ele imitava como se fosse um remix da música Boa Sorte, do Ben Harper. Ele fazia o pólen.
18: É só isso.
14: Da Vanessa da Mata.
17: Não, bem rápido, bem rápido.
14: É isso. Acabou. Não, a música é da Vanessa da Mata.
18: Uma
14: boa sorte.
20: E aí o Ben Harper entra com o pólen.
17: Tá, mas quem é que canta a parte pólen?
20: Pólen, o Ben Harper.
18: Horizonte.
14: Os dois cantam. A música é originalmente uma composição, acredito, da Vanessa da Mata. E depois,
20: Exatamente. Depois
14: ela houve uma remixagem dessa música, onde entrou o vocal do Ben Harper.
17: O Porã cantou a parte do Ben Harper.
14: Os dois cantam.
17: Eu identifiquei o timbre.
18: Então
17: meu voto é do Porã.
14: Teu voto vai em quem, Rafinha Menegazzo?
16: Meu voto vai pra galera que vai me acompanhar hoje, Bom Princípio.
14: Essa galera não recebe voto, né?
16: Não, mas aí é só dando a divulgação da festa.
21: Vai na festa do Morango hoje?
16: Boa, eu amo. É a moto Morango. Tá lá, ó. Eu vou chegar lá, mas não vou de moto,
14: vai,
16: né? Mas eu vou
14: tocar um som. Vai ter que dormir lá.
16: Não, bate e volta, eu durmo em casa. Meu voto vai na Rodaica por várias coisas, mas uma das coisas é... Toda vez que tu vai ver a hora, tu tira o colar, Rodaica, que tu tem um relógio pendurado numa corrente.
14: Na verdade, são dois, ali, viu?
21: É, eles são meramente dois. Ilustrativos.
16: Puta. Agora sim. Mas também dá pra ver a hora no telefone, né?
14: Dá,
21: hoje
14: exatamente.
21: Em dia é o que a gente faz, exatamente. Né? Hoje em dia
14: e tu, isso. Rodaquinha, vai votar em quem?
21: Vou votar no Léo.
14: No Léo Oliveira.
21: Tá no Léo.
16: Tá segurando a onda, né?
21: Acho que a pessoa tem que ser, de alguma forma, beneficiada.
17: Ao invés de liberar, a gente tá enrolando.
21: Que eleição é muito demorada. Triste, a situação é dramática.
18: Então. Eleição demorada.
14: Então, eu acho que a Rodaica é a craque do episódio,
21: não,
14: né? Você recebeu dois votos, eu vou votar na Rodaica mesmo.
17: Agora ela é.
14: Ela é craque do episódio.
16: Só aqui!
14: Era isso, então, muito obrigado pela sua audiência. É você que se diverte com seus amiguinhos do Pretinho Básico. 18h, estaremos de volta. Esteja conosco. Um abraço, até lá. Tchau.
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0: Todo mundo tá ouvindo a melhor vibe do FM. Boa tarde pra você. Programa das Minas no ar nessa quinta-feira, dia 8 de outubro, agora 2h11. Arroba marina.soares chegando por aqui diretamente de Floripa. Tudo certo contigo? Como é que tá? 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E, gente, temos novidade no estado, tá bom? Porque esse aqui pode estar rolando a Fena Ostra. Em Blumenau, começou a maior festa alemã das Américas, tá? A Oktoberfest já tomou conta de Blumenau e durante os próximos dias vai reunir aí um monte de gente com música, tradição, gastronomia, desfiles, histórias e chope, óbvio, gente, chope, pelo amor de Deus. E sabe o que é mais legal? Cada pessoa que vai pra Oktober, ela acaba se apaixonando por alguma coisinha da festa. Às vezes a pessoa se apaixona por um tipo exato de chope que tem lá. Às vezes é pelas lembrancinhas. Às vezes é pelos trajes, pelas bandas. Edna Ferretti, se tu tivesse que apresentar apenas uma coisita da Oktoberfest pra alguém que nunca veio pra Santa Catarina, o que seria? Boa tarde, Gatuxa.
4: Boa tarde, Minas. Boa tarde, Santa Catarina. Cara, são tantas possibilidades. Mas com certeza eu iria sugerir que a pessoa fosse atrás de um traje pra viver essa experiência de Oktober, tipo, de maneira super imersiva. A gente tá muito feliz de estar aqui. E hoje a gente quer saber da audiência porque o que faz as pessoas realmente continuarem vindo para Oktober. Manda pra gente o que te encanta aqui em Blumenau, na Oktoberfest. E a gente quer saber se você pudesse apresentar uma única coisa mesmo da Oktober para alguém de fora, o que, que seria? E aí, Duda Martins, para todas essas respostas, manda aí pra gente o WhatsApp, como é que participa. Tô te esperando aqui, viu?
0: Boa tarde, Minas. Boa tarde, Santa Catarina. Um boa tarde especial pra galerinha de Blumenau. Então, manda sua mensagem de texto, o seu áudio. Pode mandar sua foto, seu vídeo, curtindo a Oktober pra gente, pro WhatsApp de Floripa. Aqui no 48991881009. Ou hoje, especialmente também, pra Blumenau, no 47992497. 7153. A gente começa no YouTube, Atlântida SC. Bora saber o que tá rolando lá em Blumenau? Por aqui, Isabela, fica comigo, vem com a gente.

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1: Atlântida, melhor vibe da FM, estamos de volta com o programa das Minas. Hoje, quinta-feira, dia 8 de outubro, agora 2h19, e a gente tá perguntando pra você da nossa audiência. Se tu pudesse apresentar uma coisinha da Oktoberfest pra alguém de fora, o que seria? Todos de Blumenau e Santa Catarina estão convidados a participar. Manda aí a sua mensagem pra 48991881009 ou do Dex.
2: Oi.
1: Você, eu já tô sabendo que ainda não viveu sua primeira Oktober.
2: Ainda não tive essa experiência.
1: Ainda não. Qual coisa você está mais ansiosa pra conhecer na Oktoberfest?
2: Por incrível que pareça, as comidas.
1: É?
2: Por incrível que pareça, porque eu sou uma pessoa que eu sou extremamente chata com comida.
1: Uhum.
2: Então, todo mundo pensa assim, nossa, a Duda vai pra um lugar diferente, que tem uma cultura diferente. Ela não vai querer provar as comidas, né? Que nada, gente, que nada. Tô super empolgada, tô doida pra poder ir pra Blumenau, pra conhecer. Porque tem uma coisa que é a batata recheada, né?
1: Uhum.
2: Que existem vários estilos de batata recheada, né? Então tem a batata recheada... Batata eu já sei que eu vou gostar.
1: Sim.
2: É só escolher um recheio bom, entendeu?
1: É, claro.
2: E daí eu tô empolgada pra ver o que, que é isso. Dizem da carne de pato também, que eu acho diferente. Eu gosto muito de carne, então acho que eu experimentaria.
1: Gente, eu vou falar assim, ó. Meu favorito é o joelho de porco.
2: De porco?
1: Amiga, é muito bom. Mas é muito bom, assim, ó. O babado é gostoso, tá? E esses dias eu comi também, porque teve a abertura da Oktoberfest aqui em Floripa, lá na Balbúrdia. Foi inauguração,
2: fomos.
1: Tal. Fomos e teve comiditas. E aí teve uma comida que eu quero que vocês me ajudem a saber o nome, tá? Que é tipo uma carne moída...
2: É carne moída crua.
1: Crua,
2: como
1: temperada.
2: Se crua. Isso, e daí tinha o molinho junto e vinha a torradinha junto pra gente
1: isso.
2: comer.
1: Isso, eu não lembro o nome, mas
2: galera,
1: é uma delícia.
2: Mais bem informada
1: é
2: aí.
1: É bom.
2: Manda pra gente.
1: E aí eu olho assim e penso, cara, carne crua, não vou gostar. Mas acaba que eu gosto, acaba que fica muito delícia.
2: Exatamente, e eu já vou aproveitar e vou perguntar pra Edna aqui, porque a gente tá falando só de comida salgada,
1: uhum.
2: né? Edna, existem doces, sobremesas que são mais tradicionais aí do Oktober que tu acha que a gente deveria provar?
3: Bom, eu vou passar algumas sugestões peculiares, mas que fazem muito sucesso. Eu acho que a gente, tipo assim, não pode colocar na caixinha de uma sobremesa.
2: Tá.
3: Mas tem muita gente que come picolé de sobremesa, tô certa?
1: Sim, claro.
3: E aqui em Blumenau, no Oktober, nós temos um picolé de linguiça Blumenau.
1: Tá zoando.
3: Uma linguiça que é fabricada
2: aqui. Ah, tá sacanagem, sério?
3: E dos mesmos criadores, também temos pipoca de linguiça Blumenau, também temos espetinho, como é que é? Não, pirulito
1: não,
3: de torresmo
1: tá
3: também.
1: Pirulito de torresmo, gente, não há possibilidade
2: não,
1: que isso
2: é
1: realmente...
2: outro mundo, mas eu entendo, porque realmente a Edna tá certa. Tem essa galera que gosta... de misturar as coisas, a sobremesa
1: Sim.
2: ser um salgado, entendeu?
1: Não, assim, não vamos negar que a gente também, se tá ali num bufezinho de sushi, a gente vai pegar um sushizinho doce, uma banana. Eu vou pegar.
2: Se a gente tiver comendo uma pizza, a gente não vai pegar uma pizza
1: vamos.
2: De chocolate?
1: Por que que não
2: no
1: tem?
2: Meio.
1: Mas olha,
2: exatamente.
1: Picolé de linguiça Blumenau,
2: esse
1: eu nunca ouvi
2: gente,
1: falar.
2: A gente vai ter que fazer o pedido pra chegar aqui em Floripa pra
1: vamos.
2: Gente provar.
1: Eu tô muito curiosa.
2: Será que tem nos aplicativos de entrega aí pra gente?
1: Por favor.
2: Vamos ter que conferir. Inclusive, Marina, a galera tá te respondendo aqui, ó. A comida que a Marina provou no lançamento do Oktoberfest é steak tartar.
1: Não é. Não,
2: não
1: é. Porque a versão alemã, gente, não é o steak tartar.
2: Ó, a audiência, a Marina está recusando
1: Estou
2: a resposta
1: recusando
2: de vocês.
1: A resposta.

0: Agora carne de onça mandaram, será que é isso?
1: Não, carne de onça não era, carne de boi mesmo. A gente perguntou, eu tô falando porque a gente perguntou pro cara o que que é isso. Ele falou, não, é carne de boi, é uma carne moída, só que ela tá crua.
0: Gente, mandaram aqui, eu não sei nem ler, raquepeta?
1: Pode ser.
0: Raquepeta? Raquepeta.
1: Raquepeta, não sei.
0: Raquepeta. Gente, muito bom, que nome maluco.
1: Inclusive, uma coisa, vamos deixar a dica aqui também pra valorizar os nossos parceiros. Uma coisa que a gente provou lá no lançamento da festa do Oktober, que tem na Oktober Blumenau e também que está nos supermercados por aí em toda Santa Catarina, é a pipoquinha de linguiça Blumenau.
0: E é muito
1: que
0: bom.
1: Que é a linguiça Blumenau, só que empanadinha, assim, a gente pipoca.
0: É uma bolinha, assim.
1: É uma bolinha, assim, né? E é a linguiça Blumenau, só que empanada, tipo, cara... Que coisa deliciosa.
0: É, pra vocês meninas que estão fazendo dieta, eu não recomendo, porque daí a gente vai comer que nem linguiça, que nem a pipoca mesmo, e é linguiça.
1: Isso, só que assim, é uma dica boa pra você que não vai conseguir ir até Oktober esse ano,
0: sim.
1: Ou então pra você que, poxa, quero provar hoje, não quero provar semana que vem, vai no mercado da sua cidade e procura, entendeu?
0: Procura que tem,
1: porque
0: gente.
1: Porque tem por aí, sabe? A gente sabe que é uma movimentação que a galera da Oktober de Blumenau tá fazendo, de levar os produtos da Oktober pra casa também, sim, dos catarinenses. Isso é muito divertido.
0: Bem massa. Mas assim, algo que eu realmente gostaria de saber é se a dona Edna Ferretti tem algum chope pra recomendar pra gente. Porque isso aí é a cara da Oktober, né, amiga? Daqui a pouco ela volta.
1: Daqui a pouco ela volta. Mas eu acho que uma coisa muito divertida de fazer também é fazer tanto o tour gastronômico quanto o tour de chope.
0: É, né? O tour de chope é uma boa, né, Edna?
2: Olha, simplesmente aqui na Oktober Blumenau, vocês conseguem ter acesso aos, assim... Você pensou num negócio de chope? Tem até chope zero calorias, tem de tudo... Pelo que eu entendi aí nas minhas pesquisas mais recentes com o nosso público aqui, tem muitas mulheres que são afeiçoadas pelo famoso chope de vinho. Eu gosto mais do tradicional,
0: amo,
2: né? De bom pilsen, daquele negócio. E a Oktober, ela proporciona pra gente, muito pra além disso, né? É uma parte da nossa festa. Então acaba que você chega e tem diversas coisas pra fazer. É claro que você vai tomar seu choppzinho, mas tem muitas ativações legais de marcas aqui dentro do Parque Vila Germânica e são brincadeiras realmente divertidas nas quais você ganha brindes. Aqui em Blumenau, no nosso Hub NSC, todo mundo que chega aqui pode participar de um jogo da memória com os comunicadores, com os símbolos legais da Oktober. E aí, se você bater o recorde ali de tempo determinado, você ainda ganha um caneco da NSC, direto do nosso hubzinho.
1: Ai!
2: Então é só chegar aqui, ó, com atendimento aí durante o final de semana, enfim, até as 11 horas. Então chega, tira sua foto, se diverte. Tem
1: marca
2: muita coisa,
1: gente,
2: legal no nosso hub que fica do ladinho da nossa praça de alimentação. E quando o Dudex chegar aqui, e se Marinex também conseguir pegar o seu bom carrinho e chegar até Blumenau, a gente vai ter que brincar desse pra vocês levarem uma lembrança aqui do Oktober,
1: claro,
2: pelo menos.
1: E fica um convite pra nossa audiência, se você for lá e você passar ali na casinha da NSC, marca também a Atlântida, @AtlântidaBN. @AtlântidaFloripa. E daí você diz, ó, eu escutei lá no programa das minas, as minas divulgaram pra mim que podia vir aqui.
0: É, e aí
1: agora
0: vão
1: vim,
0: lá bem metido. E se
2: e
0: acabar
2: que...
0: os copos aí, problema da NSC, porque a gente quer que todo mundo
1: já
0: vá lá.
1: Já fica aqui o pedido pra firma, entendeu?
0: Faz mais.
1: Separem copos.
0: Faz mais que a raça da Atlântida vai.
1: Do
2: ah, eles
1: aqui
2: se prepararam, pode ter certeza. Ô, gente,
1: muito
2: e
1: bom.
2: Assim, ó. Vocês ainda correm o risco de me encontrar aqui, sabia? Porque eu tô, assim, quase que 24 horas. Então, se você que tá ouvindo o PDM gosta da gente, corre pra cá, vem tirar uma foto. E aproveita, né? A gente tá bem do lado aqui da praça de alimentação. E em frente ao Wilkman. É difícil pronunciar as coisas. Mas você vai achar facinho, tá bem posicionado. E assim, minas, o que pra vocês não pode faltar numa boa festa? Fala aí.
0: Cara, pra mim tem que ter música que me faça dançar. Tem que, assim,
1: sim,
0: ó, obrigatoriamente. E como eu tava falando que teve a abertura da Oktober aqui em Floripa, no Balbúrdia, lá teve bandinha alemã, gente.
1: Eu vou pesquisar o nome da banda.
0: E assim, qual era a bandinha?
1: Vou pegar qual era a banda pra gente fazer o salve pra eles,
0: isso,
1: entendeu?
0: E, gente, juro, eu tava rindo e dançando no mesmo nível, porque eu nunca achei que eu ouviria uma banda alemã tocando Guns N' Roses.
1: Exatamente.
0: E era no ritmo da banda alemã, só que era Guns N' Roses, e eu tava muito confusa e muito feliz.
1: Então, fica aqui também o recado pra você que pensa, ah, mas é que eu não gosto muito desse tipo de música.
0: Tu vai curtir.
1: Mas é que eles não vão tocar só a música necessariamente alemã, que você não vai entender o que as pessoas estão falando, entendeu? Eles vão botar uns hits brasileiros, um hits em inglês.
0: No ritmo alemão.
1: No ritmo alemão. E daí tu vai começar a se divertir com aquilo ali,
0: gente,
1: entendeu?
0: É muito legal. Sério, é muito massa. Eu tava lá e aí a Duda é mais envergonhada, né? Ela tava sentadinha e eu lá em pé no meio de todo mundo dançando.
1: É que a Duda
2: vivendo
1: a Duda
2: muito.
1: Julga mais. Não é que a Duda é mais envergonhada, é que a Duda julga mais os outros.
0: Dá uma julgada,
1: eu
0: né?
1: dou uma julgada. Eu fico olhando meio assim, por que que a Marina tá dançando?
0: Porque eu sou feliz. Ô Edna, o que que não pode faltar no Moktober pra ti?
2: Cara, pessoas. Pessoas felizes. Que gostem muito de curtir a vida e dançar. E é o que não falta aqui. Eu vou passar um dado aqui para toda a nossa audiência de Santa Catarina. Que no ano passado, cerca de 690 mil pessoas passaram pelo Oktober em simplesmente 19 dias de festa. Uma média aproximadamente aí de 36,3 mil pessoas por dia. Então imaginem como é que funciona isso aqui.
0: Não.
2: Final de semana, assim, ó... ferve demais e é extremamente, é a festa mais segura do Brasil, então, cara, você não vai ter problema de segurança, você não vai ter problema de se deslocar pela cidade, é uma cidade que realmente pensa na logística da vida das pessoas, né?
1: Inclusive...
2: Então, o Parque Vila Germânica tá posicionado num ponto muito estratégico da cidade, então para chegar aqui você consegue conhecer inúmeros outros lugares e ao redor você vai encontrar tudo que você precisa para viver a vida aí numa boa. Tem muitos ouvintes que estão curtindo agora a Atlântida, especialmente aqui na região do Vale do Itajaí, que estão chegando para Oktober. Então, se precisarem de alguma ajudinha, com certeza vai ter alguém aí para poder te passar as infos. E a gente, as minas da Atlântida também estão ligadas no, nas coisas que estão acontecendo por aqui. Então, você pode mandar aí direct, @AtlântidaBNU, @AtlântidaFloripa, que a Duda e a Marina já estão apostas, né? Já estão sabendo
1: isso.
2: Muito sobre o Oktoberfest Blumenau, né?
1: Isso não é a Edna que está falando, tá? Essa questão da organização, da segurança. A nossa audiência também concorda. Ó, o Rodrigo botou aqui. Eu admiro a organização da Oktober. Os banheiros são muito limpos. E de tradição, eu ainda coleciono os pins pro chapéu. E pelo visto, o Rafa e o Sargento lançaram o grampo de roupa agora.
0: Estão
1: lançando tradição aí, ó.
0: Eu vi um vídeo muito fofo do Sargento Junks falando dos pins que ele tem no chapéu dele. E a história do primeiro, que tinha a ver com o irmão dele. Eu dei uma choradinha. Achei bem fofo. Tá lá no Instagram dele.
2: Chorou, Marina!
0: Eu dei uma choradinha. Achei muito lindo. O Sargento Junks, infelizmente, ele consegue me emocionar muito. Eu vejo uma figura muito querida nele.
1: Eu vejo ele como um pai, às vezes.
0: É,
1: pra
0: às
1: mim,
0: vezes
1: assim.
0: Sim.
1: Então, tipo.
0: Às vezes sim, ele é muito querido.
1: É que o Sargento, ele tem um carisma, entendeu? Que tu. Cara, tu. O vídeo passa, não é aquele vídeo que tu quer passar.
0: Não.
1: É o vídeo que tu quer ficar vendo.
0: Não dá.
1: Eu quero ver
0: e
1: ele.
0: E seguir o Sargento Junks na Oktober é cinema.
1: Eu quero ver ele falando cinema. Com aquele sotaquezinho, entendeu?
2: Absolutamente cinema. Ontem, no desfile. Ontem no desfile, gente, ele tava de óculos Meta, Ray-Ban, sabe? Aquele que grava tudo. Então, eu tô sentindo mesmo que vai vir pérolas por aí.
0: Meu
2: Muitas
0: Deus.
2: Coisas acontecendo. Ontem, inclusive, teve o desfile aqui na Rua 15, a rua mais tradicional de Blumenau. Um desfile organizado. Você sabe o que é o desfile terminar e em cerca de 20 minutos a rua estar limpa, organizada, assim, pro trânsito
0: babado.
2: Fluir? Eu nunca vi isso em nenhuma outra cidade do Brasil. É babado. É
0: Nossa,
2: babado.
0: O negócio é bom. Temos uma participação muito legal aqui. Falem que no NSC Total tem um guia completo, guia oficial da Oktoberfest, com todos os detalhes de comidas, bebidas, guia completo mesmo, enciclopédia da festa, mandou aqui a Lissandra. Obrigada, Lissandra,
1: isso
0: é verdade,
1: aí.
0: Gente.
1: E ela também já deixou uma recomendação dela aqui, né? Tem um chopp especial novo que eu quero provar, que é o Imperial Stout, macuca bala de coco, que dizem que combina com sobremesa.
0: Ai.
1: Cara, tem até chopp doce, cara.
0: Ai, gente, eu fiquei com vontade.
1: Amiga, vamos ter que estar indo.
0: Vamos ter que estar indo.
1: Vamos ter que estar se movendo.
0: Eu vou ter
2: Vocês
0: que
2: Vocês vão ter que estar chegando, viu?
1: Não, eu acho que sim.
2: Vai,
1: a gente vai ter que pegar o carro da Atlântida ali embaixo.
0: Vamos. Infelizmente.
1: É a solução.
0: Não tem outra opção. Ô, Edna, já vai separando aí um colchãozinho na sala. Porque a gente vai.
1: Já vai separando os acessórios, porque vai ter que emprestar.
0: E rechilou, entendeu? E você da audiência, o que é indispensável em uma Oktoberfest? Manda pra gente. 489-9188-1009. Vamos com música? Lá no YouTube Atlântida SC, a gente continua o bate-papo.

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13: Poderíamos dar ouvidos ao medíocre que quer se instalar em nós e evitar por medo e preguiça as dificuldades, as complicações, o sonho, mas evitar o perigo não é, a longo prazo, tão seguro quanto se expor ao perigo. A vida é uma aventura ousada ou então não é nada. Bem interessante esse pensamento, né? Afinal, parece estratégia de futebol. Se for só se defender da vida, ela vem e marca um gol em você. Mas se você ataca a vida, você está à frente do tempo das coisas. e assume o controle total dos seus atos. A pergunta que fica é: você quer perder, empatar ou vencer o jogo da vida? Aloha!
1: Parou! Eu de azul hoje, e aí? E aí?
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1: 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Estamos de volta com o Programa das Minas. Hoje falando sobre Oktoberfest, porque ontem começou a maior festa alemã das Américas. Edna Ferretti, eu percebi que a gente ainda não deu um geralzão pro pessoal que quer vir curtir a Oktoberfest. Então, por favor, passa aí pra galera como ir, como chegar, até quando, o que que tem. Passa aí pra gente, amiga.
14: Então, galera, a Oktober, a maior festa alemã das Américas, segue até o dia 25 de outubro. São 19 dias de festa, começou ontem, então tá super cedo, dá pra você se organizar. Tem vários grupos de viagens por todo o Brasil e Blumenau é uma cidade sensacional. Você vai ter uma experiência, assim, ó, incrível de poder conhecer lugares belíssimos e ainda chegar na maior festa alemã das Américas, viver talvez uma experiência que você ainda não tenha vivido, experimentar o que é culinária pode fazer, tem muitas coisas diferentes aqui para você se jogar e pode ter certeza que se tem uma coisa que alemão faz bem, é comida, gente. É assim, tudo, tudão. Eu amo viver essas experiências, eu tenho um segredinho que eu já contei pra nossa audiência, né? Mas a cada ano eu evito ao máximo provar tudo, eu vou querendo ter surpresas. Mas você que já é uma mente mais aberta e quer experimentar tudo, aproveita. Em um dia, dois dias, você consegue se dedicar bastante e conhecer todos os cantinhos. Aqui no Parque Vila Germânica, a gente também tem diversas outras opções de diversão, né? Como parque de diversão, também tem lugares para você cantar, pular, se divertir com as marcas que estão aqui. E não é à toa que a maior festa alemã das Américas é a festa mais segura do Brasil. Então, pode ter certeza que em todos... Sabe aquele sistema de câmera que é ICU, acho que é esse o nome? Então, assim, você não vai ter problema algum dentro da festa e muito menos em Blumenau, porque Blumenau também é a cidade mais, uma das cidades mais seguras do Brasil. E se você quiser ficar por dentro do calendário exato, porque o parque aqui fica ativo durante toda a tarde e também até as 2 horas da madrugada, em todos esses períodos, a Oktober tem uma organização para diversas atrações. Então, cada pavilhão conta com bandas especiais, com ativações legais. E a gente liberou já o guia oficial da Oktober. É um guia, literalmente, para te acompanhar nessa jornada de Blumenau, passar dicas interessantes e também trazendo toda essa servição da festa em 2026 em todos os anos. Para quem quiser, na NSC Blumenau a gente tem alguns exemplares em algumas lojas aqui no Plus Germânica também. E você pode adquirir ele também de maneira gratuita sempre, através da internet ou nos espaços físicos. Se tiver mais alguma dúvida, conta com a gente para te passar tudo isso e muito mais em 2026.
1: Vou deixar o recado aqui, o macete para nossa audiência. Pega o teu celular aí. Vou esperar. Pega o teu celular na mão agora. Abre lá o aplicativo do Google ou do Safari ou o que você usa para entrar na internet. E bota aí. NSC Total Guia Oktoberfest. Lá dá para você baixar o PDF desse guia no seu celular. Que daí você pode ter ali tudo que você precisa saber sobre a festa, o serviço, essa programação, a história da festa, tudo ali no seu celular facilmente pra você também se planejar antes de você ir.
3: E também tem ali o YouTube do NSC Total, que a dona Edna estará apresentando alguma coisa, amiga? Conta pra gente.
14: Sim, o NSC Total faz algumas transmissões. Esse ano vão ser, já foi uma na noite de ontem no desfile, no primeiro desfile da Oktober. Augusto Wittner, Blumencash, Rafa Steinbach arrasando, passando várias e várias informações ao longo da transmissão. E no sábado agora a gente também vai ter outro desfile com transmissão diretamente do YouTube do NSC Total a partir das 4 horas da tarde. Se prepara pra ficar assim, ó, de boca aberta com tantas informações. Nosso querido Augusto Wittner, do NSC Total, é especialista em Oktoberfest. Então, é uma transmissão que vai te deixar sempre curioso para a próxima informação. Então, já se inscreve no canal NSC Total e vem com a gente. Caso você não consiga vir pessoalmente, pelo menos ter essa experiência de ver a festa acontecendo.
3: Arrasou, Queen. Temos umas participações aqui. Olá, Minas. Eu tenho duas versões da Oktober. Já aproveitei com excursão para dançar, beber chope. E agora, na versão família e mãe, ver o desfile, depois ir ao pavilhão, brincar com meu filho e meu marido e curtir a música e dançar. Super amo e adoro e super indico aproveitar a festa. Outra dica é a seguinte, outra participação aqui. Ir nos frigoríficos para comprar carne de porco e comprar torresmo, linguiça, salame, carne de porco e derivadas, especialmente linguiça Blumenau de verdade, que é muito mais barato que em Floripa. Olha aí a dica.
1: Óbvio, porque se tu vai diretamente na fonte...
14: É importação, né, Maurício?
3: É, não tem a taxa de importação.
1: Tu vai diretamente na fonte. Inclusive, a nossa audiência sendo a nossa audiência, como a gente tá falando sobre essa questão, né, que na Oktober tem muita gente.
3: Uhum.
1: Você também pode encontrar o seu amor lá, né? Minas, a Oktober é sensacional. Lá tem uma concentração de pessoas ruivas maior que as histórias de fadas. Eu me apaixono todo ano.
3: Ah, meu Deus.
1: Inclusive...
3: Pra quem quer achar isso, a Frida, seu filho...
1: A gente já comentou aqui no PDM, acho que foi semana passada ou semana retrasada, com a Edna sobre a questão... E com a galera da Frida e companhia, sobre a questão do laço, né? Que tem o lado do laço que indica se você é solteiro ou casado. Alguma coisa assim, né, Edna?
3: Conta pra gente como é que é mesmo.
14: Do lado direito, se você acabar assim, se deparando com alguma mocinha aqui na Oktober, do lado direito significa que é casada, segue em frente, segue o baile. Do lado esquerdo, ela está na pista, ela está assim, ó... Querendo talvez viver um amor, né? Mas sempre lembra que não é não.
3: É bom, né?
14: Na frente, daí, a querida já é uma moça viúva. E atrás, pelo que eu lembro, é que é criança. Então, criança com um lacinho atrás. Na frente, viúva. Direito, casada. Esquerda, solteira.
3: Adorei, gente. Mas que pena que não existe um solteira, mas não interessada, né? Tem que criar algum.
14: Será que eles podiam criar um negócio meio, tipo, ficante? Ficante de alguém?
3: É, ficante sério. É meio, é na
1: metade,
3: assim.
1: Cara, a gente já falou sobre isso no PDM. As pessoas têm que parar de fugir dos rótulos. Ou você tá solteira ou você não tá.
3: Não, então, aquela solteira que ela não tá interessada. Talvez... E aí? Bota solteira ou bota casada só pra melhor?
1: O laço com, sei lá, com a fita
14: menor.
1: Ah, e
14: coloca casada também. Com ela mesma, vai.
3: É, bota casada com ela mesma pra não se incomodar, né? Pra não precisar dizer não. Porque é chato ter que ficar dizendo não toda hora também. Porque
1: exatamente.
3: Se tu botou solteira, as pessoas vão achar que tu tá solteira. Então elas vão se interessar.
1: Sim.
3: Então, realmente, vamos botar o laço do lado certo.
1: E fica o recado que hoje e amanhã a entrada é gratuita, né? Se você quiser curtir a Oktober. Depois, tem alguns locais que são pagos. Só que tem o rolezinho da roupa. Se você vai vestido, você consegue garantir meia entrada.
3: Isso.
1: Então, também, se você quiser entrar aí na vibe, você quiser ir com o trajezinho alemão ali, vestida de Frida, vestida de Fritz, você também consegue garantir a meia entrada e curtir as partes que são pagas do evento.
3: Arrasou, Queen. Bora julgar a nossa audiência?
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3: Vamos ao caos de hoje. Oi, minas. Namoro à distância há quase 2 anos e eu amo meu namorado. A gente se vê sempre que consegue e nunca tive motivos para desconfiar dele. Mas começou Oktober. E bateu uma vontade de viver a festa sem culpa, sem dar satisfação, flertar, conhecer gente nova e me sentir solteira por alguns dias. Eu não quero trair, mas eu também me sinto estranha por ter esses pensamentos. Eu me julgo ou você me julga, Edna Ferretti?
14: Ai, gente, ó, a bomba gostosa que eu recebi agora numa quinta. Então, cara, eu acho que ela... provavelmente gosta desse cara, ela não ama, mas ela não queria perder ele, na realidade. Vamos ser sincera, mas ela também queria estar dando uma vivida. E é impossível fazer isso se você não tem uma relação aberta. Então, decida, né, amor? Das duas maneiras, você está sofrendo. Só escolha o que você acha melhor.
3: Eu acho que neste caso,
14: você já está com essa certeza... simplesmente termina esse relacionamento e vai fundo aí na tua vontade. Depois tu vai se arrepender? Talvez. Mas
3: pois
14: talvez
3: é.
14: Se tu não decidir, tu nunca vai saber.
3: Pois é, amiga. Eu não acho que ela tá com certeza. Acho que ela tá com fogo... Entendeu?
14: no negócio é.
3: Entendeu?
14: Sim. Claríssimo.
3: O que tu acha, Duda?
1: Eu acho que ela tá usando Oktober de desculpa, né? Eu acho que ela tá... Ai, porque a Oktober chegou e... Meu amor!
3: Oktober tem todo ano,
1: a bicha. Oktober tem todo ano. A Oktober dura do dia 7 de outubro até o dia 25 de outubro, querida. Não vem com essa. Tu tá querendo terminar e tu tá tentando encontrar alguma coisa pra tu dizer, ai, é porque eu quero. Não joga a culpa no Oktober.
3: Sabe o que eu acho? Eu acho que talvez... É que vocês são muito conservadoras. Eu acho que ela tá querendo abrir o relacionamento.
1: Exatamente.
3: E não tá sabendo pedir.
1: Não joga a culpa no Oktober, bebê. É. Porque tem Oktober, daqui a pouco tem verão.
3: Daqui a pouco vai ter verão, daqui a pouco ano novo, daqui a pouco não sei o quê. Ai, festa junina, ai não...
1: Porque tá chegando carnaval, ai, porque
3: Natal.
1: Tá chegando festa junina.
3: É.
1: Não bota a culpa nas datas.
3: Aí a pessoa, ai, São Cosme e São Damião, vou ter que aproveitar.
1: Ai, proclamação da República, gente, deu vontade de separar.
3: Ai, gente, quem quer, qualquer coisa é motivo.
1: Poxa,
3: né?
1: Halloween, né?
14: Quem quer dar um jeito.
1: Halloween, vou ter que estar me fantasiando de corna, não vai dar.
3: É, amiga, eu acho que tu tá querendo abrir o relacionamento. Vai ter que ser honesta contigo
1: mesmo
3: e com o outro, entendeu?
1: É.
3: Não tem pra onde escapar.
1: Não joga a culpa no Oktober, não.
3: É, a Oktober tá bem tranquilinha na dela, tá?
1: O único tipo de evento que cabe esse tipo de culpa é o carnaval.
3: Não.
1: Que daí tu pode dizer, ah, é que o carnaval tá chegando e eu quero curtir solteiro. A única coisa que vale. De resto...
3: Eu não acho que vale, mas tudo bem. Com essa, a gente fecha o PDM de hoje. Eu não vou te queimar mais. Beijo, Duda.
1: Beijo,
3: não,
1: gente.
3: Não vale, tá?
1: Eu tô lá no @amartinsduda no Instagram e também no YouTube do NSC Total. Tchau!
3: Beijo, Edna!
14: Beijo, meninas! E fica o convite mais uma vez pra você vir viver a maior festa alemã das Américas, a Oktoberfest 2026. E 19 dias de festa passam muito rápido, então se organiza, cola aqui que a gente tá de braços abertos te esperando pra viver grandes emoções e levar um pouquinho da cultura alemã aí pra sua cidade também. Eu sigo agora com o Vibe Atlântida diretamente aqui da Oktober e um super beijo e até mais!
3: Eu sou @marina.soares e pra encerrar vamos com o New Release Religion, Bibi Rexha e Faithless. Tchau, gente. Continua com vibe, hein? Tá chegando aí, o Ricardinho.

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4: E aí, galera! Salve, salve! Estamos chegando por aqui na melhor vibe do FM. Essa é a Atlântida, a rádio das nossas vidas. Quinta-feira, quase sexta, hoje é dia 8 de outubro. E a gente chega por aqui com mais uma edição do Vibe Atlântida, na melhor sintonia, com a melhor programação musical e o astral lá em cima, sempre com a sua participação. Como? Pelo nosso WhatsApp interativo e premiado, que é o 489-9188-1009. Vamos que vamos, começando o Vibe sempre depois do programa das Minas. A gente chega por aqui com o Vibe Atlântida, que é a trilha sonora das nossas tardes semanais. E você pode participar, daqui a pouco libero o presente pra você nessa super quinta-feira. Estamos ao vivo pra você que tá na capital catarinense, em Floripa, na Grande Florianópolis e toda a região, também pra você que tá em Joinville, toda a região de Joinville, Criciúma, pra galera do sul do estado, pra galera também que tá em Chapecó, no oeste do estado, todo mundo conectado. Essa é a grande rede Atlântida Santa Catarina. E é claro, quero saudar você que tá no nosso aplicativo, no Atlântida SC ou no atlantidasc.com.br. Fica a dica, se você ainda não tem nosso app, vai lá, baixa, é de graça, é Atlântida na palma da sua mão. Começou com o clássico do Tim, na versão do Jota. Valeu, galera, vamos que vamos. Amanhã já é sexta, hein? Mas hoje ainda é quinta.

muita coisa pra rolar e tem presente pra você também. Já vai participando. 48991881009. Esse é o WhatsApp da Atlântida. Pra você sempre interagir com a gente, mandar a sua mensagem, o seu recado, pedir o seu som e, é claro, pra concorrer aos nossos presentes. Tô liberando pra você agora um par de ingressos pra curtir Galáxia Kids, que vai rolar no dia 11 de outubro, véspera de feriado, véspera do Dia das Crianças.

0: Santa Catarina. Todo mundo pode participar, tá? Pra você que tá em Joinville, Criciúma, Chapecó, pra você que tá no app, vai lá, participa, manda o seu nome pra você concorrer. Vamos fazer o show do intervalo pra voltar com mais uma super sequência de música pra gente curtir, pra nossa tarde de quinta-feira ficar muito melhor.
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13: Todo mundo tá aqui na melhor vibe da FM. Boa tarde, 29 minutos pras 4. Tá rolando vibe, estamos de volta. Mais uma sequência de música e agora tem Sam Fender. Now let go of everything I love.

15 para as 4 aqui na melhor vibe do FM. Essa é a rádio das nossas vidas. Sonzeira rolando no seu rádio. Agora tem a música nova do Di Ferreiro.

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12: Todo mundo tá na melhor vibe da FM. Estamos de volta agora, 4 horas em ponto. E você tá ligado na Atlântida, a rádio das nossas vidas. Tá rolando vibe até as 5 horas da tarde. E a gente tem presente pra você. 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Além disso, vai rolar também um outro evento no dia 18 de outubro, que vai ser muito legal. Esse é pra se divertir e dar muita risada. E esse é o...
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12: Presente da Hora, eu tenho um par de ingressos pra você curtir A Culpa dos Amigos, que tá sendo muito comentado, tá todo mundo querendo ir. 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A gente coloca você pra curtir os melhores eventos que rolam em Santa Catarina. Esse evento é dia 18 de outubro, na Arena Opus, em São José, na Grande Florianópolis. E a gente vai descolar um par de ingressos pra você. É só você participar. Vai lá no nosso WhatsApp, 489-9188-1009. E agora tem o Dreadlocks.
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0: Seguimos com a programação aqui do Vibe, agora 4 e 7. Boa tarde, Baraka Palmer, Technology.

489-9188-1009. Ó, tem presente pra você. Tem par de ingressos pra curtir Galáxia Kids Fest, dia 11 de outubro, na Arena Opus. E tenho também ingresso pra curtir A Culpa é dos Amigos, no dia 18 de outubro, também na Arena Opus. Tudo com promoção exclusiva da Atlântida. Vai lá, participa, você pode se dar bem nessa. Ó, deixa eu te dar um toque também, pra você que tá na região de Joinville, no dia 17, no próximo final de semana, sem ser esse agora, no próximo, vai rolar um evento muito legal. Pra você que ainda não tem programação, já se programa. É dia 17 de outubro, o Cine Parque vai transformar o Parque da Prefeitura em um verdadeiro cinema ao ar livre.

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5: Então vamos nessa, agora faltando 28 minutos para 5 horas da tarde. Você tá ligado na melhor vibe da FM. Daqui a pouquinho às 5 tem Desprogramados para toda a rede Atlântida Santa Catarina.

0: Essa é pra fechar, hein? Essa é a melhor vibe da FM, Sabrina Carpenter. Matthew. Antes, Fat Boys Lean. Traz You, Green Day, Basket Bank, Basket Case, Rapa. Passou por aqui também o Charlie Brown Jr., U2, Kate the Elephant, Sam Impala, que sequência. Sequência campeã pra fechar o vibe dessa super quinta-feira, porque amanhã já é sexta. E agora é hora de contemplar a galera que participou. Ó, quem ganhou ingressos, um par de ingressos pra curtir Galaxy Kids Fest, que vai rolar no dia 11 de outubro na Arena Opus, foi o Danilo Luiz dos Santos. E tem também...
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0: O presente da hora, quem ganhou foi a Alessandra Laridon do Correia. A culpa é dos amigos. Um par de ingressos pra curtir no dia 18 de outubro também na Arena Opus. Tudo com promoção exclusiva da Atlântida. Galera, tô indo nessa, já tô atrasado. Na sequência, vem aí, logo depois do show do intervalo, Desprogramados para toda a Rede Atlântida Santa Catarina, porque Porã e Mr. P já estão por aqui. E a gente se fala amanhã. Abraço do Ricardinho e até mais.
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4: 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Tá na Atlântida e todo mundo tá ouvindo, é a melhor vibe do FM na rádio das nossas vidas. Estamos chegando, 5:09, desprogramados no ar para toda a rede Atlântida. E também para o mundo no nosso canal Desprogramados no YouTube. Vem com a gente! 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O nosso WhatsApp para sua participação é o 48991881009 também. Você pode participar ali no chat da nossa live, no canal Desprogramados. Em breve teremos o ouvinte desprogramado no segundo bloco, depois do show do intervalo. E a sua participação é sempre bem-vinda neste programa que tem, além de mim, esta que é a maior estrela do rádio no sul do Brasil, quiçá uma das grandes estrelas do rádio e da comunicação, e também criador de conteúdo digital, conhecido nas ruas de São Paulo pelo conteúdo que ele faz no seu Instagram, onde lá ele cala e aqui ele fala. Ele é @ Everton Cunha Pi, o Mr. Pi de pijama. Seja bem-vindo ao Desprogramados.
5: Que bela abertura, que belo início de programa. Quero te cumprimentar, te saudar, dizer da minha satisfação, da minha alegria desse reencontro que tanto nos dá prazer, diariamente das 17 às 18 horas, aqui nesta que é a rádio das nossas vidas e a emissora de maior nome e maior impetuosidade no meio radiofônico do sul do Brasil,
4: do Brasil. A maior rede de rádios do sul do Brasil.
5: Exatamente. Então, depois desta minha alegria, quero te dizer que...
4: Que?
5: Nosso ilustre diretor Gabriel trouxe aqui uma situação a qual eu quero relatar.
4: Uma situazione.
5: Eu quero contar. Quer cumprimentar ele
4: estou
5: antes?
4: Estou em uma situazione.
5: Isto, Laura Pausini.
4: Olha aqui, o situazione.
5: Eu vou contar.
4: Sim, Gabriel,
5: contar.
4: O diretor, está entre nós, é o único da equipe de YouTube que realmente gosta da gente.
5: Gosta de nós.
4: Ele gosta, ele admira Mr. P, ele era um pijâmbulo, um pijanauta de plantão.
5: Verdade.
4: Lá no pequeno município de Unistalda, no interior do Rio Grande do Sul.
5: Exato.
4: E ele ouvia este que hoje está diante dele.
5: Já me idolatrava.
4: Já idolatrava, já te venerava.
5: Ovacionava.
4: Venerava
5: é bom.
4: E por isso te venerava.
5: Venerável
4: Mr. P.
5: Venerador Gabriel, seja bem-vindo.
4: Gabriel, diretor, boa tarde. Seja bem-vindo ao Desprogramados.
6: Muito boa tarde aos ouvintes Desprogramados. E eu não vou dizer que eu cresci ouvindo, mas eu ouvia muito o Pretinho Básico com a ata de Mr. P.
4: Ah, é verdade. Tá, eu tenho cadernos da ata que eu esqueci de trazer novo, de novo.
5: Amanhã
4: hoje seria
5: lembrar.
4: O dia.
5: Não.
4: Ontem eu vivi a quarta-feira como fosse quinta. E ainda falei, hoje é quinta, eu poderia ter trazido os cadernos. Eu achei, Gabriel, o diretor, já falei para nossa audiência aqui, para o Pi, dois cadernos da ata do Pretinho Básico, que estão que era feita pelo Mr. Pi, e esses cadernos estão lá. E lá ele já comentava naquela época sobre a minha pessoa.
5: Exato.
4: Sobre os meus óculos, Porã está de Ray-Ban no estúdio. Porã fez um comentário político jovem. Porã não sei o quê. Ele já me perseguia naquela época, né? E em breve trarei estes cadernos para que a gente possa ler aqui no Desprogramados a ata do Pretinho Básico durante muito tempo feita pelo Mr. P.
5: Muito bem, agora eu vou relatar aqui, compartilhar a história que aconteceu instantes antes da gente entrar no ar, que achei maravilhosa. Atenção você que é coach. Atenção você que faz palestras motivacionais.
4: Tá.
5: A gente às vezes se depara com situações difíceis, mas as pessoas inteligentes, elas conseguem fazer da crise...
4: Tá, uma oportunidade.
5: Uma oportunidade.
4: Assim como todo coach diz.
5: Exato.
4: Assim como se você for fazer uma matriz SWOT, né? Cada crise é uma oportunidade.
5: Exato, e o Gabriel, o diretor, nos mostrou isso agora há pouco, porque a gente conversava aqui dizendo de situações vivenciadas por cada um de nós e tal, surgiu o assunto. que às vezes acontece de tu encontrar uma pessoa a qual tu te envolve, gosta, e quanto menos espera, tem um aroma.
4: Um cheiro.
5: Tem um cheiro que desagrada. Às vezes pode ser do cabelo, não lavado.
4: Pode
5: às vezes
4: ser o cabelo, pode ser da falta de banho, pode ser da axila,
5: hálito.
4: E aí, o hálito, o bafo.
5: Exato. Né? E aí, no que relatamos essa situação entre eu e Porã, não entre nós dois especificamente, mas que os dois vivenciaram com dois tipos de pessoas
4: do sexo feminino.
5: Com cheiro, por algum motivo, desagradável.
4: Isso.
5: E assim que nós relatamos, num desabafo, Gabriel agregou uma frase maravilhosa. E ele disse: perderam uma grande oportunidade de tomar banho com elas.
4: É verdade. É, no meu caso, não. No meu caso, eu disse que... A garota não tinha mau cheiro.
5: Para um pouco, não
4: queira dar explicação. Você falou que a garota tinha mau cheiro. E o Gabriel tá certo, perdeu uma oportunidade de tomar banho. Vamos tomar alguma coisa hoje, quem sabe um banho, né?
6: Isso. O problema é se for mau hálito, aí tu não tem culpado.
5: É horrível. Vamos escovar os dentes antes de dormir.
6: Vamos lá. Tem um fetiche em pasta de dente? Não dá, né?
4: Não, peraí.
5: Não, essa é a solução que uma esposa fez. Eu já contei isso aqui, vou repetir. Teve um dia que fui receber o cachê, depois de um show e tal, no camarim. Até o escritório do contratante. Isso era 4:30 da manhã.
4: Sim, 4 horas da manhã é um bafo de 4 horas da manhã.
5: Não, mas é que tem bafos e bafos. É
4: certo, principalmente se bebeu álcool, fumou cigarro.
5: Mas aí é o bafo do álcool.
4: Do cigarro, tudo junto, misturado.
5: Esse bafo aí
4: não me incomoda muito. A falta de alimentação.
5: Esse aí, não, aí me incomoda.
4: O bafo de quem não comeu nada.
5: O bafo do buraco
4: do
5: da
4: café,
5: cia.
4: Do café durante muito tempo.
5: O café é ruim.
4: É.
5: O bafo da cia é ruim.
4: Mas acho que do cigarro é o pior.
5: Eu não me importo. Dependendo.
4: Já beijou muito cinzeirinho.
5: É por isso que eu tô dizendo que depende, porque o primeiro beijo da boca que eu dei,
4: era
5: a menina
4: cigarro.
5: Fumava muito.
4: Ela
5: então
4: fumante.
5: Eu tenho uma memória afetiva.
4: Como é que era o nome da fumante?
5: A Maria Emília.
4: Maria Emília fumante. Quantos anos ela tá hoje? Ainda é viva?
5: Eu não sei, Porã.
6: Já pega a fila preferencial ou ainda não?
4: Para aí. Não, já pega a preferencial, que nem ele. Mas a Maria Emília morreu?
5: Eu não sei, Porã.
4: Tu nunca mais teve contato
5: nunca mais
4: com a
5: tive
4: menina
5: contato
4: que tu
5: com
4: beijou a primeira
5: namorada.
4: Boca? Não. E ela fumava, então.
5: Muito.
4: Mas que coisa
5: então
4: incrível.
5: Então eu tenho uma memória.
4: E é por isso que tu te viciou em cigarro. Depois
5: claro,
4: de alguns
5: foi
4: anos.
5: Foi ela que me incluiu.
4: É a partir daí que veio o teu vício pelo tabaco e a nicotina.
5: Exato, tem vezes que eu fumo pra lembrar dela.
4: Então, tá bem.
5: Eu tenho uma memória paladar afetiva muito grande.
4: Claro,
5: com o
4: porque o cigarro então, te traz essa lembrança da juventude.
5: Então, qualquer mulher que eu venha beijar, que seja fumante, pra mim vai ser maravilhoso. Não tem problema, não se acanhe.
4: Beleza.
5: Tá, mas não era isso que eu queria dizer.
4: Qual é o bafo que é o pior?
5: Eu ia dizer que no contratante eu fui lá receber o pagamento e quando ele disse: entra aí, Pi, olha.
4: O bafo tava terrível.
5: Mas assim, ó, tu pensa numa carniça. Pensa
4: horrível.
5: Naquele
4: era uma,
5: cheiro
4: uma
5: de
4: calabresa, um alho não. Junto com cerveja e cigarro.
5: Com a carniça.
4: Ai, meu Deus.
5: Carniça. Tá. O corvo.
6: Comido carreteiro de múmia.
4: Urubu recém tinha comido o restinho do peixe na praia.
5: Seis dias, quando tu sente aquele cheiro, mas que cheiro de bicho morto.
6: Cheiro de caixa de gordura.
5: Era ali aquele passarinho. Daí aquele cachorro morto.
4: Aquele rato.
5: Isso, aquele rato.
4: Aquele rato morto, cheiro de rato morto é horrível.
5: Era esse o bafo dele. Todos esses
4: tudo
5: aromas,
4: junto e misturado.
5: Todos. E eu pensei, pelo amor de Deus, e assim, eu já querendo encurtar a conversa. Vamos receber de uma vez, ele querendo contar histórias.
4: Sim, o contratante já tinha tomado umas que outras e queria te pagar, mas queria que tu ouvisse a história dele.
6: E todo bafudo gosta de contar a história.
4: Não,
6: e
4: todo bafudo ele gosta de falar de perto.
5: Claro,
4: né?
5: É isso. O mau hálito é inversamente proporcional à alta velocidade.
4: Isso aí. Não, e o bafudo, se ele é o carona, ele vai ficar no banco de trás e ele vai ficar botando a cara no meio dos dois bancos pra falar com quem tá na frente.
5: Isso.
4: E aí, galera?
5: Exatamente.
4: O que vocês acham?
5: É impressionante.
4: É mais ou menos isso que o bafudo faz.
5: Isso. E aí, Pra minha surpresa, quem adentra o escritório, a salinha pequena...
4: Tu já falou, a esposa.
5: A esposa, maravilhosa.
4: Ah, se encantou pela esposa do contratante.
5: Não, mas é que tu vai me entender. É. Maravilhosa em todos os sentidos. Não certo. Só na sua beleza, mas na sua
4: postura e
5: atitude.
4: No seu trato humano.
5: Educadíssimo. Ah, e ela já chegou e o que que aconteceu?
4: Deu um chiclete.
5: Ele veio dar um selinho nela.
4: E ela
5: deu o selinho nele.
4: Na hora?
5: Na hora eu pensei, pelo amor de Deus.
4: Como é que ela conseguiu? Isso é amor!
5: Isso é amor!
4: Tu pensou, isso é amor? Essa mulher ama esse cara.
5: Ama! É. E eu pensei, ela pode não ter olfato.
4: Pode ser.
5: Pode ser.
4: Porque pra um bafudo tá com alguém, exatamente, essa pessoa não
5: pode. E no entanto...
4: Sabia que eu perdi parte do meu olfato com a Covid?
5: Nunca mais encontrou?
4: Nunca mais encontrei.
5: Mas,
4: sério?
5: Mas tu...
4: Sério, cara?
5: Tu às vezes não sente o cheiro do teu olfato?
4: Não, o cheiro do meu... Não, o cheiro do
5: Porque
4: meu olfato não.
5: Porque às vezes a gente vai chegando conforme...
4: No momento de sentir o cheiro do olfato.
5: Cheirinho.
4: Não, do bafo sim, né?
5: É por isso,
4: faz
5: então.
4: O bafinho.
5: Por isso.
4: Tu quer me dizer que eu tô com bafo. Tu fez tudo isso pra me falar que eu tô com bafo.
5: Não, para.
4: Não, eu não tenho bafo.
5: Aí o que que ela fez assim que ela deu o selinho? Ele sentou novamente.
4: Me dá um selinho.
5: Continuou falando e ela imediatamente, de forma tranquila.
4: E educada.
5: Abriu a sua bolsa.
4: E amorosa.
5: Exato, abriu a sua bolsa naturalmente. Pegou 7 pastilhas de chiclete de menta.
4: E tacou na boca do cara.
5: Tirou o papelzinho. Todas as e tranquilamente colocou na boca dele, interrompendo a fala dele.
4: A então cada palavra ela largava um 7 house preto.
5: Sim, 7 house preto, 8

0: seja um cachê caro, mas o Pi não ama ele. Eu amo esse homem, porém. Então vou fazer com que o Pi se sinta aliviado.
1: Nunca mais esqueci isso, porque foi assim, ó, de uma gentileza, de uma sensibilidade, não expôs o marido, não
0: constrangeu, não falou na tua frente, falou nada. Amor, tu tá com bafo.
1: Não,
0: deu um beijinho, sentiu que tava crítica a situação e tacou o house pra dentro. É importante isso.
1: Então fica aqui o ensinamento.
0: Não, e
1: tem uma coisa... A palavra é... Vamos tomar um banho para o caso de odores.
0: Da axila.
1: Da axila.
0: De outros odores do corpo.
1: Cabelo,
0: chulé.
1: Sujo, barba suja. Chulé, ouvido.
0: Isso.
1: Às vezes, eu vou comentar aqui, hein? Às vezes, você que usa alargador.
0: O alargador é o cheiro ruim. Alargador
1: na orelha. Não. Alargador não é um cheiro ruim, mas a falta...
0: Precisa ter uma higiene...
1: Redobrada.
0: Maior na orelhinha.
1: Maior.
0: Tá bem, maior, que
1: isso
0: bom.
1: É importante.
0: Então tá, então, e pra você na nossa audiência, qual é o cheiro que mais incomoda e pode surpreender e estragar a sua relação? 489-9188-1009. Manda um cheirinho pra gente aí, manda aí. Sabe que tem algumas coisas que são sutis. Por exemplo, essa questão do bafo, né? Às vezes tu te encanta com uma menina e está saindo com aquela menina e na primeira vez tu não percebe. Isso, tô falando uma menina porque no caso da minha experiência aqui, pessoal, né?
1: E que nós somos hétero.
0: Exatamente.
1: Ué.
0: Até que alguma coisa faça me convencer do contrário. Até hoje, 54 anos, não aconteceu. Mas é o seguinte... E às vezes tu tá empolgado e tal e tu não percebe. E tu vai perceber num segundo, num terceiro momento... Que não é só o bafinho, tem aquele cheirinho da respiração. O cheirinho da respiração. E muitas vezes tu pode te apaixonar por aquele cheirinho da respiração e do bafinho, ou tu dizer assim, putz, não vai dar, porque esse cheirinho me incomoda.
1: E
0: aí não conecta.
1: Tu tem razão.
0: Não conecta.
1: E eu vou te dizer um outro cheiro que não é bafo e não é da respiração. Que é o cheirinho da massinha que fica entre os dentes.
0: Ah,
1: o cheirinho da massinha branca.
0: Nossa, é ruim.
1: É um cheirinho assim, isso. Meio que mistura, cheirinho de nenê.
0: Ah, não. De vômito de nenê.
1: Isto!
0: Vomitinho de nenê.
1: Isto, obrigado. É esse, mais levezinho, é o cheirinho da massinha branca entre os dentes.
0: É ruim também.
1: É ruim. E aí tu fica num dilema, porque, pá, mas não é mau hálito.
0: Não,
1: mas é um vomitinho.
0: É um cheirinho desagradável.
1: Pois
0: é, acontece. E em relação ao bafo, a gente já contou algumas vezes, nós tínhamos pessoas na nossa equipe, né? Durante muitos anos na estrada, tínhamos uma pessoa que realmente tinha um bafo, que era um bafo. Era um bafo ensurdecedor. Era um bafo assim, era um negócio assim, que era um bafo que tomava conta de tudo. E nunca ninguém conseguiu dizer para aquela pessoa que ele tinha bafo.
1: Não.
0: Nunca, ninguém conseguiu.
1: Não, ninguém consegue.
0: E ninguém tava... E a gente não aguentava mais o bafo.
1: Sim.
0: Porém, entrou uma outra pessoa na equipe que começou a trabalhar com a gente e essa pessoa também tinha um bafo assustador.
1: Foi uma briga entre
0: assustador,
1: eles.
0: Assustador, era um bafo assustador. E um belo dia, numa viagem, voltando no ônibus da equipe, a gente comentou sobre essa pessoa. Era uma menina, uma bebida, que tinha um bafo. E aí a gente começou a falar perto desse outro grande cara conhecido pelo seu bafo.
1: Exato.
0: E aí em determinado momento a gente chegando na emissora, depois de um fim de semana na estrada, virados, falamos sobre o bafo da menina e logo sai o cara do bafo e diz assim: "Ah, mas por que vocês não falam pra ela?" Todo mundo se olhou e ficou quieto.
1: Claro.
0: Que é mais ou menos pelo mesmo motivo que a gente não fala pra ti.
1: Esta seria a resposta.
0: Exatamente.
1: Essa seria a
0: resposta. E nós perdemos teve a oportunidade. Coragem.
1: Tivesse o Gabriel lá,
0: perdemos
1: teria essa
0: o
1: resposta
0: time.
1: Na ponta da linha.
2: Eu vou dizer como eu reagiria a essa situação. Eu perguntaria de volta. Como é que tu se sentiria se alguém te dissesse que tu tem bafo? Se eu falasse, não, eu ia entender. Então vem cá que eu quero conversar com você.
0: Vem cá no cantinho. Eu lembrei de uma outra situação, outra rádio que eu trabalhei. Tinha um cara que ele fazia boxe e ia pra empresa sem tomar banho.
1: Eu fazia boxe também.
0: Não é boxe de vidro de... Eu sei que foi teu primeiro emprego.
1: É esse aí.
0: Boxe e o esporte.
1: Ah, bom.
0: O cara lutava boxe e chegava com um casaco que eu acho que ele nunca lavava. E sem tomar... Vinha do boxe pra rádio, cara. E aquilo começava a dar. As pessoas começavam a botar a camiseta pra cima, assim, ó. Do nariz... E aí, claro, a equipe veio falar comigo, dizer assim, cara, tu tem que fazer alguma coisa.
1: Sim.
0: Tu tem que fazer alguma coisa. Eu disse, meu Deus.

0: Deus, eu não sei o que fazer, galera. Desculpa, eu já pensei. E aí, acabei tendo que falar pra pessoa: olha, mano, quando tu fizer teu box, tu, por favor, toma um banhinho. Ai, ai, 5h25, falamos de cheiros, de aromas, de coisas desagradáveis e agradáveis também. Não, mais desagradáveis do que agradáveis. Mas a sua participação é sempre bem-vinda aqui no 489-9188-1009 no Desprogramados. 5h26, amanhã estaremos em Blumenau, na Oktoberfest. O programa é direto de lá, da Oktober, na casa linda da NSC, na Oktoberfest. 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
1: Um beijo para nossas colegas maravilhosas que estão nos acompanhando agora, a Paty e a Mai. Estão nos acompanhando no trânsito.
0: Isso é importante.
1: Beijo para a dupla.
0: Paty Kuhn. Opa, desculpa, Paty. Paty Kuhn, nossa querida colega, e também a Mai Maróstica, que são duas colegas incríveis e maravilhosas.
1: A Paty Kuhn
0: e elas estão falando aqui, hiperfoco em cheiro hoje, é mais ou menos isso. A gente está nesse tema. Mas a gente já vai para outros temas, porque as boas do programa estão chegando por aqui com o oferecimento de Uniavan, a inteligência acadêmica com 10 unidades em Santa Catarina. Vamos para as boas, porque está na hora!
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0: Na batida de Santa Catarina, os assuntos que estão por aí, estão por aqui com o oferecimento de Uniavan. Começando com o Quem Sou Eu de hoje, que é a versão...
1: Versão?
0: Quem Sou Eu, Rock Santeiro.
1: Ah!
0: Que é uma das maiores novelas da história, talvez a maior.
1: Não, eu vou ser o José Wilker.
0: José Wilker, que é o próprio Rock Santeiro.
1: O próprio Rock Santeiro, claro.
0: É o próprio Rock, né?
1: Tu vai ser a Viúva Porcina, tu vai ser o Senhorzinho Malta.
0: Já simpatizei mais com a Viúva Porcina.
1: Então tu vai ser o Senhorzinho Malta.
0: Eu posso ser o Senhorzinho Malta. Eu
1: pode
0: posso
1: ser, né?
0: Eu posso
1: deixa
0: ser.
1: Deixa a Porcina
0: eu
1: pro
0: posso
1: Gabriel.
0: Ser. Até porque... Não, eu queria ser sabe quem?
1: Padre, a Perpétua.
0: O padre, que é o Paulo Gracindo. Lembra?
1: Foi bem.
0: Eu quero ser
1: bem.
0: O padre.
1: Tá.
0: O padre que é o Paulo Gracindo. Tu quer ser que... Eu podia ser também o Cego Jeremias. Lembra que tinha o Cego
1: Não
0: Jeremias
1: lembro.
0: Que cantava na frente da igreja? Que era o Arnon Rodrigues, né?
1: Pô, legal, é
0: legal.
1: Verdade.
0: Agora Sérgio Jeremias, dele. Legal.
1: E tinha a Perpétua, não era também?
0: Eu não lembro
1: ela
0: se a Perpétua... É que eu confundo o Rock Santeiro com Tieta.
6: Viúva Porcina.
1: Eu também.
0: Eu acho que
1: a Perpétua
0: era da Tieta.
1: Tieta
0: do Agreste, lua cheia de tesão.
1: Não, ninguém pediu pra tu
0: cantar
1: agora.
0: É lua, estrela, nuvem carregada de paixão.
1: Não há necessidade, nós estamos falando do Rock Santeiro.
0: Tá, quer ser alguém de Rock Santeiro, Gabriel, diretor?
6: Eu vou ser o prefeito Florindo.
0: Ah, o Florindo Abelha.
6: Florindo Abelha.
0: Ah, que é o Ari Fontoura.
6: Ari Fontoura.
0: Florindo Abelha.
6: Nas redes sociais.
0: Tinha a Dona Mocinha, né? O pai da Dona Mocinha.
1: A Dona Mocinha era a Lucinha Lins.
0: A Lucinha Lins, que era, né, a preferida do Rock Santeiro, que ficou, né? Era a noiva do Rock Santeiro. Muito legal. Essa novela é maravilhosa.
1: É verdade.
0: Maravilhosa.
1: É verdade.
0: Então tá, você aí da audiência quer ser alguém de Rock Santeiro, manda aí, 489-9188-1009.
1: Que a produção lembrou de Rock Santeiro.
0: Eu não sei, talvez a produção esteja vendo novelas antigas no Globoplay, porque tem tudo lá no Globoplay.
1: Olha aí, foi
0: vale
1: muito
0: a pena.
1: Bem, foi muito bem agora tu
0: vale
1: corporativo, valorizou os produtos da empresa.
0: É, mas isso é natural, de forma natural, né? E não forçada, né?
1: Não.
0: É, muito obrigado,
1: bem,
0: Everton, por perceber o meu espírito corporativo.
1: Opa, isso aí é o que fica muito claro no convívio contigo.
0: Vamos aos aniversariantes.
1: Veste a camisa, né, Porã?
0: Eu visto mesmo.
1: É, ainda bem, porque o corpo, às vezes...
0: É, pode estar apertada a camisa, pode.
1: Pode.
0: Mas eu visto.
1: Não, tu veste. E é melhor tu vestir a camisa do que vir pelado, nu. Eu não gosto.
0: É, não gosta, mas
1: não
0: te impressionou. A vez que tu viu, te impressionou.
1: Muito,
0: e até hoje e até hoje tu pensa nisso.
1: Penso, porque
0: tu pensa
1: são
0: naquele
1: muitos
0: urso saindo do banho.
1: Isso.
0: Com aquela fumaça.
1: Já expliquei, me remete ao vômito da minha gata, que é aquela bola
0: de ração
1: de gata.
0: Isso é só pelos pelos.
1: Sim, pela.
0: Eu vou te mandar uma foto amanhã, depilado.
1: Vai mandar um nude?
0: Depilado, vou te mandar um nude amanhã,
1: pra
0: tá?
1: Mim, cara.
0: Olha aqui, amanhã aniversário...
1: Eu já te contei o dia que eu...
0: Chega, por favor. A gente precisa ter um pouco de, né?
1: Limite.
0: De limite nesse programa.
1: Limite.
0: Por favor. Vamos lá, aniversariante de amanhã, John Lennon. O John Lennon.
1: Mas esse aí morreu.
0: Morreu, ele não fará. Ele morreu em 1980, assassinado pelo Mark Chapman, né? John Lennon.
1: Faria quantos?
0: É, ele morreu em 80, nasceu em 1940. É, ele faria 86 anos.
1: Porra.
0: De John Lennon. Uma pena, né? Se foi, John Lennon.
1: Que
0: quem
1: loucura,
0: mais tá de aniversário, né? Amanhã? Ana Gabriele. Quem é a Ana Gabriele?
6: A produção pegou os aniversariantes de hoje, não de amanhã, então eu peço desculpas.
0: Ah, não, é de hoje? A produção está trabalhando
6: as
0: demais.
6: As fotos que estão na live são dos aniversariantes de hoje que a gente falou ontem.
0: Ah, é?
6: Aham.
1: Ou seja...
0: Então deu problema, né?
1: É. Ou seja, não
0: o famoso
1: apareceu...
0: deu problema.
1: É.
0: Deu problema na live.
6: Problemas técnicos.
0: Mas apareceu todo mundo conhece o John Lennon. Na hora do John Lennon apareceu o Saramago. Tá, pessoal? A gente não surtou, não. Deu um probleminha aqui no nosso dia a dia. Desencapou um fio, né? E aí...
1: Muito bom, viu?
0: O que acontece?
1: É um
0: que você está ouvindo no programa é um programa desprogramado. Claro. Uma hora a gente vai errar os aniversariantes. É, sabe por quê? Porque isso foi pressão, porque os aniversariantes de amanhã foram extremamente criticados no Pretinho Básico de hoje.
1: Ah, é?
0: Porque eles não entendem como é que a gente faz esse quadro. Por quê? Porque eles têm ciúmes.
1: Sim.
0: Que a gente fura toda a imprensa mundial com os aniversariantes de amanhã. E amanhã, quando o Pretinho Básico for falar de John Lennon, a gente
1: já
0: falou.
1: Exato.
0: A gente já falou quando o Pretinho Básico for falar de Guilherme Del Toro.
1: Pô, maravilhoso, Guilherme.
0: A gente já falou, vai fazer 62 anos amanhã.
1: Legal.
0: Então é por isso que estamos sendo criticados e talvez isso seja um ataque hacker.
1: E agora eu te pergunto...
0: Talvez seja um ataque hacker ao sistema do desprogramado.
1: É o sistema, né, Porã?
0: É, talvez seja.
1: E o Guilherme Del Toro na live tá aparecendo quem?
0: Quem é o Guilherme Del Toro na live?
6: Não, a Karina Bate.
1: Não combina.
0: Ai, ai, vamos ver quem é, tá... A Sharon Osbourne na live, vamos ver. Sharon Osbourne.
6: É a Duda Beach.
0: A Sharon Osbourne vai fazer 74.
1: Tá.
0: Tá? E aí tem outros aqui que nós não vamos poder ver na live e a gente não vai saber quem é, porque a gente não sabe quem é.
1: Ah, sim, mas diz o nome, vamos tentar.
0: Tyler James Williams, de Todo Mundo Odeia o Chris. É o Chris?
6: É o Chris.
0: É o Chris. Ah, tá. Então
6: na
0: tá.
6: Na live tá o Matt Damon.
0: Eu sou. Esse eu conheço.
1: Tá.
0: Esse eu conheço. Quem mais? Bela Hadid. Quem é a Bela Hadid? Não sei. É o João Gomes.
1: João Gomes.
0: Nossa, tá uma loucura essa live do programa hoje, hein?
1: É, não
0: que
1: tá bom.
0: Que doideira.
1: Não tá bom.
0: Tá, então vamos pular os aniversariantes, já que estamos todos errados. Tomara que amanhã, quando estivermos no Oktoberfest, a gente tenha tudo isso tranquilamente funcionando. 26 para 6. Amanhã é o Dia Mundial dos Correios, celebrado internacionalmente desde 1874, em alusão à criação da União Postal Universal.
1: Oh.
0: E que incrível, né? O Correio ainda é o único, a única empresa que entrega em qualquer lugar deste país continental.
1: Tu queria dizer órgão?
0: O órgão. Pode ser o órgão.
1: Bombo Correio,
0: voa
1: ligeiro.
0: Porque tem muita gente que às vezes fala contra o Correio, e eu como tenho um negócio de discos, utilizo muito o Correio, Eu nunca tive problema com os Correios, a encomenda sempre chegou e eu sempre recebi. Agora tem grandes empresas aí, Big Techs, Berbol, que muitas vezes atrasam os pacotes e quando chega danificado. E aí tu tem que fazer todo um paranauê pra reaver
1: Paranauê,
0: camará.
1: Mas é verdade, o Correio presta um serviço maravilhoso.
0: Em 1967, na data de amanhã, no dia 9 de outubro, foi executado Ernesto Che Guevara.
1: Oh.
0: Um dia após da sua captura.
1: E um ano depois que eu nasci.
0: Um ano depois que tu nasceu.
1: Não, o ano só.
0: É, um ano sim, que tu nasceu em 66.
1: Isso. mas não
0: no
1: dia,
0: século
1: nada
0: passado. É? Eu também nasci no século passado. Foi só para implicar nessa.
1: Ah, tu nasceu no século passado?
0: Em 1971.
1: Né? Não, quando pergunto o que ano o senhor nasceu?
0: No século 20.
1: E aí tu diz 1900, dá uma não, pesada. Não,
0: é verdade, 1971.
1: Dá uma pesada.
0: Vagabundo, confesso, da turma de 71.
1: Sim.
0: Lembre-se disso. Aliás, meu aniversário desse ano será comemorado na nossa festa. Você não soube me amar.
1: Exatamente.
0: Você não soube me amar dia 20 de dezembro no Balbúrdia Floripa.
1: Tu já tá.
0: Eu, Mr. P e os clássicos dos anos 80, 90 e 2000.
1: Nós vamos discotecar, né?
0: Vamos rolar um som pra galera.
1: Como é que vai ser? Tu vai levar os pratos?
0: Não, vamos tocar nos pendrive mesmo, né?
1: Ah, não.
0: É, vamos tocar nos pendrive.
1: Não, quero
0: nada
1: disco.
0: De. Quer disco?
1: Disco.
0: Aí tem que pedir pro pessoal local o equipamento.
1: Exatamente.
0: Lá que eu levo os discos.
1: É isso que nós vamos resolver.
0: Cara, tu não tem noção do quanto é trabalhoso botar som no vinil, apesar de tu ter botado na semana passada.
1: Então faz o seguinte, ó, não vai.
0: Não,
1: se
0: eu quero
1: tá achando
0: ir.
1: Ruim.
0: Eu não posso não ir na minha própria festa de aniversário.
1: Então.
0: Eu não posso não ir convidar
1: mas
0: as pessoas.
1: Agora já tá reclamando.
0: Eu não tô reclamando, cara.
1: Não.
0: É pra ser um negócio legal essa parada da festa. Não é pra tu encher
1: legal.
0: O meu saco por causa disso.
1: Eu não tô enchendo.
0: Entendeu?
1: Saco. Como tu tá agressivo.
0: Você não soube me amar. A festa, dia 20 de dezembro no Balbúrdia. Eu, Mr. P, os clássicos dos anos 80, não. 90 e 2000.
1: Eu prefiro disco.
0: Ah, cara, depois a gente decide isso, velho. Cara, é minha última hora de trabalho nesse dia. Eu tô cheio de coisa na minha cabeça.
1: Tu tá vendo?
0: Eu venho pro programa pra tentar dar uma esparecida, pra ser legal, ser positivo. E tu começa a me incomodar, encher o meu saco, velho.
1: É por isso que tu chega em casa e a tua esposa não te aguenta.
0: Tu não pode. Ela... Não. Tu não pode romper o contrato. Sim, mais uma vez não, aqui e falar da minha
1: razão,
0: esposa.
1: Não, tem razão.
0: Deixa a minha esposa. Deixa a minha esposa em paz fora disso. Deixa minha vida pessoal fora do programa, por favor. 23 para 6. Em 1972, na data de amanhã, o Emerson Fittipaldi, o Rato, conquistou o primeiro título mundial da Fórmula 1. Título inédito para o Brasil em 1972. O Emerson
1: nessa
0: Fittipaldi,
1: época,
0: ele
1: é?
0: Que começou, depois veio o Piquet, depois veio o Ayrton Senna, e aí acabou. Acabou, nunca mais ganhamos nada.
1: Nunca, e uma pena, aquela corrida que o Massa ia ganhar.
0: Hoje não.
1: Que coisa absurda.
0: Hoje não.
1: Aquilo
0: ganhamos.
1: Foi por... Tu lembra como foi aquilo?
0: É.
1: Pois, tá, vamos
0: pois
1: lá.
0: Pois é.
1: Emerson
0: então
1: Fittipaldi,
0: tá.
1: Tricampeão, né? O bi.
0: O Emerson acho que foi bicampeão.
1: Bi, né?
0: Tu pode
1: depois
0: pesquisar,
1: tri,
0: depois
1: foi
0: trio,
1: o Piquet,
0: Piquet
1: e o Senna.
0: Senna foi tri também, né?
1: É, mas o Fittipaldi foi bi.
0: Eu acho que sim.
1: E teve a
0: Copersucar, que era uma equipe totalmente 100% nacional.
1: Ele
0: né?
1: E o irmão.
0: Exatamente.
1: Muito legal.
0: 22 para 6.
1: Fala, Gabriel.
6: Bicampeão mundial de Fórmula 1.
1: Muito bem.
0: Muito bem. Olha só, hoje eu tava...
1: E da Fórmula Indy, ele também é
0: também
1: um...
0: Também foi fenômeno.
1: Teve muitas conquistas na Fórmula Indy.
6: Um título.
0: Foi fenômeno.
1: Não, mas muitas conquistas de provas.
0: Não, mas tu ter um título que seja na Fórmula 1 ou na Indy tá maravilhoso.
1: Exatamente.
0: Hã?
1: Porra.
0: A gente não estaria mais aqui se tivéssemos um título de Fórmula 1.
1: Por ué,
0: exemplo.
1: Por quê?
0: Porque a gente
1: ia estar
0: num outro universo.
1: De helicóptero.
0: Não, eu me imagino no helicóptero, mas me imagino num outro lugar.
1: Mas deve ser uma loucura tu dar uma volta num carro de Fórmula 1 ou Fórmula Indy, né?
0: A valer, a Vera,
1: é,
0: disputando.
1: É, primeiro que não vão nem deixar, tu não vai
0: não.
1: Poder andar.
0: Não.
1: Já começa por aí.
0: Isso.
1: Né? Mas quando tu vê aquele carro...
0: A Paty Kuhn, nossa colega, tá ali, elas chegaram. Ou seja, o trânsito tá bom em Floripa hoje, que deu pra elas ouvirem o programa fora... E estarem aqui no estúdio já.
1: Eu pensando que elas estavam indo para Blumenau, né? Tô...
0: Elas trouxeram muito dinheiro para a empresa agora, com essa reunião, tenho certeza.
1: Que bom, pela felicidade delas.
0: É, eu acho que sim.
1: Não é bom, assim, esse tipo de comentário.
0: Por quê?
1: Assim, parece que a gente está aqui...
0: Por quê?
1: Né?
0: Por quê? Por quê?
1: Por quê? Alguém que fica fazendo esse...
0: Porquê, Alberto, né? Roberto.
1: Ah, é verdade.
0: O Alberto Roberto. Isso, esses isso. Dias eu peguei um corte do Alberto Roberto,
1: isso,
0: aquele
1: é
0: personagem do Chico Anísio com o Lobão.
1: O Lobão.
0: E ele fala,
1: exatamente.
0: Não, agora eu tô vendendo meu CD
1: por
0: na
1: quê?
0: Banca. Por quê? E aí o Lobão, por quê?
1: Por quê?
0: É muito bom, né?
1: Alberto Roberto era um dos melhores, talvez o melhor personagem.
0: É, eu
1: Mas
0: concordo.
1: Mas é que tu começa a olhar o melhor, aí tu isso. Lembra do Pantaleão.
0: Pantaleão, aí tu, do Painho. do Azambuja, do Bozó.
1: Coisa absurda, né?
0: É, absurda. Do Profeta, que era o teu preferido.
1: É, o Profeta. Ah. Os meus preferidos eram o Profeta, o Alberto Roberto.
0: O meu era o Coalhada.
1: Tem o teu perfil, tem a
0: tua Coalhada, cara. Coalhada, que era um jogador de futebol.
1: Tem a tua cara. Ah, e o Tavares.
0: O Coalhada, o Tavares e o Alberto Roberto eram os meus preferidos.
1: É, então nós estamos parelhos.
0: O Chico Anísio.
1: Nós estamos parelhos.
0: É, vamos falar da pauta de hoje, que é um negócio assim, sobre playlists.
1: Oh, o Velho Zuza, né?
0: O Velho Zuza era legal também.
1: Ah, legal demais.
0: E tinha o Azambuja também, né?
1: Puta, o Azambuja era a fotografia do Brasil daquela época.
0: Legal demais, legal demais. É, o tema de hoje é o luxo de ter playlists feitas por sem ter nenhum algoritmo atuando. Playlists humanas, um fenômeno que está sendo chamado Oma Case Listening. Ou é um termo japonês? Se for japonês, é assim, é. Oma Case Listening. Esse cenário dominado por algoritmos, essa nova tendência aí propõe uma experiência diferente. Em vez das recomendações baseadas no histórico do usuário nas plataformas de streaming, especialistas assumem a seleção das músicas. Esse conceito, inspirado nesse omakase japonês, um cliente confia integralmente nas escolhas do chefe. Por exemplo, tu chega no sushi e tem lá a seleção do chefe. E tu não pergunta o que é. Tu confia. Tu diz assim, eu quero a seleção do chefe. Tem certeza? Sim, eu quero a seleção do chefe. Pode ser o peixe que tiver aí. É mais ou menos isso na playlist. A proposta busca ampliar descobertas de novos artistas e gêneros, resgatando o papel da curadoria humana na experiência musical. Algo que a gente faz há muitos anos no rádio aqui,
1: exato,
0: Mr. P.
1: Claro.
0: E tu, o Pijama Show se tornou o fenômeno que é, não só pela tua pessoa, que é 90%,
1: muito obrigado,
0: 90% do pijama, mas pelas músicas que
1: claro,
0: tu tocava.
1: As clássicas.
0: Do pijama.
1: Tu agora, entendeu? Faz uma imitação debochada de mim.
0: Porque, né? tu toca as clássicas do pijama. Entendeu? E essa faz toda a diferença no nosso rolê aqui da rádio.
1: Ah, o rolê.
0: A tendência já começa a ganhar espaço em alguns países com iniciativas que reduzem a interação do usuário e priorizam as playlists elaboradas por especialistas. Aqui,
1: muito legal.
0: Aqui na Atlântida você tem o especialista Mr. P,
1: tem
0: que faz a sua programação, o especialista Porã e junto com o especialista TT Trevisol, que determinam a programação da emissora em boa parte da sua jornada, e também o especialista Ricardinho Gripe nos sábados pela manhã.
1: Exato, entendeu? E cada um na sua especialidade de especialista.
0: Exatamente. E, mais uma vez, puxando a brasa pro meu assado, lá no Spotify tem várias playlists minhas no Som do Porã, onde você pode se deliciar com vários estilos musicais, tudo feito por mim.
1: Esse
0: ser humaninho.
1: Eu recomendo essa play do Porã. É maravilhosa. Várias maravilhosas.
0: Várias,
1: eu não ouvi uma sequer, mas são espetaculares.
0: Mas tu sabe que são.
1: Claro.
0: Sabe que são. Tu confia no meu trabalho.
1: Tu sabe que...
0: Tu acompanha meu trabalho há muito tempo.
1: Te acompanha há muito tempo. Admiro muito a tua desenvoltura, mas sabe que olhando...
0: Minha desenvoltura em qual área, principalmente?
1: Todas. Não, área...
0: Qual que tu acha que eu me destaco mais?
1: Ah, relacionamento com mulheres. Não, é a tua especialidade.
0: Ah, já fui melhor.
6: Chega a ser um especialista ou não?
1: Sim.
0: É que eu tô destreinado agora,
1: não,
0: né?
1: Não, mas isso aí não perde. Como é que é?
6: Que nem andar de bicicleta.
1: Não, mas quem já foi...
0: Quem foi rei nunca perde a majestade.
1: Não, tu tem conhecimento amplo.
0: Se tu diz...
1: Se tu ficasse solteiro hoje, mas o que teria de relações?
0: Isso tu tá rogando uma praga ou tá desejando?
1: Nenhuma coisa nem outra. Eu estou apenas supondo,
0: então,
1: demonstrando.
0: Então tu acha que eu sou
1: aqui
0: bom nisso?
1: Muito bom, muito bom.
0: Que
1: as
0: bom.
1: Mulheres que passaram pela tua vida e que ainda passarão, elas têm que se dar por felizes.
0: Que ainda passarão, tu acha que eu terei outro relacionamento?
1: Não sei.
0: Tu tá gorando meu relacionamento,
1: não,
0: cara. Depois a minha mulher não deixa tu ir lá em casa, não vai mais no aniversário da minha filha.
1: Se a tua mulher não confia em ti, jamais confiará nas pessoas que andam contigo.
0: Isso é muito bom.
1: Ah,
0: isso é muito bom, porque dize-me com quem andas que te direi quem é.
1: O princípio da relação, primeiro, é confiar em si mesmo.
0: Ah, muito bem.
1: E segundo, confiar nas pessoas que te rodeiam.
0: Palavra da salvação.
1: Glória a Vossa Senhora.
0: Vamos pro intervalo.
1: Antes disso, eu sabia que o teu óculos me lembrava uma coisa, um detalhe importante. Cada vez que tu vira e tal, que eu vejo aquela tarjinha
0: da Prada
1: vermelhinha do lado.
0: Prada.
1: Tu não
0: Prada.
1: Vai acreditar, mas tu vai lembrar, cara. Ah. Me lembra aquele negocinho que a gente fazia tec-tec, que tinha uma fitinha vermelha, depois veio a fitinha verde, com as letrinhas que a gente girava pra apertar. Tu sabe qual é?
0: Eu sei o que, que é, mas não lembro, não.
1: Mas parece que fez aquele Prada com esse objetinho.
0: Com o negocinho de botar etiqueta nas coisas.
1: E aí colou aquele trocinho vermelho. Assim,
0: não, ele é original lá da Óticas Carol.
1: Mas eu só me lembrei daquele negocinho que a gente...
0: Sabe o negocinho que a gente tem que fazer agora? O show do intervalo e aguardamos você, a sua participação, aqui no 489-9188-1009 ou então no chat da live do canal Desprogramados, com o ouvinte desprogramado que vai chegar logo depois do show do intervalo.
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14: Uou, beijo do gordo, tamo de volta. Desprogramados na Atlântida, para toda a rede Atlântida Santa Catarina e para o mundo, no canal Desprogramados no YouTube. E neste sábado, 10/10, 17h30, temos Mário Sérgio Cortella estreando a terceira temporada do Papo Desprogramado.
15: Perfeito.
14: E essa temporada inicia neste sábado e vai até dezembro, com várias entrevistas bacanas que a gente fez, não só aqui em Floripa, como em São Paulo.
15: É.
14: Né, Mr. P?
15: Sim, porque foi lá. Foram lá as
14: entrevistas. Sim,
15: conversamos com as pessoas.
14: Isso.
15: Encontramos elas. Entre elas, pode dizer?
14: Não. Pode dizer, claro. Já pode dizer aí.
15: Nós temos uma lista vasta. Tem.
14: Ana Canhas, Nazi do Ira, Vini do Mexe a Cadeira, aquele eterno Vini Mexe a Cadeira, Isa Buzzi, Lucas da Fresno, Chico Vendedor Raiz, que foi feito aqui, né?
15: Perfeito.
14: Que mais? O Pedro Cortella, filho do Cortella. A Ana Canhas.
15: Não, já falou.
14: A Maria Pina.
15: Ok.
14: Né? E não sei, tô esquecendo alguém. Tá. O Dudu Marotti, isso, grande produtor da música brasileira. São várias entrevistas legais que você vai conferir a partir deste sábado no canal Desprogramados. Iniciando com o Mário Sérgio Cortella a partir das 17h30 deste sábado, né, meu diretor?
16: Exatamente.
14: Isso aí, daqui a pouco não percam porque tem a piada do diretor.
15: Sim, estamos ansiosos.
14: Né? Não, claro, é o momento mais aguardado do programa, com certeza. Estamos na hora do ouvinte desprogramado, e o ouvinte desprogramado também tem o oferecimento de Uniavan, a inteligência acadêmica com 10 unidades em Santa Catarina. Várias participações por aqui. Vamos lá. Lá nos meus 20 anos, conheci um gato muito lindo. E eu adorava quando ele fumava e tomava cerveja e depois me beijava.
15: Viu?
14: Tinha um gosto muito bom, até hoje eu lembro.
15: Viu?
14: Tem o nome da pessoa aí, Gabriel, que mandou as mensagens.
15: Essa pessoa me entende.
16: Tem o nome, mas eu fiquei um pouco receoso de falar.
14: De colocar o nome, então não bota.
15: Tá bom.
14: Por quê? Da empresa?
16: Não.
14: É alguém que a gente conheça?
16: Talvez.
14: Talvez?
15: Tá, então deixa assim.
14: Tá,
15: se então altera. Tá. Deixa assim.
14: Então tá. Maravilha. Vamos a outra mensagem aqui. Não me identifique agora, não quer identificação.
15: Ah, olha aí, pela segunda agora vez não quer temos alguém. Dessa vez pediu, dessa a vez outra não. O Gabriel decidiu.
14: Tem um colega de trabalho com um bafo, mas com um bafo, que arde os olhos. Chamam ele de dragão de Komodo. Ou bafo de Neucide. Ah, Neucide é um veneno, né?
15: Ah, Neucide. Bafo de Neucide.
14: Que loucura. Bafo de Neucide.
16: Mas imagina a seguinte situação, né? Ah. Uma menina chega pra outra e fala, tô namorando. Ah, tá, quem é que tu tá namorando? Tô namorando fulano. Que fulano? Ó, fulano. O bafo de Neucide?
15: Sim.
14: O dragão de Komodo.
16: Imagina a situação.
14: Aqui, ó, Rock Santeiro, falando em Rock Santeiro, nossa colega Paty Kun, já citada aqui nesse programa, falou que a nossa produção, muito antenada com as coisas que estão acontecendo no Globoplay, que o Rock Santeiro estreou esta semana no Globoplay.
15: Então é por isso.
14: E o nosso ouvinte aqui diz, como é que o Pi não vai ser o professor Astromar de Rock Santeiro?
15: Era ele também. Que faleceu mês passado,
14: recentemente.
15: Né?
14: Abraços do Álvaro, que detesta Jamiroquai. Sim, o Álvaro, eu fiz um post uma vez sobre Jamiroquai, na verdade, só porque ele me falou mal do Jamiroquai. E aí eu fui...
15: Tu te ofendeu.
14: Eu fui falar bem do Jamiroquai. E aí aquela coisa, ele falou mal, eu falei bem, ficamos amigos, trocamos ideia no Instagram.
15: Que bom.
14: Com frequência. Obrigado, Álvaro.
15: O Álvaro, pelo visto, é um questionador, cutucador.
14: Álvaro Cutuco.
15: Isto.
14: Ele mesmo. O Féter e o Rafinha agoraram tantos aniversariantes de amanhã que hoje deu errado.
15: Verdade,
14: hein? Isso aí, é energia aí. Vinda de Porto Alegre.
15: A energia. Tem uma música da energia, né?
14: Buenas, o ciúme do Pretinho com os velhos dando furo hoje foi forte pela manifestação do Féter.
15: Só um pouquinho.
14: Os velhos dando furo, velhos
15: exatamente,
14: não.
15: Exatamente, exatamente. Foi tendenciosa a ponderação.
14: Foi muito tendenciosa.
15: Foi ao mesmo tempo que uma crítica e um apoio a nós.
14: Mais malicioso.
15: Foi uma apunhalada, um apoio apunhalando.
14: Isso aí.
15: Eu entendi.
14: Temos um áudio aqui, vamos lá.
15: Tem
14: agora
15: um áudio?
14: 3 para 6.
15: É bom esse carro, porra?
14: Tu já teve, eu não tive, vamos lá.
13: Daí, galera do Desprogramados, na questão do bafo, voltando um pouco o assunto ali, eu tinha esse problema. Bom, eu acabei optando pela cirurgia de hérnia de hiato, que era o meu problema.
14: Olha aí.
13: E resolveu completamente. Hoje eu não tenho mais bafo. Faz 3 meses que eu fiz a cirurgia.
14: 3 meses.
13: Uma cirurgia tranquila, uma recuperação tranquila. E é um problema bem comum, tá? Devido à idade das pessoas, isso pode ocasionar, né? E quem tem realmente bafo, eu tinha bafo, eu acho super justo a pessoa ficar sabendo. Nem sempre ela sabe desse problema. E isso é um assunto bem delicado, porque tem gente que se ofende e tem gente que não se ofende. Eu nunca me ofendi em saber do bafo que eu tinha. Pessoas me falaram, minha esposa me falou, né? Então, eu fui atrás, corri atrás, descobri o problema e resolvi o problema. Na maioria das vezes, realmente é um problema de saúde o bafo. Olha. Então, eu acredito que seja válido contar para as pessoas, por mais que elas se ofendam ali, mas elas vão atrás do problema e vão resolver isso.
14: Muito bem, obrigado pela participação. Não há tempo para mais nada. Foi muito legal a manifestação do ouvinte. Hein?
15: Bonito mesmo.
14: E
15: parabéns.
14: Agora a gente precisa parar tudo para a piada do diretor. Não há tempo para mais nada. Vem aí o Pretinho Básico, o Desprogramados volta amanhã diretamente da Oktober de Blumenau.
16: 4 amigos foram acampar, entre eles um bafudo, de apelido Bafinho. Foram acampar, cada um na sua barraca. Daqui a pouco veio um temporal, derrubou a barraca de todo mundo, ficou só do Bafinho. Foram todo mundo pra lá. Falaram, olha, é o seguinte, cara, tu é muito bafudo. A hora que tu for falar, tu levanta a mão, que a gente vai todo mundo pra debaixo da coberta, a gente tá dividindo a mesma coberta, mas vão debaixo todo mundo, e tu fala, porque não dá pra aguentar uma hora. Deu uns 10 minutos, ele levantou a mão, todo mundo foi pra debaixo da coberta, e ele falou, queria avisar a todos que peidei.
14: Tchau, acabou, vem aí o Pretinho Básico, Mr. P na rede, é logo mais às 7, depois tem o Pijama Show e amanhã a gente tá no Oktober, valeu!
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2: Programa não recomendado para menores de 14 anos, meu irmão.
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5: Olá, olá, bom fim de tarde, amigo e amiga ligados na Atlântida. Estamos chegando às 6 horas e 5 minutos deste fim de tarde de quinta-feira para fazer mais um Pretinho Básico bem gostosinho para nossa audiência em todo o sul do Brasil, pelas antenas da Atlântida e em todo o mundo, por todas as plataformas online. Brigadaço pela sua audiência. 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Muito bom fim de tarde, Diori Vasconcelos.
6: Salve, salve, Alexandre. Vamos lá, né? Viver extraordinário pela próxima hora. Aí, vamos nessa?
5: Aí.
6: Vamos viver o extraordinário pela próxima hora aqui no Pretinho Básico.
5: Contigo, Diori. 99, o aplicativo que te leva a viver o melhor de Porto Alegre, Leandro Bortolatti.
7: Como é que estamos, Alexandre?
5: Tamo bem, Lelê.
7: Eu tenho um negócio que eu quero falar hoje.
5: Vai ficar melhor, né, Lelê?
7: Vamos, ó. Não sei se vai ficar melhor, que hoje eu quero falar um negócio no PB, mas depois que tu apresentar o resto dessa bancada
5: tá
7: maravilhosa.
5: Ótimo, Lelê.
7: Temos
5: tá
7: uma
5: ótimo.
7: Data a comemorar hoje.
5: Oba, muito bem. 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Dá pena, muito bom fim de tarde. Como é que tá o irmão?
8: Meu irmão, tranquilo.
5: Tudo bem, meu irmão? Não tá legal,
8: não,
5: meu irmão?
8: Não tô.
5: Mas o que houve, meu irmão?
8: O que tu já sabe, já, né, meu irmão?
5: O que aconteceu? Não foi eleito, né, meu irmão? Não tinha projeto, né, meu irmão?
7: Ruim pra ti.
5: Se não tem projeto, não vai ser eleito, né, meu irmão?
8: Mas não quer dizer nada, meu irmão. Teve gente que copiou dos outros e botou as ideias erradas e foi eleito, meu irmão.
5: Tá bem, dá pena. Vamos administrando. 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Muito bom fim de tarde para ele, garotão. Nathan Nunes na mesa do Pretinho.
9: Fala, Alexandre Fetter e rapaziada, tudo certo?
5: Tudo certo.
9: Prazer estar aqui com vocês.
5: O prazer é tua, a satisfação é toda nossa, Natanzinho.
9: Muito obrigado.
5: 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Muito bom fim de tarde para o garotão, produtor do Pretinho Básico, praticamente o meu goleiro, Rafael Gomes.
10: Boa tarde, Alexandre. Tô aqui pra pegar as bolas.
5: Tudo bem contigo?
10: Tô aqui.
5: Meu Anthony.
10: Tô aqui.
7: Não, mas que coisa boa quando um goleiro pega as bolas. Tem uns que só deixam passar. Né?
5: É verdade, cara.
10: É mas como diz o Rafinha Menegado, acho que meu microfone é meio baixo.
5: Tá meio baixo? Deixa eu ver, deixa eu dar uma olhada.
10: Tem impressão,
7: alguém mexeu ali, né? Certamente.
10: Eu falo assim, tu não tem impressão que tá um pouco baixo? Acho que agora, agora melhorou.
5: Alô, maionese.
10: Agora já melhorou.
5: Alô, maionese.
10: Melhorou.
5: Acho que melhorou.
10: Acho que sim.
5: Acho que agora
10: obrigado,
5: melhorou.
10: Alexandre.
5: Nada
10: obrigado.
5: Como alguém que saiba mexer nos botões, né, cara?
10: Eu não mexo ali, né, Alexandre?
5: Exato.
10: Não é a minha área.
5: O nosso Pretinho Básico neste início de Pretinho das 6 da tarde. E aí, Ivan, tudo bem?
11: Eu tô legal.
12: Tô legal, Ivan. Tô bem, bem. Tá legal com esse cardigan aí.
10: De camisa de força.
11: Obrigado. Cardigan.
12: Parece uma camisa de força, cara.
11: Peguei na campanha da Gajara ali embaixo.
6: Aliás, se botarem uma camisa de força na redação, dá briga, né?
12: Ah, dá. Dá briga, briga, dá briga. O Petinho Básico é a Nina. A Nina é uma bulldog francês de 5 aninhos. Dos tutores Alexandre, Catarina e Olivia Debem. Aê, grande Alexandre Debem, meu parceiro, meu amigão, grande parceiro, ouvinte aqui da Atlântida da décadas, o Alexandre Debem e toda a sua família. Grande abraço para todos. 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Coisa linda, a Nina. Yeah. Eu não posso acreditar, Maionese, que eu vi tu te drogando no ar, aqui na câmera do Pretinho Básico.
11: Isso aí, Alexandre.
12: Que droga é essa que tu acaba de consumir?
11: Vonal.
12: Vonal para enjoo, é isso?
7: Quem te indicou isso? O médico ou o teu colega?
11: Médico.
12: Tu tá enjoado, Maionese?
11: Desde há uma hora.
12: É mesmo,
11: falei,
12: Maionese.
11: Que tava mal.
7: Mas o que houve? Passou da cota ontem?
11: Não foi isso.
6: Eu vi tu...
11: remédio. Eu avisei.
6: Eu vi tu passando no consultório do Rafinha aqui perto.
12: Ele meteu um vonal ao vivo, cara. Coisa linda.
10: Inacreditável.
11: Avisei.
6: Tamo assim de saúde.
12: Eu avisei. Várzea que é isso aqui,
11: eu avisei,
12: cara.
11: Eu não tô bem.
12: Ele meteu um vonal ao vivo.
7: Não, o que ele fez agora foi mais ou menos o que o Rafinha faz, só que na prática.
10: Mas ele fez pra ele mesmo.
12: É verdade.
7: Ele não induziu.
12: Ele não prescreveu, é isso aí.
11: Mas vocês estão sendo hipócritas, sabe por quê? Porque a câmera tava no Alexandre, não, tava em mim. Se tu puxar na live, não aparece eu tomando remédio.
12: É, mas eu não posso deixar de narrar tudo que eu vejo, né?
7: Eu acho que deveria. Dá uma segurada.
12: Por quê?
7: Tem umas coisas que melhor não narrar, assim, né?
12: Não, mas tipo não dá. O cara tem que se posicionar, Lelê. Não dá pra ficar quieto. Tem que...
11: Eu concordo! Essas eleições... Depois do dia 25
7: eu falo. Eu tenho uma questão, então, pra falar.
12: Sobre eleições?
7: Não, mas é sobre
12: muita
7: a
12: parcimônia, porque ainda que estejamos no período onde é permitido falar, a partir de amanhã nós não podemos falar nada.
7: Por enquanto,
12: agora
7: pode falar,
12: Leandro.
7: Mas é que nós comentamos aqui, até eu tenho segurado as reclamações com relação a trânsito, buracos, certo, e tal, que eu tô muito ligado a essa parte, né? Principalmente aqui da região de Porto Alegre, verdade, Canoas, onde eu moro.
12: Mas
7: deve fazer umas... três semanas nesse programa, nós comentamos aqui da gloriosa ponte da Ramiro Barcelos.
12: Tá aniversariando!
7: Então, Alexandre, casualmente, hoje, 8 de outubro, estamos completando 2 anos que a ponte está interditada.
12: Ah, uma salva de palmas para os envolvidos.
7: Eu fui procurar na internet, né, e encontrei uma matéria de um cara que entende muito desse assunto.
12: Sim, quem?
7: Jocimar Farina.
12: Pô, claro que sim, nosso colega aqui.
7: Acho que é o profissional aqui da empresa que mais entende, verdade, da parada, né, dessas coisas de...
10: Estamos em obras.
7: Isso aí. E está ali na matéria no GZH, né, que no dia 8 de outubro de 2024 a ponte foi interditada. E 2 anos se passaram, e, cara, eu passei ali agora, faz 20 minutos. Não tem nada.
12: Cara, que vergonha.
7: Nada. Cara. E eu acho justo, eu sempre gosto da justiça das coisas,
10: vamos fazer
7: que
10: um
7: a prefeitura... Mande para nós aqui a justificativa para isso. Porque são 2 anos,
12: boa,
7: cara.
12: Boa, Lelê.
7: 2 anos
12: fazendo a população de idiota.
7: Você que não mora em Porto Alegre, quando ele falou da ponte da Ramiro. Gente, é uma ponte que atravessa o Arroio de Luz.
12: São, sei lá, 50 metros.
7: Não,
12: nem isso.
7: Mas
12: né?
7: Que seja, vamos deixar.
12: Não, vamos deixar por 50 metros.
7: Então seria 50 metros numa pista e 50 na outra, somando dá 100.
12: Isso.
7: 100 metros de uma ponte, né, sei lá, duas pistas.
12: Não, Lelê, 200. Eu acho que dá 50 metros a ponte inteira.
7: Inteira?
12: É. De ida e vinda, ok, 100 metros.
7: Vamos deixar por 200 metros.
12: Tá,
7: vamos deixar por 200.
12: Tô contigo.
7: Tá, então, entendi. Assim, ó, a gente queria entender por que... E é uma via, cara. A gente tá falando de uma ponte que fica a uma quadra da esquina mais movimentada da cidade.
12: Cara, aquilo ali complica o trânsito no entorno de 500 metros, no mínimo.
7: Pois então, 2 anos se passaram e ela tá interditada, não tem nada, não tem uma obra, não tem uma placa, não tem nada. Então eu só queria saber, em nome da população aqui de Porto Alegre, eu não sou candidato a nada, mas gostaria de uma palavra da prefeita, porque 2 anos, Galo.
12: É muito difícil, cara.
7: Se a gente tivesse falando de uma ponte
12: é muito difícil.
7: De 2 quilômetros, beleza? Tá condenado, beleza? Ah, ok.
12: É muito difícil,
6: até
12: cara.
6: Até uma informação que eu conversava outro dia, que a gente passou por ali, por essa ponte, é de que havia sido definida a empresa que ia fazer a obra, tinha sido publicado o edital, e que nesse período aí tinha sido feita essa avaliação, e de que tinha uma data definida já para conclusão da obra, que é no ano que vem.
12: Certo.
6: Mas é muito maluco isso.
7: A data da conclusão tá definida, mas ela não começou ainda.
6: Exatamente. A data da conclusão é o ano que vem, mas faz 2 anos que não teve a obra ainda.
7: Planeja mesmo.
6: Então, assim, a justificativa que eu apurei aí nos últimos dias é de que a prefeitura estava, a partir de empresas que foram contratadas, fazendo consultorias para a melhor avaliação da obra que seria feita ali. Então, essa foi a justificativa.
12: É.
6: Agora...
12: 2 anos avaliando,
6: é
12: né?
6: É isso, né?
12: 2 anos avaliando. Tá bem. Tá ótimo.
6: E aproveitar e mandar um abraço pro Josimar Farina, né? Que é o nosso especialista, né?
12: Verdade. Vamos em frente. Ainda que tivéssemos muito ainda a dizer.
6: É.
12: Milena Fernandes de Bona, ela é psicóloga.
13: Se liga!
12: De Rondinha, morando em Passo Fundo, está fazendo 25 anos hoje. Parabéns, Milena! Parabéns, Milena Fernanda de Bona, saúde e prosperidade.
10: Fica de Bona aí, guria.
12: Fica de Bona. Nossos destaques do Pretinho aqui na curadoria de Rafael Gomes. Mulher culpa filhas. Após ser presa com placa do carro coberta por uma fita.
7: Ah, essas crianças.
10: Jundiaí tá virando a nova Rússia, tá? Todo dia uma notícia de Jundiaí. A mulher foi parada pela polícia, afinal, ela estava com a sua placa adulterada. Ela tinha uma fitinha preta. Quando tu transforma uma letra num número ou em outra letra, ou um número numa letra, etc. Quando tu adultera a tua placa com uma fita preta adesiva. Quando os policiais bateram o carro com a carteira de motorista, tudo certo, nenhuma multa. Só que quando bateram o documento do carro com a placa, não era a mesma placa.
12: Era a dianteira ou a traseira ou as duas?
10: Era a dianteira.
12: Era a dianteira.
10: A dianteira. O policial, ele pega o documento, dá a caminhadinha em direção ao carro da polícia, né? E dá uma olhada pro carro. Quando ele dá uma olhada, não é a mesma placa.
12: Ai!
10: E aí ele volta e pergunta pra moça: a senhora pode se retirar do carro, por favor? Ela: ah, o que que aconteceu? Não, se retira do carro. A moça se retirou do carro. Eles revistaram todo o carro, viraram o carro do avesso e não encontraram nenhuma irregularidade. Retornaram pra ela e perguntaram: minha senhora, por que a sua placa está adulterada? E ela: o quê? A sua placa está adulterada. Não, a minha placa não está adulterada. Aí o policial tirou a fitinha, tirou a fitinha preta e disse: ó, aqui está a sua placa verdadeira. Essa placa que a senhora está andando não é a sua. Aí ela disse: não fui eu, foram as minhas filhas.
12: Mas como é que ela sabe que foram as filhas?
10: E aí ele disse: então a senhora esteja presa em flagrante.
12: A senhora esteja presa, desde presa.
10: Foi presa, está detida a moça sob fiança e alegou que o seu Honda Civic teria sido adulterado pelas filhas pequenas, né? Afinal, ela tem 30 anos.
12: E as filhas?
10: Ela não se compartilhou a idade, porque são menores de idade, mas de qualquer jeito.
12: Então peraí. Não podemos deixar passar essa análise. As filhas são menores de idade, portanto, não dirigem o carro.
10: Não.
12: Qual o interesse que as filhas teriam em adulterar a placa do carro, sendo menores de idade, com pouco discernimento?
10: Ela disse que as crianças...
12: Em relação a isso?
10: Porque, né, a justificativa que ela dá é uma brincadeira. Então, vamos crer que, sendo menor de idade, elas não têm 14.
6: Tá. Vamos brincar, né, de crime,
10: elas,
6: meu,
10: não têm 12. Né? Elas têm 10 pra menos. Ah, vamos brincar com a fita adesiva.
12: Tá.
10: Né? E aí ela disse que as filhas estavam brincando com a fita adesiva e provavelmente adulteraram a placa. Mas perfeitamente,
12: assim. É tipo o pai dar uma arma pro filho brincar.
10: Não. Calma, Alexandre.
12: Não,
10: calma.
12: Não é isso.
10: Pegou um pouco pesado.
6: A arma e uma fita...
12: Não é isso.
10: Acho que deu uma exagerada. É uma fita adesiva, nada demais.
12: Tá. Isolante? Mas é que não pode tudo, né?
10: Tá, não, mas é que a minha filha tem 2 anos e ela brinca com fita adesiva. Ela,
7: mas
10: brinca
7: não perto do teu carro, né?
10: Não.
12: É.
10: Mas ela brinca
12: com vida. Tá entendendo onde eu quero chegar?
10: Mas ela brinca com vida.
6: Uma vez, quando eu era criança...
14: Acho que tu quer dizer que a mulher deu um migué, botou a culpa na filha.
12: É óbvio que ela deu um migué, porra! É óbvio que ela deu Miguel.
10: Que bom que tu identificou isso.
12: É óbvio que ela deu Miguel, cara. É
6: uma vez, quando eu era criança, um tio meu tinha uma moto. Eu morava lá em São Cepé. Aí ele estacionou a moto na frente da casa.
12: Ela deu Miguel.
6: Aí eu peguei... Eu devia ter 4, 5 anos, era pequeno. Eu fui lá na moto dele, comecei a juntar os galinhos de árvore pequeno no chão e comecei a botar dentro do cano de descarga da moto.
12: Bah, botei. Que legal, Jory.
6: Aí o meu tio foi lá, pegou a moto e colocou do outro lado da rua. E aí o rico anjo atravessou a rua, pegou os galinhos de moto.
12: De árvore?
6: De árvore e começou a colocar o cano de descarga da moto.
12: Mais canos.
6: Daqui a pouco eu entrei em casa correndo e tropecei sem querer na perna do meu tio. Claro que ele botou a perna pra me derrubar.
12: Óbvio.
6: E aí ele me juntou rápido, assim, te machucou, não sei o quê. Ele pegou meu olho e falou assim, se tu botar galinho de árvore na minha moto de novo...
10: Eu vou te dar uma voadora.
6: Eu vou te jogar mais longe. Eu nunca mais fiz.
12: Mas, né? A situação... Não, eu te entendo, perfeito. Mas aí não cometeu nenhuma contravenção, né, Jory?
6: Exatamente.
12: Foi só tirar uma onda com o tio e tal. Isso aí. Mas aí tem uma contravenção que a moça aplicou e ainda botou no rolo das filhas.
11: São Cepé,
6: nasci em São Cepé.
11: Coisa boa.
6: Conhece São Cepé?
10: Pô, tu tem potencial de ser a pessoa mais famosa da cidade.
6: Não, mas é que não tem como.
11: Não, a Marion é mais famosa que ele.
6: Porque a Carla Fachin nasceu lá, né?
10: Ah, eu não sei.
12: Poderíamos continuar aqui tentando abrir um pouco mais o assunto, mas é melhor parar por aqui.
11: Mas eu queria só um comentário que tu quer saber, Ivan? Sobre São Cepé, que eu sinto muita saudade de lá.
12: Você é de São Cepé, Ivan?
11: Não.
12: Então por que tu sente que tu morou lá, Ivan?
11: Não, eu ia no Museu da Roberta lá.
12: O que é o Museu da Roberta?
11: Uma casa de entretenimento adulto.
12: Mas por que museu? Mas
11: por
12: que
11: museu? Só véia.
12: Porra.
11: Elas te pedem uma troveira. Tu me paga um remedinho pro osteoporose, o queijinho lá elas fazem deitado. Ficar em pé, as costas dói. Belo empreendimento. Cara, aceito vale transporte.
12: Mas é um baita nome, hein?
6: Tá bem. Porque oferece muitas coisas.
12: Museu da Roberta.
11: Lá...
12: E a Roberta em si, como é que era?
11: 89, bem vividos.
6: 89 anos.
13: A mais nova de lá.
6: O modelo 89.
11: Não, bem vividos. 89 anos da Roberta.
12: 6h20 deste início de noite de quinta-feira. Homem é flagrado consertando ônibus em movimento com passageiros.
10: É o vídeo que está viralizado na Nigéria e, consequentemente, no mundo todo. Afinal, um micro-ônibus foi visto atravessando uma ponte na cidade de
12: Lagos. Temos imagens, não?
10: Tá na live. Em Lagos, na Nigéria, um micro-ônibus amarelo
11: foi
10: flagrado com o capô aberto. E este capô aberto tem um rapaz sentado...
12: Capozinho de van.
10: Fazendo ajustes no motor. O motorista, como o capô tá aberto, o motorista tá com a cabeça para fora para poder dirigir, porque ele não enxerga através do vidro. Um micro-ônibus foi visto... atravessando uma ponte na cidade de
12: Lagos. Temos imagens, não?
10: Tá na live?
12: Tá na live.
10: Em Lagos, na Nigéria, um micro-ônibus amarelo
11: foi
10: flagrado com o capô aberto. E este capô aberto tem um rapaz sentado...
12: Capozinho de van.
10: Fazendo ajustes no motor. O motorista...

0: Tá escrito veja na imagem, tu não tá vendo?
1: Tá, mas é que é pra, talvez esteja escrito pra tu ver. Veja
0: não,
1: só.
0: Não, veja, na Nigéria.
2: Entendi. Ah, veja que eu gosto, eu desengordurante. Que inclusive não emagrece gordo, são gordos. Não tomem banho de ver desengordurante. Já emagrece.
3: Já tentou?
2: Já, o gordo tentou se lavar com desengordurante.
1: É mesmo?
2: Não emagreceu.
1: Não emagreceu. E tentou tomar, não? Porque daí pra emagrece dentro pra fora.
2: Não, não, não.
0: Ah,
2: não.
0: Tem que tomar?
3: Eu não sabia. Vai, você gosta de tomar produto de limpeza aí?
0: Tu já fez?
3: Mas eu
0: já
3: não. Tomou.
0: Eu não.
2: Carvera Rote em a novela fazia loucura. A Santana, Mulheres Apaixonadas.
0: Toma Jax, finge que é drink, que é coloridinho.
4: Não faz... Homem compra carro de 150 mil reais por 10 mil na internet e acaba preso. O veículo era clonado.
0: Afinal, mesmo quando tu compra algo roubado...
4: Onde aconteceu isso?
0: Tu és cúmplice. No Brasil.
4: No Brasil.
0: No Brasil aconteceu.
2: Qual lugar do Brasil?
0: A Polícia Civil não informou. A Polícia Civil apenas divulgou o alerta. Afinal, se tu compra um celular que custa 10 mil por 500 reais, tu deve saber que este celular não custa
5: 500 reais. Esse não tem procedência.
3: Às vezes o cara tá em dificuldade.
0: Tu comete o crime de receptação, Natan.
3: Mas o cara
0: porque
3: que tá...
0: é tua responsabilidade saber de onde veio o produto.
2: Eu discordo, amigo meu comprou...
0: Não, não, não é discordo, é a lei.
1: Discordo, não, discorda, não.
2: Amigo meu engravidou a mulher e vendeu o Play 5 Exato. Dele pro mil pila. É assim que tem que comprar videogame. Espera o cara engravidar alguém sem querer e aí tu, ele vai vender o videogame. Vai
0: sim, mas aí o videogame, ele pode ter a nota fiscal.
3: Né? Ah, mas às vezes tu perde, né?
2: Tu perde, ninguém guarda a nota fiscal. Isso é hipocrisia no Brasil.
1: Não, a nota fiscal hoje em dia é online.
0: Tá, mas é que de carro tu tem que guardar a nota fiscal.
3: É que tem certas coisas na vida que não são uma questão de opinião, né? Uma questão
2: só
3: de lei,
2: os loucos
3: né?
2: sabem, né?
0: Então a Polícia Civil divulgou que um rapaz foi até o Facebook Marketplace.
2: Não conheço.
0: E lá adquiriu um veículo Honda.
4: É bom esse troço aí, tal, de Facebook Marketplace. É bom, mas tem que ter cuidado por coisas assim.
2: E
4: é
2: a maquininha lá?
3: Importante dizer que esse Honda não é o Honda de Rondinha com a placa adulterada. É outro Honda.
1: É outro Honda.
0: Até porque a placa adulterada era de Jundiaí.
3: Não era de Rondinha?
0: Não, a Rondinha era aniversariante. A Milena Debona.
3: Parabéns pra ela, então. Então nós tivemos dois Honda e um Rondinha no programa hoje.
0: É, exatamente.
2: Que
0: essa
2: gente...
0: piada era melhor.
2: Olha aqui. Tu viu? Alejandro, tu viu? Às vezes nem é o microfone.
1: Não é.
0: Às vezes é só o espírito do Rafinha mesmo.
1: É verdade.
0: É só a entidade
1: verdade,
0: que
1: bate. É verdade.
2: Nem é o microfone, às vezes é só a pessoa que encarna. Né?
0: Então a Polícia Civil, quando percebeu numa blitz também que um carro estava com uma placa duplicada, afinal o número do chassi não batia com o número da placa.
1: Essa é a importância da blitz.
0: Descobriu-se que este carro estava clonado. E aí, identificaram o proprietário do carro original, avisaram e disseram, olha, clonaram o seu carro, nós identificamos. Mas o rapaz que estava dirigindo o Honda foi preso. Afinal, ele cometeu o crime de receptação. Ele disse, ah, não, eu paguei 10 mil aqui. Disse, não interessa esse veículo, é roubado. O senhor tem o documento desse carro? Ah, pois é, não sei o quê, vai vir, não sei o que lá. Acabou preso. Pelo crime de receptação.
1: Qualquer coisa muito barata, assim, né?
4: Tem que desconfiar.
1: Sabe o preço do troço? Cara, é tanto. Ah, tá 10 vezes menos? Desconfia.
0: Este veículo custa 150 mil reais.
4: É além disso. Isso, ele pagou 10.
0: É
4: além disso, Lelê. Tá tudo tão difícil na vida, tá tudo tão difícil no mundo, que qualquer barbada que se apresente na tua frente,
1: bah,
4: tem que desconfiar,
1: não pode
4: cara.
1: Ser,
4: exato, cara. Tem que desconfiar, cara. Como assim o carro custa 150, tu tá me vendendo por 10? Das duas, uma. Se tu comprar, ou tu é, e não tem outra, não tem fuga, ou tu é burro, ou tu é mau caráter. Não tem.
2: Ah, eu já me virei numa barbada assim.
4: Opa, por ser burro ou mau caráter?
2: Não. Chega a mulher, era homem, acabou a barbada.
4: E isso de ser burro ou mau caráter, cara, tu pode replicar pra várias outras áreas da vida.
2: É verdade. E a maquininha, ela chegou aí de raspar o cabelo, que bombou ou não?
4: Chegou.
2: Lembra que tu falou aqui pra nós que tu comprou na internet não, e tu
4: não achou? Ah, não, era... não, é que chegou outra porque eu comprei outra. A que eu comprei primeiro não chegou.
3: Aquela tava de barbada.
0: Era
4: não era de barbada, era o preço dela mesmo. Pai.
0: De barba,
4: clicou no link.
0: De barba,
4: clicou no
0: barba,
4: link.
0: Barba,
4: clicou no link. Não, mas eu comprei não porque ela era de barba, porque ela prometia.
0: De barba da barbada.
3: De barbada.
4: Ah, de barba de barbada, entendeu?
0: Ele, ele fez um trocadilho inteligente.
3: Entendi. Mas era pra depilar a barba ou a perna?
4: Não, aí é que tá. Eu só comprei porque ela prometia ser um depilador íntimo, sem corte.
3: Ah, sem corte. cortar os ossos.
1: Sem cortar o saco, entendeu? Era essa a jogada. Aí eu comprei, pô, falei, vou comprar esse tal.

0: Nunca chegou.
1: Nunca chegou?
0: Nunca. Reclamei no site, reclamei no Insta, reclamei... Nunca.
1: Sabe que eu comprei um livro outro dia que o título é Como Não Ser Enganado na Internet.
0: Nunca chegou.
1: Não chegou ainda.
2: Aprendeu.
3: Alexandre Fetter depila a virilha.
0: É tosa higiênica. Tosa higiênica, aí. Exatamente. Não, a tosa higiênica, Lelê.
3: Só uma curiosidade.
0: Só quem tem pet conhece a tosa higiênica.
3: Manchete do programa de hoje.
2: É a nossa Claudio Hanni, então. Não?
0: Não, né? Seu depilo.
2: Tá, ao contrário.
0: É o contrário, exatamente.
2: É porque, né?
3: Até a nossa Hanna Cláudia.
0: Formanda é proibida de usar o celular, perde fotos da formatura e ganha indenização na justiça.
3: Normalmente, quando as pessoas se formam na faculdade, se contratam a produtora para fazer o evento, ou no colégio, né? Oh. E aí, esta produtora, ela tem regras, afinal, ela é a... produtora do evento.
4: É produtora, né? Certo.
3: E então, nas regras da fotografia da cerimônia, ali tem um mini estúdio, ali tem um local onde todo mundo fazia as fotos com a sua família e as suas fotos, né, do seu dia de formando. E aí a produtora disse, olha só, é proibido o celular, só nós podemos tirar as fotos. Aí todos os foram disseram, beleza, não tem problema nenhum.
2: Deixa com o fotógrafo.
3: O fotógrafo vai fazer as fotos.
4: Então as fotos vazam antes, né?
3: Só que as fotos, de acordo com o contrato, não faziam parte do contrato. Eram extras. Aí a formanda em questão disse, não, eu não quero pagar extra. Tá tudo certo. Mas eu quero as fotos, eu tô alegando, eu tô vendo no contrato que tava tudo no pacote, eu quero as fotos.
0: Que dele as fotos.
3: Não temos as fotos. Como a senhorita não pagou, nós não salvamos as fotos.
0: Não,
3: não
0: precisa as fotos. Ah, não é possível.
3: Aí ela disse, não, então tá, então eu vou pagar. Cadê as fotos? Não tem as fotos. não tem as fotos. Então tá, aí entrou na justiça.
0: Aí temos outra situação.
1: Se era uma formanda de direito, já saiu empregada.
0: Exatamente.
1: Né?
3: Não era.
2: Era só ter feito em as fotos, né?
3: Foi a justiça. A decisão determinou a devolução do valor pago à produtora, que foi R$6.600. Olha como tá caro hoje em dia.
2: Não, mas é que isso eles vêm pedalando e não é caro. Se tu botar na bota de vídeo, isso aí em 4 anos.
3: Mesmo multiplicado,
0: 600
3: parcelas, é caro.
2: Quanto?
3: É? R$6.600.
2: Tá barato.
4: As fotos eram mais quanto?
3: As fotos eram mais quanto? Não, em tese as fotos estariam incluídas, de acordo com ela. Inclusive. Não sabemos. E aí, a produtora ainda teve que pagar R$3.500, afinal, proibiu o celular. E a moça não tem registro do dia.
4: Ah, bada, é brabo.
2: Não pode proibir ninguém de nada. O mundo tem que ser livre.
3: Isso.
2: Entendeu? Não proíba.
1: Isso, Ivan. E os sonhos são pra ser sonhados.
2: Isso. E a livre, e o livramento é pra ser livrido. Isso aí. Vamos nessa.
0: Isso.
1: E a vida é pra ser vivida.
0: Isso aí, Ivan.
2: Vambora.
0: Lelê, tô vendo na tela da nossa live que estreia no 22 de outubro o Rock do Milênio.
4: Verdade, cara. Essa série original, mais uma série original da TLTV.
3: Pagode. Fala sobre pagode, idiota.
4: A gente tá pegando um recorte da história do rock gaúcho, basicamente de 95 a 2015, mas passando por coisas que aconteceram antes também, coisas que podem vir a acontecer depois, enfim. É um documentário no qual a gente está utilizando ali boa parte dos arquivos da RBS-TV. Plim, plim. Depoimentos dos músicos, né, envolvidos nessa história e muitas coisas do meu arquivo pessoal.
3: Quais, né, músicos, Lelê? Quais músicos? Vamos.
0: Cara, tem gente do meio, do mercado, né, cara? Ali, do cara, rádio,
4: sim,
0: gente
4: cara, da rádio, Planeta, exato. Produtores e os músicos das bandas ali, cara. Jonathan,
0: falando Duda Calvi, dessa instituição chamada Rock Gaúcho.
4: Contando histórias incríveis, assim, cara, que se conectam, né, com a história da Atlântida, né, cara? Então claro. É claro que a TLTV tá junto nisso, né, cara? Eu tenho um acervo meu também de muita coisa das bandas que eu trabalhei, muita coisa de bastidores. Daquela câmera digital que eu comprei no final dos anos 90, depois eu já comprei uma mini DV, e aí já tem um CDs lá com um show, umas histórias, e a gente vai estar contando nisso nesse documentário, tudo isso no Rock do Milênio, a partir do dia 22 de outubro, na ATL TV, a história do rock gaúcho, eu ousaria dizer de uma maneira que ela nunca foi contada.
0: Boa, Lelê.
4: Na questão audiovisual.
2: Tem que pagar.
0: Vamos ver.
2: Pagar? Tem que pagar pra ver?
0: Pagar o quê,
4: tem que ser inscrito na ATL TV.
0: É, exato.
1: Aliás, no dia do Acústico Bandas Gaúchas, no Araújo Viana, foi rodado um teaser num dos intervalos.
4: Isso, isso.
1: E é absolutamente obra de arte.
0: É verdade. É cinema, absoluto cinema.
1: Cinema.
0: É verdade. Pra mim, vamos, né, dar tá uma girada na mesa aí. Boa, Lelê. Vamos dar uma girada na mesa. Vamos ouvir Nathan Nunes.
5: Tem um e-mail aqui, pessoal. Vamos Buenas, ver. Pretinhos. Queria dar os parabéns para o Palhaço Maionese.
2: Aê! Muito obrigado.
0: Dia 9 em Jaguarão.
2: Dia 9 em Jaguarão.
0: Nunca esqueça o bordão.
2: Tô meio debilitado. Calma, hoje eu tô debilitado. Me respeita o artista Jefferson.
0: Bem-vindo debilitado faz tempo.
5: Esse gênio. Esse gênio que teve a brilhante ideia de fazer mímica com música no programa.
0: Ah, isso foi gênio, genial, genial.
5: No Spotify, cortam o trecho. No YouTube, mutam o áudio.
4: Eu falei.
5: Eu falei. Rádio, obviamente, ninguém enxerga nada. Ou seja, conseguiu fazer uma brincadeira. Atingido. Que não funciona em nenhum lugar.
4: Mas atingiu os três lugares.
3: Não, atingiu as cinco pessoas que estavam no estúdio. Foram as únicas que tiveram a experiência.
4: E aí tu ainda falou isso na hora. Eu falei, vai cair lá, vai derrubar.
2: A pessoa, ela não entende a magnitude.
4: Não entende.
2: Não alcança isso.
1: Isso é arte.
2: A pessoa não alcança ter só uma música e pessoas aplaudindo um mímico no rádio.
4: Sabe o que nós vamos fazer?
2: Piadas para pouco.
4: A gente tem que pegar esse corte e inscrever na Bienal.
2: Obrigado.
4: Vamos pegar o corte e vamos escrever na Bienal.
3: É que como muito corte bom, dá, Lelê. Né? Como corte pode, porque no Instagram
1: vamos
3: pode.
1: Vamos botar no Prêmio RBS.
4: Aí as pessoas vão parar lá pra ver, umas vão ver, outras não vão ouvir.
3: Eu acho que nós tinha que cadastrar o Prêmio RBS só pra alguém assistir.
1: É isso aí.
3: Sabe? Só pra a nova chefe de jornalista ser obrigada a assistir o corte.
4: Sim, verdade.
3: Na hora da
4: banca. A gente não tem que ver isso sozinho.
2: Não, mas eu não posso. Por favor,
3: vamos fazer. Eu não sou. Melhor
0: mímica no rádio e na internet.
2: Obrigado, eu tô desenvolvendo. Vendo isso, fiquei muito contente com a abertura
0: legal.
2: Do espaço.
0: Como é que tá o teu projeto pra sábado agora lá no Fuga, Balada do Pretinho, tá quase sold out, garante teu ingresso pra estar lá com a gente. Bom,
4: aliás, teremos presença de ícone mundial.
0: Como assim?
4: Na Balada do Pretinho.
0: Fiquei sabendo hoje que ele vai estar lá,
4: Tomer
0: cara.
4: Savoia,
0: impressionante,
4: né?
0: Impressionante,
4: talvez
0: cara.
4: A personalidade da atualidade mais conhecida da torcida brasileira, do movimento verde e amarelo.
0: O fenômeno na Copa do Mundo.
3: Cara, o maior torcedor de futebol do mundo.
4: Ele é celebridade na Rússia. Ele é celebridade nos Estados Unidos, ele
1: Argentina.
4: É celebridade na Argentina, fala russo, fala espanhol.
0: Inglês,
4: cara, o Tomer é um fenômeno.
1: Fala mineiro, carioca.
4: Ele veio para Porto Alegre para acompanhar no sábado o jogo da seleção feminina,
0: isso.
4: Que temos, né, depois de amanhã no Beira-Rio, Brasil e Argentina,
3: estaremos
4: futebol feminino.
3: Estaremos
4: e no domingo tem o Grenal. Aí ele quis convidar a gente hoje, durante o Bola nas Costas, pra gente tomar uma cerveja com ele no sábado, depois do jogo da seleção.
0: No sábado.
4: Aí falamos, não, tu que tá convidado para... Cara, quando a gente falou Balada do Pretinho com todos... Ele começou a se transformar, assim, cara.
3: Porque ele é muito fã do Pretinho.
4: Muito
3: o sonho fã. Dele é participar do Pretinho.
4: Muito então, legal, no merece. Palco, cara, olha, oportunidade única de você conhecer pessoalmente. É um querido, tira foto com todo mundo, autografa.
0: E bonito, né? Um guri bonito.
4: Bonito,
0: né,
4: e estará... Pela primeira vez, eu acho, com a noiva dele. Ele noivou agora. Né?
0: Sério?
4: Noivou. Então, presença confirmada de Tomer Savoia na muito Balada bom. Do Pretinho. Compareça. Últimos ingressos.
0: 26 minutos para as duas. Aliás, para sete. Queria eu que fosse duas, porque ainda ia a gente ter mais o Pretinho das seis ainda pela frente.
2: É verdade.
0: Mas infelizmente não.
2: É verdade.
0: Bota uma para nós aí, Jory.
1: Salve, Pretinhos. Tudo certo? Na semana passada, o Fetter comentou que seu pai foi PM.
0: Isso.
2: 9 da manhã.
0: Brigada militar. Brigadiano.
1: E fiquei com uma dúvida.
0: Qual?
1: A dúvida é a seguinte. Fetter. Se tu fosse PM, tu prenderia todos os pau no cu?
0: É uma boa pergunta. É uma boa pergunta.
2: Eu não compactuo com esse tipo de...
3: Eu compactuo.
2: Eu não acho legal esse brincadeira.
4: No PB das 18, sim. Não dá uma, não.
0: Mas tem pau que não vale a pena ter
1: pau. Não vale a pena. Não vale a pena prender.
0: Não vale a pena aprender.
4: Deixa solto.
2: Alô, maionese.
1: Pô, não, pior que não
0: boa
1: tem...
0: pergunta,
1: não.
0: Mas é perigosa pra fazer pra um filho de brigadiano, né?
1: É, exatamente.
0: O tapão não tem... pode comer.
3: Não ou tem... cacetete.
1: Não tem o nome do nosso ouvinte aqui, mas é um abraço de Vila Velha.
0: Tamo junto, irmãozinho. Santo. Obrigado aí pela brincadeira. Essa é a vibe do Pretinho Básico, Lelê.
4: Ô, Alexandre, eu recebi aqui da produção uma lista daquele brother, o Jack Dogville, que nos mandou a lista do Two Hit Wonders.
0: Tá, claro.
4: Mas eu
0: Os
4: acho...
0: Cara aí, interessante, inteligente esse cara. Aí.
4: Vamos deixar essa lista aqui pra amanhã.
0: Podemos.
4: Porque amanhã é sexta, véspera de feriadão.
3: Ah, hoje, amanhã tem Neto Fagundes, amanhã tem Rafinha, vai estragar.
0: Ah, é um bom argumento. É um bom argumento.
4: Tu acha que em 20.
0: Quantas músicas são?
4: São é que são 10 músicas que.
0: Mas qual é o título da lista?
4: São listas de uma música que deu uma chupadinha na outra.
0: Ah, isso é bom demais. Ah, são 20 músicas que dão uma chupadinha. São 10 músicas mamadinha. Que deram uma chupadinha na outra.
4: Isso, né?
0: Isso então, é
4: no caso,
0: demais.
4: A gente teria que ouvir 20, né?
0: Exato.
4: São 10, né?
3: Ou não, se a gente adivinhar a música só de ouvir.
0: Vamos tentar? Pá, eu agora fiquei em dúvida, porque talvez a gente vá levar muito tempo, falta só 24 minutos.
4: Então, pretinho
0: da
4: terça, então.
0: Ah, eu não sei. Tá, vamos tentar amanhã. Vamos tentar amanhã.
3: Tá bem.
0: Vamos tentar amanhã. Agora
5: vamos vir sábado.
0: E era uma lista legal de degustar. Tem que degustar devagarinho.
3: Vem, o Natan vai vir sábado pra fazer.
5: Sábado.
2: Eu tu e ele, porque o dia ali se reúne.
4: Pô, olha aqui, ó.
5: Sábado às 18,
4: na lista
5: tarde,
4: tem Rod Stewart, Queen,
3: não fala,
4: Vanilla.
3: Velho.
4: Calma, cara. Eu não tô falando que fica música brava. Tá com a outra.
0: A culpa seja violenta.
4: Olha só, quer ver uma coisa? Não, eu só vou dizer quem tá na lista, sem dizer que música aqui, ó. Eu vou dizer aqui, ó. Por exemplo, tem Tom Petty, Beach Boys.
3: Trompete?
4: George Harrison, o Coldplay aparece duas vezes
0: olha
4: na lista.
0: Aí, rapaz.
4: Rolling Stones, The Verve, Vanilla Ice.
0: Olha aí, hein?
4: Ela é eclética.
0: Vanilla Ice é Queen, né? Já sabemos.
4: Aí,
0: né?
4: Ó,
0: é
4: claro,
0: isso, né? Ó, muito aí, bom, ó, hein?
4: Mas aqui já. Eu acho que até essa questão aqui, acho que ela foi autorizada até.
2: Ele não vai lembrar.
0: Será? Será? Será que foi autorizada?
4: Eu acho que foi.
0: Não, Ice
4: não foi
0: Baby.
4: Sim,
0: vamos só dar uma manchete
4: foi
0: pra
4: sim,
0: nossa
4: porque,
0: audiência
4: porque
0: aqui.
4: É um sampler, né?
0: É Ice, autorizado, Ice Baby e...
4: Uma coisa é tu utilizar o sampler da gravação original, outra coisa é tu tocar...
0: Que música é?
4: É Under Pressure.
0: Under Pressure, isso. Tava, não tava conseguindo vir na cabeça aqui.
4: E a
0: Under
4: música
0: Pressure.
4: Do Vanilla Ice é Ice, Ice Baby.
0: Então são essas... A lista, o exemplo é isso aqui. Original ou a cópia primeiro? O que, é que vocês preferem?
4: Original.
0: Pô, isso aí, pelo amor de Deus, é David Bowie e Queen.
4: Mas por isso que eu tô dizendo, esse caso aqui não é que a música é chupada, ela utiliza o sampler do original.
0: Aham, essa é o original.
4: Bota o Vanilla Ice
0: agora. Agora nós vamos com o Vanilla Ice que usou esse sample.

0: Puta, que lista boa de fazer essa, cara.
1: O Queen não autorizou.
0: É, então tá aí. Informação.
1: A música é de 81. Em 90, o Vanilla Ice lança a música. Os representantes do Queen e do David Bowie ameaçam tomar medidas judiciais. E as partes se resolvem numa disputa extrajudicial, quando os créditos do Queen e do Bowie também vão para a música do Vanilla Ice. E os nomes foram adicionados no crédito. Uh-huh. E tem uma compensação financeira. Ah, bom. Mas isso não é o direito sobre a música. Sim. O Vanilla Ice, em entrevista, disse: nós compramos a música. Isso é mentira.
0: Certo. Ô, Lelê, eu gostei demais desse gatilho aí. Vou mostrar mais uma só.
2: Mais uma.
0: Mais
2: essa,
0: uma só.
2: Essa é clássica, vai. Porque essa aqui virou processo.
0: Ah, é Rod Stewart e George Ben.
2: Ah, vai claro no original.
0: Pera
2: Taj Mahal.
0: Então. Tem Rod, aí? Pera aí um pouquinho.
1: Claro que tem Taj Mahal. Tá achando que isso aqui é o quê?
0: Só um pouquinho, só um pouquinho.
1: Respeita a Atlântida, rapaz.
0: Taj Mahal.
1: Das maiores músicas de todos os tempos.
3: É, Taj tem que tocar Mahal. Mais George Ben na rádio.
0: Tá, olha aqui. Original primeiro, então. É que essa aí, cara, o juiz tem que ter boa vontade pra entender.
2: É que na real é o seguinte, né? O plágio ele é no refrão.
0: No refrão, isso. Exatamente.

0: cima aí, ó.
1: Mas é, mas quando chega no refrão, aí vira. Aí cai a ficha, né?
0: Verdade.
1: Aí que o juiz bateu o martelo. Olha, ó!
0: Bah, deixa eu tentar melhorar aqui, pera um pouquinho.
1: Chega no refrão
2: é
1: aí.
2: É que ele deu entrevista dizendo, né? Isso. Ele admitiu. Também isso ajudou.
3: Quer que eu conte uma piada enquanto tá rolando? O homem, ele queria fazer amor. Ai,
0: Foda.
1: E a história, né, é que ele esteve no Brasil lá, uma época, passando lá uns tempos, eu acho que ele tava até com algum dos Rolling Stones, eu lembro se era o Keith Richards, o Ron Wood e tal, então, tipo assim, ele admitiu.
0: Porque
1: ele
0: tem uma regra pra configurar o plágio. O plágio é configurado a partir da sétima, a partir da oitava, a oitava nota repetida naquela, é naquela, já é plágio, entendeu? Então tu conta aqui, já tem oito, já é plágio.
4: Poderia ter tá.
0: Isso, poderia.
4: Não problema.
3: O amor do príncipe.
0: É brincadeira, mas poderia. É. 19 minutos para 7, então vamos ver. De repente botamos terça-feira essa lista aí.
1: Isso.
0: Terça-feira, 6 da tarde.
1: Tem umas músicas, inclusive, que eu não conheço.
0: O Sandrinho sabe cantar.
3: Da princesa Mil Marral. Eu sempre quis saber quem era o príncipe Shah Jahan.
0: Quem é o príncipe Shah Jahan?
3: Eu não sei, eu sempre quis saber.
0: Ah, você sempre quis saber.
1: É, tem alguns discos do Jorge Ben, né? Que é legal tu.
3: Tu tá chapadão.
1: Utilizar um dicionário, né? Do lado, assim, pelo menos.
3: E quem é a princesa?
1: No caso, hoje tem o Google, né?
3: Quem é a princesa Nil Marral, Lelê?
1: É, não sei. É difícil.
3: Todo mundo canta de qualquer jeito, ninguém fala Nil Marral.
0: É, não, mas é essa letra mesmo? Nil Marral?
3: Nil Marral.
0: O nome dela é Nil Marral?
3: Não sabemos se é Nil Marral ou se é Nil Marral.
0: Não, é Nil Marral, porque é
3: Taj
0: Marral.
3: Mas o nome dela pode ser Nilma?
1: Não. Se ela tá na música do Taj Mahal, isso. Ela é Nil Marral.
3: Isso. Ah, isso vocês estão dizendo.
0: Porra!
3: Nilma é um nome muito mais comum que Nil.
1: Aonde? No Brasil?
3: Mas claro!
1: Eu acho que o Taj...
3: O Jorge Ben é o quê?
0: Mas onde é que fica o Taj Mahal? É,
1: eu só
3: e
1: acho
3: onde que nasceu o Taj... Jorge Ben?
1: Eu acho que o Taj Mahal, ele não tá falando de um nome brasileiro.
3: Vocês não entendem nada de Jorge
0: Aliás, Ben. O Taj Mahal, que é uma das sete maravilhas do mundo, né? Da verdade, humanidade.
1: Verdade.
0: Bem
1: verdade.
0: Observado, que é um verdade. Palácio, né? O Taj Mahal.
3: Que fica na cidade de Agra.
4: É o Palácio Maionese.
0: Como é o nome da cidade?
3: Agra.
0: Agra? Interessante. Muito bem.
5: Cidade de ereção.
0: Como?
5: Oi? Cidade de ereção.
0: Ereção?
3: Por sim, quê? Tu chega lá e tu via Agra.
0: Meu Deus.
3: O homem.
4: Rodada de piadas.
3: O homem, ele queria fazer sexo.
5: Tá te incomodando?
0: Não, eu que tô me incomodando.
1: O suspiro foi...
0: Não,
1: foi
0: tu, sou eu.
1: O suspiro foi profundo.
0: Foi. Não, desculpa.
1: Com o poder do som da Atlântida, então. Ficou foda.
3: Quem ouve, é que aquele microfone ali é foda. Esse é melhor que os outros.
0: E aí, a piada?
5: Não quero te incomodar.
0: Não, tu não tá me incomodando.
5: Ah, então eu vou contar a piada.
0: Então eu conto a piada.
5: O homem, não tá te incomodando, então eu vou contar a piada. O homem, ele queria fazer amor. Aí ele chegou no lugar...
0: Que o que todo homem basicamente quer.
5: Aí ele chegou num hotel assim e falou, quero fazer amor. Aí os caras da recepção, só de sacanagem, falaram, vai no oitavo andar. Lá tem uma dama que é, ó...
0: Oitavo andar, tipo galeria, assim.
5: Isso.
0: Primeiro, segundo, oitavo andar.
5: Aí o cara subiu correndo a escada, oitavo andar.
0: Quantos apartamentos por andar?
5: Tinha 12.
0: 12 por andar?
5: Porra, o cara subiu, Leandro, os oito andares correndo a escada.
0: Ah, quando o cara quer
5: só
0: fazer...
5: Só que os caras de sacanagem mandaram no oitavo andar. Quem morava no oitavo andar?
4: Quem?
5: Um senhorzinho.
0: A velha do 82?
5: Não, um senhorzinho campeão de jiu-jitsu, taekwondo e karatê. Deu 10 minutos, voltou o cara todo quebrado. Os caras, e aí? Queria dar, não.
0: Queria dar, né? Mas deu, pelo jeito deu.
5: Não deu, né?
1: Mas quando o cara chega num lugar, assim, com a vontade, né? E sabe, não, tá te esperando lá no oitavo.
3: O cara pula sobe os degraus.
1: O cara sobe de dois em dois.
0: É,
1: tranquilo,
0: verdade, né?
1: O cara sabe que vai ser feliz, né?
0: Deixa eu dar um toque pra nossa audiência aqui, daqui a pouquinho, hora da janta, aquela coisa. O que é que vamos comer hoje? 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
5: Promoções. E Alejandro, sábado, 99. Sábado todos os caminhos te levam o Fug, tu vai com o
0: Fug. Vai de 99.
5: Por quê? Pra tomar uma coisinha, claro, se permitir. Porque...
0: Aliás, não é uma coisinha, é um coisão que
5: nós
0: vamos tomar lá.
5: Nós vamos dar tequila.
0: Eu mesmo vou de 99, opa, não quero nem saber.
5: Vamos dar tequila, me diga.
0: Vou perder a caixa preta sábado, não quero nem saber.
5: Depois vai ter gato minha, vai ser
0: vamos,
5: loucura.
0: Vamos, Jory, vamos?
2: Eu tô esperando a resposta.
0: Gaguejou de... Tu tá esperando
5: diga
0: a resposta.
5: Pra aí.
0: Tu perguntou pra mulher se tu quer ir e ela tá pensando ainda
2: tá
0: se tu quer ir ou não.
2: Se eu quero ir ou não e tal.
0: Certo.
5: Liga pra tua mulher agora, liga aí pra ela. Liga pra ela agora. E bota ao vivo.
2: Liga agora,
5: se tu é homem. Vamos ver se tu é homem, se tu é galo, rapaz. Vamos ver se tu é galo, rapaz. Pra dizer que não é pênalti pro Grêmio, tu é um leão. Quero ver pra pedir pra tua mulher.
0: Como é que é? Tu disse que não foi pênalti, Jory?
5: Nunca é pênalti pro Grêmio.
0: Não, ontem não foi pênalti.
5: Tem que dar um tiro,
0: claro que foi,
5: cara.
0: Ontem, Jory, não, olha pra mim, Jory, ontem não foi pênalti.
2: Ontem foi pênalti.
0: Ontem foi pênalti.
5: Muito pênalti. Menino Roberto.
2: Oi.
0: Atendeu?
2: Oi.
0: Quer botar? Bota aqui, bota
2: tá
0: aqui.
2: Tá me ouvindo?
0: Bota aqui. Ó, bota aqui.
6: Acho que tu não ligou o alto-falante.
5: Ele é malandro, né?
0: Bota aqui, Jory.
5: Não ligou o voz, vai dizer que estragou, com licença.
0: Malandro. Bota aqui.
5: Alejandro, pede tu.
0: Só um pouquinho.
5: O Alejandro pediu.
0: É, de repente.
2: Oi.
0: De repente a gente fala com a Andressa aqui. Alô, Andressa? Oi, Andressa, tá me ouvindo? Alô, o Fetter aqui do Pretinho da Atlântida.
7: Alô, Andressa.
0: Andressa.
2: Eu não tô ouvindo.
8: Não conectou o cabo.
0: É, tem um troço aqui.
5: Alô,
0: Andressa. Oi, tudo bem, Andressa?
9: Não tem hoje.
2: Oi.
0: Oi, Andressa. E aí, tudo bem? Andressa?
9: Não tem hoje também aqui.
0: Não tem hoje o quê?
9: Alô?
0: Oi, Andressa, tudo bem? É o Fetter aqui da Atlântida. Andressa?
2: Caiu?
0: Ela desligou na nossa cara.
2: É. Não, mas peraí que nós
5: ela,
2: vamos
5: mas ela foi clara.
0: Eu vou te falar.
5: Ela foi clara antes ali. Não tem hoje, ela disse.
0: Não tem hoje. Capinha aí, ela é meio prejudicial. Deixa eu ver se eu tenho o contato da Andressa aqui, daí eu ligo pra ela, daí ela vai me atender.
5: Por que eu ligo eu pra Andressa? Eu tenho
0: telefone. Vamos ver aqui,
10: pra ela. Eu posso ligar pra
2: atendeu,
0: Xavier.
2: Atendeu. Oi.
0: Então vai.
9: Oi.
2: Tá me ouvindo?
9: Tô.
2: Tudo certo. O que não tem hoje, só pra esclarecer aí pra audiência?
5: Tá ao vivo.
9: Não tem o quê?
2: Hã?
0: Fala pra ela que ela tá no ar.
2: Não, né? Que a gente tá. Não, a gente tá no ar aqui no Pretinho, aqui, né?
9: Eu tô no ar?
2: Sim, uhum. Tá no ar. E aí. Ah,
9: legal.
2: E aí antes o Fetter tava ligando e daí deu pro Vito falando alguma coisa pra alguém que não tem hoje.
0: Hoje não tem,
2: hoje falou. Não tem.
9: Não. Eu falei pra Antônia porque ela queria algodão doce.
2: Ah, tá.
0: Ah, hoje não tem algodão doce. Não é todo dia. Fica a metáfora, não é todo dia que tem algodão doce, né, Jory?
2: Não é todo dia, gente.
6: Tem que evitar o açúcar pras crianças.
0: Claro.
2: É isso aí, né?
0: Mas, Jory, pergunta se ela te libera pra ir lá no Fuga com a gente sábado.
2: A pergunta que eu quero te fazer é a seguinte: se eu quero que a gente vá no sábado lá no Fuga. Na balada do Pretinho.
9: Depois a gente conversa sobre isso.
5: Bem!
0: Anessa! Tá,
5: meu... Anessa, é o Mestre!
0: Não, ela não tá ouvindo, ela não tá ouvindo.
5: Anessa, é o Mestre! Deixe as crianças comer algodão doce, Anessa!
9: Vai piorando, cara.
5: Deixe as crianças amam o Mestre, Anessa!
2: É bom!
0: Cara, não, olha só.
5: Filha da
0: Jory, agora como o marido.
5: Aí, Antônio tá falando.
0: Não, é que não tá dando pra ouvir, cara. Desculpa, não tá dando pra ouvir. Não tá dando pra ouvir. Pede desculpas pra Andressa. Afinal de contas, ela é a chefe de jornalismo do Grupo RBS. Senão nós não podemos ficar tirando onda dela, né, cara?
5: Será que me dá uma vaga lá no jornal, cara?
0: O que tu quer?
5: Eu queria trabalhar no jornal.
0: Tu já não dorme no jornal? Não tá de bom tamanho?
5: Ah, eu gostaria de ser colunista, né?
0: Ah, colunista.
5: Coluna do Ivan.
4: Bota o jornal. Coluna de quê, Ivan? De saúde?
5: Não, eu queria falar sobre sociedade.
0: Sobre sociedade.
5: Será isso? Certo. Eu gostaria de ter uma coluna no jornal. Será que existe a possibilidade?
0: Olha, cara, aí tem que falar com quem manda.
5: Depois eu vou.
1: Tu não dorme depois todo dia no jornal.
5: Eu durmo no jornal.
1: Coluna no jornal todo dia.
0: Coluna, já dorme com a coluna no jornal todo dia, exatamente.
1: Coluna lombar, cervical, é tudo
0: no jornal. Tá na hora dos classificados do Pretinho CCG. 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Como a gente. Vamos vender o que, Gomes?
2: Duas motos?
5: Cara, o dia que eu não venho, cara.
0: Olha, tá chegando a hora de todo mundo ser rico, talvez eu queira comprar uma aí, hein?
2: Fala, pretaiada, meu nome é Paulo, sou ouvinte de vocês desde que me mudei pra Santa Catarina, em 2023. Aproveito o canhão de audiência que vocês representam pra anunciar meu combo de motos.
5: Ah, que moto bonita.
2: Duas BMW. A primeira.
0: Aí sim, hein, mano? Aí isso
1: ele tu fez. Ele tá vendendo as duas são dele.
0: Merda.
2: Vai, engravidou a minha. A primeira é uma R1250 GSHP ano 2020.
1: Tomou um intimato da mulher.
2: Com apenas 52 mil quilômetros. Menos de 10 mil por mês. Tá em perfeito estado com o recall de cardan já feito. É branca com grafismos vermelho e azul. Com protetores de motor e suportes de baús laterais.
1: Haja gravetinho naquele...
0: Cara, isso aí é pra pegar. É pra pegar domingo de manhã. Botar a nega véia na carona ali, subir a serra, dar uma banda e ir lá almoçar e voltar bem
5: tirão
0: tranquilo.
5: Tirão até a praia, 40 minutinhos o cara vai e volta, né?
0: Não, é pra ir curtindo devagarinho.
2: A segunda é uma R1200 GS Adventure, ano 2016.
5: Esse cara vai pelo máquina.
2: Com 82 mil quilômetros. Moto espetacular, protetor de motor e suporte de baú, além de um tanque de 30 litros que dá autonomia de até 600 km.
5: Compra essa moto.
2: Com a mão mais leve.
5: Compra levando essa moto.
2: Em perfeito estado, na cor cinza, com grafismos azul escuro. O recall do cardan também já foi feito. Preço no combo das duas.
5: Eu gosto dessas roupas do Pierre Cardão.
2: 1.100.
5: Quê?
2: Não, desculpa, é 110 mil.
4: Ah, tá, achei que era clonada a moto.
0: Assim, 1.100, cara.
2: 110 mil, errei.
5: Mas aí ele tá...
0: Ele quer vender as duas por 110 mil.
2: Isso.
0: Mas ele vem, por exemplo, ele vende uma separada da outra?
2: 62.500 na 2020.
4: Não, elas se apegaram uma na outra.
2: 52.500 na 2016.
1: Ou seja, 115 as duas. No combo ele tá dando 5 mil de desconto. Isso.
2: Propostas pro e-mail, motocasnopb@gmail.com.
4: Ah, tudo bem. Que não faz sentido o cara comprar duas motos.
2: motocasnopb@gmail.com.
1: Mas esse é o caso.
5: Olha pra mim.
1: É o cara que revende.
2: Tem desconto se vier pelo Pretinho.
0: Muito bom, hein? Sentido, parabéns esse, pelo produto.
1: Esse se fudeu. Esse é um caso clássico de que a mulher falou ou as motos ou eu.
0: É verdade.
1: Nunca vi o cara vender as duas ao mesmo tempo.
5: E vai estar rateada que a mulher não vai levar ele na cacuna até a serra. A moto vai...
4: Às vezes o cara vai ser pai, daí a mulher fala, não, agora é com filho, pode cair.
0: Eu passei por isso. Eu passei por isso.
1: Tive que vender porque
0: porque ainda consegui manter a moto na garagem por um ano e meio sem nem poder ligar. Ah. Era só pra eu ver, chegava lá, olhava.
1: Dava uma limpadinha,
5: assim. Aí chega essa moto, aquela... tô até um para-choque.
0: Uma limpadinha, exatamente. Mas é melhor mesmo o cara também se preservar, né? Preservar.
5: É a moto, o ônibus é o para-choque.
0: É isso,
5: meu amigo. Meu, espatulinha, exatamente. Perdeu um braço.
0: E aí tu pega uma moto dessa que é um canhão, é um tanque de guerra, uma moto dessa tem um torque absurdo. Aí o cara se emociona, né? O emocionado paga mais caro.
1: Torque, me voe, né?
2: Como é que é o nome do teu amigo que caiu de moto?
5: Espatulinha.
0: Espatulinha?
5: Eu tirar de espatulinha.
1: Passou a
5: sim.
0: O Pretinho Básico volta já.
2: Se espalhou, nossa.
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0: Ó, 7:01, meu irmão, minha irmã. Tá na hora de acabar o Pretinho, mas antes a gente tem que fazer a votação para o craque deste episódio. Pô, tem um cara vendendo a minha assinatura aqui, mano.
2: Quê?
0: Que é isso, irmão? Como o cara assim? Tá vendendo a minha assinatura, irmão. Vendo o autógrafo de Alexandre Fetter capturado durante a votação no último domingo.
2: Ai, que não preciso da assinatura, né?
0: Não era obrigado a assinar, mas não falei nada, porque vi ali uma oportunidade. Preço a combinar. Porra, forte abraço de um grande fã de todos, principalmente do Fetter e do Rafinha. Baita personalidades esses caras. Mandou aqui o Carlos Delacqua, que mora em Amsterdã há 5 anos. Então é uma grande brincadeira mesmo, ele nem tem a minha assinatura. Grande, mas, valeu, mano, aí, Delacqua.
1: Mora mal, hein?
0: Mora mal em Amsterdã, hein? Ah, pelo amor de Deus. Pode votar, Jory.
2: Eu vou votar no Natan Nunes.
0: Boa. Obrigado, Jory. Natan Nunes merece o voto. Vota em quem, Natanzinho?
2: Vou votar no Lelê.
0: Lelê. Querem justificar? Quer justificar, Jory?
2: Não, eu gostei da tirada do Natan ali sobre a moto ali. A
0: certo.
2: Moto clonada.
0: Sim, porque ele é um motor de todos nós, é um motoqueiro. É,
2: motoqueiro da
0: mesa, motoca, né? Motoca legal de todos nós aqui. E tu justifica no Lelê por quê?
2: Pelo desabafo dele no início do programa.
0: Boa, é isso aí, cara. Temos que usar a voz... Temos que utilizar este microfone para falar pelas pessoas que se sentem prejudicadas.
1: E ressaltando, né? Porque o espaço está aberto para a resposta.
0: Claro, né? Para que a prefeitura venha aqui nos explicar o porquê que vai fazer 3 anos que a ponte da Ramiro está fechada.
5: Vou falar com ela.
0: Não, mas é que a obra, a conclusão está prevista para daqui a 1 ano, então serão 3 anos.
2: Vou pedir para o Josimar mandar uma explicação para a gente.
0: Mas é que o Josimar, ele não precisa nos dar explicação nenhuma, quem precisa
5: é
0: a prefeitura.
5: Ele é o prefeito?
2: É, mas é que o Josimar é a prova de que um homem, quando tá em paz, não quer guerra com ninguém, né?
0: Bom, não, concordo contigo. concordo contigo. Que piada. Mas também a gente não pode aliviar ninguém da sua responsabilidade, né, Jory?
2: É isso.
0: Exatamente. Piada. Pode votar Rafael Gomes.
2: Eu voto em Jory Vasconcelos.
0: Jory Vasconcelos.
2: Desafiou a chefe de jornalismo do Grupo RBS ao vivo no programa.
0: É, mas ele pode, ele mora com ela, né? Ele é casado, tem assim, filha.
2: Não. Mas tu mora com uma integrante do programa e tu não desafia ela.
5: É, como que... não? Ele desafia na cara dela.
0: Hoje eu fui foda.
5: Não, mas aqui, ó. Ele é garotão pra caramba, eu falo pra ele, pô, tu vai te acabar com o teu final de semana, amanhã mesmo, sexta-feira é o dia que ele enlouquece. Feriadão mesmo, pá!
0: E depois eu vou lá e resolvo.
3: E fica claro também, né, que o que não tem hoje é o algodão doce pra Antônia, né?
0: É, exatamente. E tu vai votar em quem, Leandro?
1: Ah, com certeza eu vou votar no Diori, mesmo motivo do Rafa, até porque tem um detalhe ali na ligação.
0: Coragem me pega.
1: Nós que tivemos que dizer pra ele, Diori, diz pra ela que tá ao vivo.
0: Ele ele tava ali, de pimpão.
3: É que assim, ó.
2: Ainda botou o óculos a gravar que eu vi.
3: Não, na verdade eu tirei o. É que como.
5: Gaguejou!
3: Como o telefone. Não me grava. Como o telefone tá no óculos, eu tive que desligar o óculos pra poder botar o som do telefone aqui, né? E assim, é que a Andressa sabe que eu tô fazendo pretinho hoje, então eu não preciso avisar que ela tá no ar.
0: Claro.
3: Tô ligando pra ela,
1: mas ela me parece. Eu surpreso ali naquele momento.
0: E tu vai votar em quem, maionese?
5: Eu não abro meu voto, porque o voto é secreto.
0: Mas aqui no programa tu tem que abrir o teu voto, maionese. Tu vai votar em algum de nós aqui, maionese.
5: Deixa eu escolher um de vocês. Eu não prestei muita atenção no programa hoje.
0: E como um artista, eu acredito que ela já até saiba qual é o teu voto, né, maionese? Independente do programa.
5: É verdade, eu sempre voto no meu lado...
0: artista.
5: No meu lado artístico.
0: Isso.
5: Né? Sou muito fã do Gerson, campeão de 70, né?
2: Vota, meu!
0: Vota!
5: Agora se ele me jogar uma bolinha, não gosto que toque na minha cabeça. Eu vou votar em você. Obrigado.
2: Não gosta que
5: toque na minha cabeça. Querido, que gentil.
0: Não gosta que toque na tua cabeça? Por quê?
5: Eu sou de religião. Tá, eu não gosto que toque na minha cabeça.
2: E se eu quiser descabelar o palhaço?
0: Porque tu é um palhaço. Tem que pagar.
1: Tu não gosta de um carinho na cabecinha?
0: Mas pagando, então, qualquer negócio serve pra ti.
2: Mas claro!
0: Então já mudei minha visão até
5: olha
0: o respeito.
5: Pra mim, qualquer negócio.
0: Qualquer negócio.
5: Faço propaganda de qualquer coisa.
0: Ah, entendi. Tá ótimo, então. O craque do episódio é Jory Vasconcelos, porque eu também voto em Jory Vasconcelos pela coragem de desafiar a chefona do jornalismo da firma.
3: Até sábado eu descubro se eu quero ir na balada.
0: Então tá, nos avisa, tá? Pra gente te dar a entrada lá. Muito obrigado pela sua audiência. 7:06. Vem aí mais um campeão de audiência aqui na programação da Atlântida. E a gente volta amanhã, 1 da tarde, depois do Discorama. Aliás, amanhã volta o horário político. Serão 10 minutos a partir das 7 da manhã e 10 minutos a partir do meio-dia aqui na Atlântida. Mas logo em seguida, meio-dia e 10, eu já vou estar aqui tocando o Discorama para melhorar nossa vida com música.
5: É contigo, Discorama?
0: Uma boa, é comigo. Uma boa noite de quinta-feira, um abraço e até amanhã.
2: Adoro esse bordão.
4: Você tchau. 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
1: 7:11, que espetáculo! Chegamos por aqui depois do Pretinho Básico e vamos com uma trilha sonora tradicional neste início de noite de quinta-feira, 8 de outubro de 2026. Seguimos na Atlântida, Rádio das Nossas Vidas. Vamos até as 9 da noite, vem a Voz do Brasil, às 10 retomamos, tem o pijama e assim seguimos nós. Primeira canção de hoje, com os votos de uma boa noite, Bad Bunny.

0: Encerrando a primeira meia hora aqui na Atlântida, Morgan Wallen, Eminem, Miles with Passenger, Skank, Bad Bunny. Intervalo aqui na Atlântida, 26 para as 8.
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6: 20 para as 8, Damiano Davi.

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1: 8:06 da Atlântida. Calma aí.
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0: Ella Langley com Morgan Wallen. Wanna Sport e Juana Red Hot das Aranha Del. Encerramos aqui. 29 para as 9, boa noite de quinta.
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6: Atlântida. 24 para as 9, estamos na Atlântida, a rádio das nossas vidas.

0: Opa!
1: E então?
0: E a sequência da noite, claro, sempre as suas expectativas positivas.
1: É o que desejo.
0: Encerramos aqui, Mr. Pinarre.
1: Às 10 da noite tem o pijama.
0: Aí está.
1: E nos reencontramos até daqui a pouco.
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4: E olha só a dúvida do Lupe. Doutor, a camisinha pode escapar durante a relação sexual? E se ela escapar, existe risco de gravidez? Olha só, Lupe, pode acontecer eventualmente de uma camisinha escapar. E se dentro da camisinha houver sêmen, e esse sêmen, né, o esperma, entrar em contato direto com a vagina, pode haver risco de uma gravidez não desejada. E também, eventualmente, você pode se expor a uma infecção sexualmente transmissível, uma IST. Para ela não escapar, é importante que ela esteja bem ajustada e que ela seja colocada antes de qualquer contato íntimo. E na hora de retirar, é importante que ela seja retirada com o pênis ainda em ereção e que você segure a base do preservativo para evitar que ele escape, que ele escorregue. Se houver uma falha nessa proteção, pode ser necessário pensar em contracepção de emergência, pílula do dia seguinte e, dependendo da situação, até avaliar a necessidade de uma prevenção contra uma IST, uma infecção sexualmente transmissível. Dúvidas? Escreve pra gente no arroba Jairo Bauer Oficial.
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0: Está no ar a Voz do Brasil. As notícias do governo federal que movimentaram o país no dia de hoje.
1: Olá, boa noite.
2: Boa noite para você que nos acompanha em todo o país.
1: Quinta-feira, 8 de outubro de 2026.
2: Vamos aos destaques do dia.
1: Falta um mês para o primeiro dia do Exame Nacional do Ensino Médio.
2: Estudantes de todo o país se preparam para conquistar uma vaga no ensino superior. Luana Karen.
3: Os inscritos devem conferir o local de prova com antecedência e organizar os itens necessários para o exame, como documento oficial com foto e caneta esferográfica preta.
1: Flagrantes de trabalho em condição análoga à escravidão atingem setores como pecuária, construção civil e serviços domésticos.
2: Ministério do Trabalho e Emprego atualiza cadastro de empregadores autuados no país. Gabriela Noronha.
4: Os 82 registros estão distribuídos por 21 unidades da federação. Minas Gerais concentra o maior número de ocorrências.
1: Proteção às mulheres.
2: Vítimas de violência doméstica têm direito ao afastamento remunerado do trabalho por até 6 meses.
1: A decisão garante estabilidade financeira para romper o ciclo de violência. Thaís de Araújo.
5: A mulher afastada não precisa cumprir período de carência. Também não há desconto de contribuição previdenciária e o período é computado como tempo de contribuição para a aposentadoria.
2: Na apresentação da Voz do Brasil, Luciano Seixas e Mariana Jungmann.
1: E acompanha a gente ao vivo. 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
2: Mais de 500 trabalhadores foram resgatados em situação de exploração extrema e trabalho análogo à escravidão em 21 estados brasileiros.
1: O Ministério do Trabalho atualizou a chamada Lista Suja, cadastro que reúne empregadores responsabilizados por submeter trabalhadores a condições análogas à escravidão.
2: Nesta nova atualização foram incluídos 82 nomes entre pessoas físicas e empresas. Os casos foram identificados em fiscalizações realizadas entre 2024 e 2026.
4: 82 novos nomes foram incluídos na chamada Lista Suja, cadastro que reúne empregadores flagrados submetendo trabalhadores a condições análogas à escravidão. Desse total, 54 são pessoas físicas e 28 são empresas. A atualização do documento foi publicada pelo Ministério do Trabalho e incluiu casos identificados pela Inspeção do Trabalho entre 2024 e 2026. A Coordenadora-Geral de Fiscalização para a Erradicação do Trabalho Análogo ao de Escravizado e Tráfico de Pessoas, Shakti Prates Borella, explica que os registros entram no cadastro somente após o encerramento do processo administrativo, quando existe decisão definitiva pela procedência da autuação.
6: O empregador tem o direito à defesa, ele vai fazer sua defesa e tem um julgamento administrativo que vai constatar que, de fato, aquela infração existiu. Quando não tem mais recurso administrativo, essa empresa vai entrar na lista, vai entrar